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1: Olá, uma ótima noite. Seja bem-vindo a partir de agora ao Sequência de Classe, o programa que faz a sua noite de sábado ficar ainda mais gostosa. Eu sou Débora Rajão, agradeço a sua audiência. Nos trabalhos técnicos, Washington Bittencourt, a programação musical de Flávio Henrique Silveira. E começamos o programa de hoje tocando para você Carly Simon.

0: pior comentário a respeito de John, de Belchior e José Luiz Pena. Antes, James Taylor, You've Got a Friend. Abrindo o programa de hoje, Carly Simon, You're So Van.
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0: Uma excelente noite, seja muito bem-vindo ao Sequência de Classe. Obrigada pela sua companhia. E agora você ouve Earth, Wind and Fire.

0: Você conferiu Frenéticas, Dancing Days, de Nelson Motta e Rubens Queiroz. Antes, Gloria Gaynor e Zach Hayes. You're the first, the last, my everything. Abrindo o programa de hoje, Ether, Wind and Fire, Boogie Wonderland.
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6: Estamos de volta com o Sequência de Classe. Eu, Débora Rajão, agradeço a sua companhia nesta noite de sábado. Agora a gente toca para você, Maria Gadu.

0: João Mineiro e Marciano, Aline, antes, Marie Laforêt, Les Vendanges de l'Amour. Abrindo o bloco, Maria Gadú, Ne me quitte pas.
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0: Você está ligado no Sequência de Classe. Obrigada pela sua companhia nesta noite de sábado. Agora você ouve Los Lobos.

0: Kaoma Chorando Se Foi, antes Carlos Santana, Coração Espinado. A primeira, Los Lobos, La Bamba. Vamos agora para o intervalo, voltamos já já.
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6: Estamos de volta com Sequência de Classe. Eu sou Débora Rajão, agradeço muito você ligadinho comigo nesta noite gostosa de sábado em sua Rádio Inconfidência AM 880 aqui de Belo Horizonte, Minas Gerais. Vamos juntinhos até a meia-noite, tocando agora para você Alphaville.

0: Você acabou de ouvir Rick Astley, Hold Me In Your Arms. Antes, The House Martins, Billie 1987. Timor, Yes, a primeira Alphaville Forever Young.
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2: Uma excelente noite, obrigada pela sua companhia. Seja sempre muito bem-vinda ao Sequência de Classe. Ouça agora Nat King Cole.

0: Você acabou de ouvir Bluebell e Zé Cabaleiro, A Tardinha, composição dos dois. Madeleine Perrot, Summer Wind. Antes, Diana Krall, Just the Way You Are. A primeira, Nat King Cole, When I Fall in Love. Vamos agora para um breve intervalo e já já voltamos.
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6: Estamos de volta com Sequência de Classe. Obrigada pela sua companhia nesta noite maravilhosa de sábado. Seja sempre bem-vindo à nossa gigante do ar. Fique agora com Aretha Franklin.

0: conferiu Crioulo Primavera, de Cassiano e Silvio Rochael. Diana Warwick, I Say a Little Prayer. Antes, Roberta Flack, I Feel Like Making Love. Abrindo o bloco, Aretha Franklin, Respect.
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7: Excelente noite, muito obrigada pela sua companhia aqui no Sequência de Classe. Agora você vai ouvir Madonna.

0: Tocamos para você, Anitta, Essa Mina é Louca, com participação de Jama. Antes, Lady Gaga, Just Dance, abrindo o bloco Madonna, Like a Prayer. Vamos agora para o intervalo e voltamos já já.
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3: Estamos de volta com o Sequência de Classe. Eu sou Débora Rajá, agradeço muito você ligadinho comigo nesta noite. Vamos juntinhos até a meia-noite com muita música bacana aqui para você. Ouça agora George Michael.

0: See You Wishing on a Star. A primeira, George Michael, Careless Whisper.
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0: Você está ligado no Sequência de Classe, o programa que faz essa noite de sábado ficar ainda mais gostosa. E agora chegando, Julio Iglesias.

0: Você conferiu Vanderléia, foi assim. Antônio Marcos, Como Vai Você? Antes, Luiz Miguel Labarca. Abrindo o bloco, Julio Iglesias, El Dia Que Me Quieras. Vamos agora para um breve intervalo e já já voltamos.
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0: Estamos de volta com Sequência de Classe. Eu sou Débora Rajão e agradeço você ligadinho comigo nesta noite de sábado. Agora você ouve John Lennon,

0: A gente relembrou o Raul Seixas, Metamorfose Ambulante, composição dele. Rita Lee fez, a autoria dela, Ovelha Negra, antes Paul McCartney, Silly Love Songs. A primeira, John Lennon, Uma, composição é dele.
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10: Uma excelente noite para você ligadinho no Sequência de Classe. Vamos para o último bloco de hoje, que abre com Cat Stevens.

0: John Baez, Little Mouse. Antes, Simon Garfunkel, Mrs. Robinson. Abrindo o último bloco, Cat Stevens, Wide World. E termina aqui o Sequência de Classe deste sábado. Eu, Débora Rajão, agradeço muito você que ficou ligado comigo. Agradeço também o operador de áudio responsável pelos trabalhos técnicos, Washington Bittencourt, o programador musical, Flávio Henrique Silveira. Um beijo grande para você, tudo de bom e até a próxima. Tchau!
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0: Meia-noite.
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0: Bem-vindo, bem-vinda, já está no ar a edição de hoje do Memória Nacional. Este programa aqui da rede Inconfidência de Rádio, que toca para você clássicos da música popular brasileira contemporânea, todos os dias da semana, de meia-noite às 5. Muito obrigada pela sua audiência, eu sou Valesca Falsi, a programação é da Lúcia Carneiro, trabalhos técnicos de Washington Bittencourt, na mesa de som Zé Carlos Figueiredo. E vamos então abrir o nosso programa, Rita Lee e Tutti Frutti com Agora Só Falta Você.

0: Legião Urbana, quando o sol bater na janela do teu quarto, música do Legião, Barão Vermelho, Bete Balanço, de Cazuza e Frejá, João Penque e seus miquinhos amestrados com Paula Toller, Matinê no Rian, Léo Jaime, Gatinha Manhosa, música do Roberto e do Erasmo, e Rita Lee com o grupo Tutti Frutti, Agora Só Falta Você, essa música da Rita e do Luiz Sérgio.
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3: 12:15. 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
0: Vamos seguir com o grupo Titãs cantando com Negra Lee.

0: Paralamas do Sucesso, Meu Erro, de Herbert Viana. Cinema 2, Não Me Iluda. Tigres de Bengala, Agora ou Jamais, de Hit e Vinícius Cantuária. Skank e Negra Li, Ainda Gosto Dela, de Samuel Rosa e Nando Reis.
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0: Chegando Pepeu Gomes com Deusa do Amor.

0: É de Mota, Manuel, de Fábio Fonseca e Márcia Cerez. Sandra de Sá, Olhos Coloridos. Pepeu Gomes, Deusa do Amor, de Pepeu e Baby Consuelo.
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0: E vamos ouvir Marina Lima com O Chamado.

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0: Meia-noite e 53.
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0: Paulinho Mosca, Pensando em Você, Jota Quest, Amor Maior, Lulu Santos, Certas Coisas, música dele do Nelson Motta, Marina Lima, O Chamado, de Marina e Giovanni Bisotto.
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0: Muito obrigada pela sua audiência. Programa Memória Nacional no ar até às 5 da madrugada. Agora vamos de Caetano Veloso com Lindeza. Pois

0: João Donato, dele do Gutenberg, Guarabira e Menina. Ana de Holanda, O Negócio é Amar, de Carlos Lira e Dolores Duran. Elis Regina cantou com Tom Jobim, Só Tinha de Ser com Você. Caetano Veloso, Lindeza.
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1: Obrigada pela sua audiência aqui nos nossos clássicos contemporâneos. Agora tem Cartola com As Rosas Não Falam.
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Roberto Ribeiro, Vazio, de Nelson Rufino. Demônios da Garoa, Apaga o Fogo, Mané. A música é do Adoniran. Beth Carvalho, Notícia, de Nelson Cavaquinho, Norival Bahia e Alcides Caminha. Paulinho da Viola, Pra Que Mentir, de Noel Rosa e Vadico. A primeira foi o Cartola, As Rosas Não Falam, música do Cartola. Ótima madrugada, chegando Simone com Matriz e Filial. Quem?

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0: Luiz Melodia, Traição, de Dago Miranda e Valdir Santos. Gal Costa, Meu Bem, Meu Mal, de Caetano Veloso. Toquinho e Vinícius, Onde Anda Você, de Vinícius e Hermano. A primeira foi a Simone cantando Matriz ou Filial, de Lúcio Cardim.
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0: 1h45.
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0: Muito obrigada pela sua audiência. Marcos Valle agora com um Tempo Musical.

Leila Pinheiro e Eduardo Gudim, Chorei, de Gudim e Mauro Duarte. Wilson Simonal, Samarina, de Antônio Adolfo e Tibério Gaspar. Evinha cantou Que Bandeira, de Marcos Valle e Mariozinho Rocha. Marcos Valle, Um Tempo Musical.

0: vocal dele, do Paulo Sérgio Vale.
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2: 2 horas. 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
0: Obrigada pela sua companhia, pela sua audiência. 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Chegando Raul Seixas, como vovó já disse.

0: Clayton Cledir deu pra ti. A música dele, Sai Guarabira, Zirig Dum Tchan, Belchior, Medo de Avião, e Raul Seixas foi a primeira com Como Vovó Já Dizia. Essa música ele fez com Paulo Coelho.
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3: 2:16.
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0: Obrigada pela sua audiência. Aqui na Rede Inconfidência de Rádio, vamos ouvir o Fábio Júnior com 20 e poucos anos.

0: Marcelo Abre Coração, de Marcelo e Jim Capaldi. Roupa Nova, Volta Pra Mim. Eduardo Duzek, Eu Velejava em Você. Música dele, do Luiz Carlos Góes. Fábio Júnior, 20 e poucos anos.
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0: Chegando Ivete Sangalo, Quando a Chuva Passar.

Dalto, Espelhos d'Água, dele, Cláudio Rabelo, Zizi Posse, Mania, de Celso Fonseca e Ronaldo Bastos. Tim Maia, Leva, Ivete Sangalo, Quando a Chuva Passar, de Ramon Cruz. Podemos.

0: da democracia. 2h46.
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2: Ótima madrugada, muito bem-vindo, bem-vinda aqui ao nosso programa Memória Nacional. Chegando Milton Nascimento nos bailes da vida.

0: Beto Guedes, Lágrima de Amor, música de Luiz Guedes e Márcio Borges. Loborges, dele, Márcio Borges e Beto Guedes, Equatorial. Sagrado Coração da Terra, Serras Azuis, de Marcos Viana. Milton Nascimento, Nos Bailes da Vida, música dele, do Fernando Brant.
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2: 3 e 1.
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0: Olá, muito obrigada pela sua audiência. Você está ouvindo Memória Nacional, que toca para você clássicos da música popular brasileira contemporânea. Chegando Chico Buarque com Todo Sentimento.

0: Secos e Molhados, Rosa de Hiroshima, de Gerson Conrad, Vinícius de Moraes, Maria Bethânia, Olho nos Olhos, de Chico Buarque, Djavan, Pétalas, Chico Buarque, Todo Sentimento, essa música é do Cristóvão Bastos e do Chico Buarque.
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3: 3 e 17.
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0: Vamos seguir com Vanessa da Mata.

0: Jane Duboc, Bessame, de Flávio Venturini e Murilo Antunes. Tunai, Sintonia, a música dele do Sérgio Natureza. Vanderly, Onde Deus Possa Me Ouvir, Vanessa da Mata, Amado, música da Vanessa e do Marcelo Genesi.
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0: Ouça agora Emílio Santiago com Saigon.

0: Ivan Lins, Guarde nos Olhos, música dele do Vitor Martins. Nana Caymmi, Último Desejo, de Noel Rosa. Emílio Santiago, Saigon, de Paulo César Feital, Cláudio Cartier e Carlão.
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0: 3h46.
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0: Agora aqui no Memória Nacional, vamos de Marisa Monte com Lendas da Sereia.

0: Novos Baianos, Brasil Pandeiro, de Assis Valente, João Nogueira, Súplica. Música dele do Paulo César Pinheiro, Martinho da Vila, Pra Que Dinheiro. E a primeira foi a Marisa Monte com Lenda das Sereias. A música é do Vicente Matos, de Noel e Arlindo Veloso.
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2: 4 e 2. 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
3: Obrigada pela sua audiência, pela sua companhia. Eu sou Valesca Fausto, te acompanho até às 5. Vamos ouvir Titãs com Toda Cor.

0: Tato Pus, Sobre o Tempo, Biquíni Cavadão, Zé Ninguém, Cássia Eller, Lanterna dos Afogados, Titãs, Toda Cor, de Marcelo Fromer, Ciro Pessoa e Carlos Barmark.
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0: 4:17.
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0: Muito obrigada pela sua audiência. Vamos ouvir Zélia Duncan em Capital Inicial.

0: Vinícius Cantuária na canção Que de Abelha, pintura íntima de Leone e Paula Toller, Engenheiros do Havaí, Piano Bar, Zélia Duncan em Capital Inicial, Eu Vou Estar, de Dinho Ouro Preto e Alvin.
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0: 4h32.
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0: Obrigada pela sua audiência. Chegando Carlinhos Brown com Argila.

0: Alceu Valença, Tropicana, de Vicente Barreto e Alceu Valença, Lenine e Suzano, Último Pôr do Sol. A música é do Lenine e Lula Queiroga. Carlinhos Brown, Argila.
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0: E abrindo a última sequência com Sérgio Mendes.

0: Débora Blando, Chocolate com Pimenta, Zé Ramalho, Admirável Gado Novo, e a primeira foi o Sérgio Mendes com Lua Soberana, essa música é do Ivan Lins e do Vitor Martins. Memória Nacional de hoje termina aqui, muitíssimo obrigada pela sua audiência. Eu sou Valesca Falsi e te acompanho aqui todas as madrugadas, de meia-noite às 5, tocando para você clássicos da música popular brasileira contemporânea. Esta é a Rede Inconfidência de Rádio, AM880, FM 100,9. Eu sou Valesca Falsi, a programação é da Lúcia Carneiro, trabalhos técnicos de Washington Bittencourt, na mesa de som Zé Carlos Figueiredo. Para você um ótimo dia e a gente se encontra logo mais à meia-noite.
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4: Alô, Brasil! Pela Rede Inconfidência de Rádio, no AM880, começa agora mais um Estação Caipira. Aqui você ouve o sertanejo raiz e a música regional. Seleção musical é do Cristiano Batista, eu sou Tarcísio Lopes. Meu abraço para todos e todas. Bom fim de semana, gente! E vamos iniciar com Cleuton e Karen.

0: Estação Caipira, você ouviu Simão e Sabino, Viola Sinhá, de João Miranda e Júlio Guidini, Pedro Bento e Zé da Estrada, Minha Vida, Minha Moda, de Pedro Bento, João Mulata e Douradinho, Vivendo no Sertão, de João Mulata e João Miranda, Cleuton e Karen, Recanto Caipira, de João Miranda e Paraense.
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9: Oi, gente, essa Rádio Inconfidência de Belo Horizonte, o gigante do ar. Então vamos sair de Lourenço e Lorival.

0: Estação Caipira, você conferiu Belmonte, Amaraí, Andorinha de Biá e João Borges, Tomazinha já da Serra, Paisagem Sertaneza, Jorge Luiz e Fernando, Vida de Estrada, de José Joab Maia, Lourenço e Lorival, Estrada Velha, de Ormaz Félix e José Félix Viana.
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4: Estação Caipira, programa que toca o sertanejo raiz. Todo dia tem, de 5 até 7 da manhã. Bom domingo, gente. Chegando aí, Pescadores de Carne.

0: André e Andrade, Velho Rancho, Miranda e João do Rio, Balanceio da Esperança de Lourival e João do Rio, Pescadores de Carle, homenagem a um caipira de Pescadores de Carle.
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1: Seguimos em frente agora com Paulo César e a Amorim.

0: Estação Caipira, você ouviu? Marcos Violeira e Cleiton Torres, Cadeira de Balanço de Paraíso, Silveira e Silveirinha, o Berrante de Madalena de Faísca, Chico Rei Paraná, Berrante do Saudade, Paulo César e Amorim, Mestre Jesus, de João Miranda.
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0: 6:02.
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0: Estação Caipira, todo dia tem de 5 até as 7 da manhã, chegando aí, Orquestra Minas e Viola.

0: Estação Caipira, você conferiu Helena Meirelles, lembrança do Mato Grosso de Helena Meirelles, James e Danilo, a mais Estádio Sabiá de Roberta Miranda, Raí da Viola, João de Barro, de Ted Vilimo e Bucuri, Orquestra Minas e Viola, Coitelinho de Paulo Vanzolini e Xandó.
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5: Você ouve aí, Estação Caipira, seu programa que toca o sertanejo raiz. Chegando aí, grupo lá do interior.

0: Abel e Caim, Porta do Coração, de Valdemar de Freitas Assunção e José Russo. Também Muniz Teixeira e Joãozinho, Minhas Lembranças de Muniz Teixeira, Ronaldo Adriano e Irineu Canhavati. Por último, o Grupo do Interior, que cantou também no início do bloco Poeira da Estrada, de Rick e João Paulo.
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0: Olá, essa é Inconfidência, sim senhor. Estação Caipira, chegando aí Luizinho e Limeira.

0: Estação Caipira, nós tivemos aí Mike e Lion no Ponteio da Viola, Dombar e Delay, Rodeio Mulher e Viola, de Dombar, Rei Gaspar e Baltazar, Eu Sou É Peão, de Rafael e Racine, Luizinho Limeira, Solteiro é Mió, de Anacleto Rosa Júnior.
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0: Estação Caipira, seguindo agora com o bloco final do programa de hoje, domingo, chamando Rolando Boldrin e Ranchinho.

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4: Olá, bom dia, muito bom dia para você, amigo ouvinte da Inconfidência AM880, o gigante do ar. Começa agora mais um Hora do Fazendeiro, o mais antigo do Brasil e um dos mais antigos do mundo, há quase 90 anos. E vamos comemorar o aniversário, hein, do programa na próxima quinta, com uma edição especial do dia 10 de setembro. Imperdível! E você já sabe, para acompanhar o programa, é só sintonizar as ondas curtas de 19 e 49 metros, ondas médias AM880, acessar o site inconfidencia.com.br ou aplicativo Rádio Inconfidência. Lembrando que o programa vai ao ar de segunda a sexta, de 17h às 18h30. E aos domingos ficamos juntos, de 7 às 9 da manhã, uma edição especial com músicas escolhidas pelos ouvintes. Eu sou a Tessia Gonçalves, obrigada pela sua sintonia. Seja muito mais que bem-vindo e bem-vinda. E nos trabalhos técnicos contamos com Carlos Ferreira e Tânia Alves. Vamos começando então, mandando um abraço para você, querido ouvinte que está aí na audiência, e para todos os aniversariantes deste 6 de setembro. Um abraço apertado da família Inconfidência. Bora então tomar aquele café da manhã maravilhoso com Hora do Fazendeiro. Vamos até às 9, hein? E a gente começa muito bem com Tinoco e Zé Paulo, Rancho Vazio. Essa vai para o Leno, que não canta com a Lilian. Nascimento e Zelone por aqui com Gente de Minha Terra. Para o Fábio, também da Turma do Barreiro. Para o Vander, da padaria que não fabrica pão, tem Índia Pantaneira, de Peão Carreiro e Zé Paulo com eles. E ainda você vai ouvir Dulce Iriema cantando Cavalo Preto, de Anacleto Rosas Júnior, para o João da Solda.

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6: Continuamos aqui nessa manhã linda de domingo com o nosso Hora do Fazendeiro especial. Bom dia, bom dia. Agora o som de Mineirão, Zé Paixão e Mineirinho. No sertão, tudo é bonito, com certeza, não é mesmo? Essa vai para o Highlander, que é o líder da turma lá do Barreiro. Ainda, Cascatinha e Ana, cantando Índia. Ela foi composta pelo José Fortuna e vai para o Marlon da Mota, oferecendo para os pais em Itamarandiba. Carlos César e Cristiano cantam para a gente Pássaro Tiuí, para o Valdeci Ruinhonho, também lá do Barreiro. E da mesma turma, o Erli da bateria vai ser atendido com Saudade Dela, Chitãozinho e Chororó.

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7: Estamos de volta com o nosso Hora do Fazendeiro especial de domingo, um domingo delicioso para você e toda a sua família. É, que ele seja, assim, muito especial, de preferência com todos reunidos e muita alegria e música boa aqui do nosso Hora do Fazendeiro. Vamos ouvir Tunico e Tinoco, Meu Sertão. Essa vai para o Miguel de Piraí, no Rio de Janeiro, e o Adilson, do Novo Riacho. Lourenço e Lourival, também por aqui, com A Sementinha, para Elizabeth, do Novo Riacho. Daniel e José Camilo, pai e filho, juntinhos, cantando Meu Reino Encantado, para o Eloy Herrera, do Frei Eustáquio, oferecendo para Julieta Nascimento. Por fim, teremos Gian e Giovanni, Nossa Senhora Aparecida, para o Antônio Marcos, de Nova Lima.

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12: Só recordações por aqui com essas preciosidades da música sertaneja de raiz. Nosso Hora do Fazendeiro continua trazendo para você Silvério e Barrinha. Esta Vida de Tropeiro para o Tales do bairro Paraíso, em Belo Horizonte. Milionário José Rico a seguir com o Herói da Velocidade para o Aloysio Brandão de Irecê, na Bahia. Ainda, Trio Parada Dura, a famosa Telefone Mudo para o Vanderlei Gonzaga e a Dalva, que estão em Pará de Minas. Alan e Aladim também por aqui, com Pra Poder Voltar Aqui. Esta é para o poeta de Nova Lima.
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11: Olá, um excelente domingo para você. Que seu dia seja maravilhoso. E começando aqui com a gente, né? Música boa, essa edição especial da Hora do Fazendeiro, com seleção musical dos ouvintes. É, o seu pedido musical é sempre muito bem-vindo, a sua participação e, claro, a sua audiência. Eu sou Tessia Gonçalves e continuamos por aqui até às 9. Chegando Galvão e Galvãozinho, tradição para o Jurandir Barbosa, do Barreiro de Cima. Para Geni e Luiz de Santos Dumont, lá do Córrego do Ouro, tem A Moça do Retrato, com Zé Tapera e Teodoro. Rei Gaspar e Baltazar também aqui, com Cantinho do Planeta. Esta vai para quem? O Vander Lúcio, de Pirapora. E para Eva, aqui de Belo Horizonte, tem Zalico e Zalinho, Sertão de Minas.

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7: Mais uma sequência de sucessos e pura nostalgia aqui no nosso Hora do Fazendeiro. A seguir tem Zezé de Camargo e Luciano, no dia em que eu saí de casa, para o Toninho da Fiuca, o velho candeeiro, que mora lá no Nova Suíça. Alô, Toninho, um abraço para você e para Cida. Tem também Cacique e Pajé, o Ladrão e a Bíblia. Essa vai para o Tião Garcia, de Ilhabela, São Paulo, oferecendo para a família Garcia. João Mineiro e Marciano, esta noite como lembrança para o José Benedito, de Angra dos Reis. E para Leda Moreira, de Betim, tem Sérgio Reis cantando, sabe o quê? Panela Velha. É isso aí, é que faz comida boa.

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3: Continuamos por aqui com o nosso Hora do Fazendeiro especial de domingo. Que alegria, que honra estar com você mais uma vez. Alegria também que a gente vai ter agora de ouvir o Ítalo e o Carreiro Neto. Ítalo, que é ouvinte aqui do nosso Hora do Fazendeiro, gravou uma música com o seu Carreiro Neto lá em Santa Luzia, que é um sucesso, é uma regravação. Eles cantam pra gente Última Viagem. E ela foi pedida por quem? Pelo Ítalo, próprio Ítalo, oferecendo para o Marcelo Perigoso, lá de Santa Luzia. Alô, Marcelo, alô, Gabi. Ah, tem também, sabe o quê? Tião Carreiro e Pardinho, Viola Cabocla. Esta é para André Gonçalves do Barreiro. João Mulato e Douradinho, você ouve com eles, Viola Dourada, para Sãozinha do Prado. E para nossa querida, amada Tina Gonçalves, tem sabe o quê? Escolher aqui para ela, que eu sei que ela gosta. Pedro Bento e Zé da Estrada, Viola, Minha Viola.

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8: Último bloco do nosso Hora do Fazendeiro especial, e eu preparei aqui 4 músicas muito importantes, muito lindas, em homenagem ao Peão Carreiro e ao Cravinho. Sim, aniversário deles neste 6 de setembro. Peão Carreiro e Praiano cantam Porta do Mundo. Depois tem Peão Carreiro e Zé Paulo, seguindo seus passos. Craveiro e Cravinho, Origem da Viola. E depois ainda vamos ouvir Craveiro e Cravinho com Daniel cantando Tudo é Beleza.

aqui na segunda-feira, tem mais Hora do Fazendeiro para você. É Hora do Fazendeiro também especial devido ao feriado de 7 de setembro. Mas vai ter, claro,

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3: Olá Brasil, olá BH, olá! Excelente manhã de domingo para você que nos acompanha pela nossa Inconfidência. Estamos na AM880 e também na FM 100,9, a partir de agora, onde quer que você esteja. Juntamente comigo, a nossa querida Débora. Tudo bem, Débora?
4: Tudo ótimo, Cristiano. Que bom estar mais uma vez aqui ao seu lado, no onde quer que você esteja. Seja muito bem-vindo você, querido ouvinte, ligadinho aqui também com a gente em nossa rede Inconfidência de Rádio. E a gente lembra que o Onde Quer Que Você Esteja é um programa interativo. Quem faz a programação é você. E para participar é muito simples. Mande um áudio de até um minuto para o nosso número no WhatsApp, dizendo o seu nome, de onde fala, a música que você quer ouvir e para que você quer dedicá-la. A nossa produção vai receber e a sua voz aparece em nosso próximo programa, não é mesmo, Cristiano?
3: Exatamente. Anote o nosso telefone: 319-827-6263. 319-827-6263. Diga o seu nome, de onde você fala e também o seu pedido musical. Bora começar, Débora?
4: Com certeza, olha, vamos começar aqui atendendo o nosso ouvinte Pascoal, de Itaúna, Minas Gerais. Um abração, Pascoal.
5: Bom dia a todos, Rádio Confidência, ouvintes. Meu nome é Pascoal, falo de Itaúna, MG, e gostaria de ouvir com a Maria Bethânia Brincar de Viver, do Guilherme Arantes. Desejo a todos um ótimo domingo e bom final de semana.

0: Maria Bethânia, Brincar de Viver, e esse foi o pedido do Pascoal, lá de Itaúna, aqui em Minas Gerais. Alô, Pascoal, tudo de bom para você, muito obrigado aí pela sua participação. É o nosso Onde Quer Que Você Esteja, pela nossa Inconfidência, trazendo agora o pedido da nossa querida Alessandra Melo, aqui de BH.
1: Bom dia, meu nome é Alessandra Melo, eu falo aqui do bairro Grajaú, em Belo Horizonte, e eu quero dedicar Nossa Senhora de Roberto Carlos e Erasmo Carlos para minha querida amiga Jocelaine Palhares, devota de Nossa Senhora. Maria, passa na frente. Um beijo, Jô.

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1: Você acabou de ouvir Roberto Carlos, Nossa Senhora. Esse foi o pedido da nossa ouvinte Alessandra Melo, aqui de Belo Horizonte. Um beijo para você, Alessandra. E agora vamos para um breve intervalo e voltamos já já.
2: 9:16.
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1: Estamos de volta com Onde Quer Que Você Esteja. Seja sempre muito bem-vindo aqui à nossa rede Inconfidência de Rádio. E agora, chegando mais uma participação do Manuel Dias de Sabará.
15: Bom dia, Cristiano e Débora e todos da Inconfidência. Eu queria ouvir Dalva de Oliveira, A Bahia Te Espera. Um ótimo domingo, um abraço para todos. Manuel Dias de Sabará.

0: Dalva de Oliveira, a Bahia te espera. Este foi o pedido do Manuel Dias, aqui de Sabará. Alô, Manuel, um grande abraço, obrigado pela sua participação. É o nosso Onde Quer Que Você Esteja, pela nossa Inconfidência. Estamos na AM880 e também na FM 100,9. Agora com a participação que vem lá do Barreiro, do nosso querido Antônio.
1: Bom dia, Rádio Confidência. Aqui é o Antônio, aqui do bairro Diamante, no Barreiro. Eu quero ouvir com Francisco Oco, Soleado. Obrigado, Rádio Confidência.

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0: Francisco Coco, soleado. Esse foi o pedido do ouvinte Antônio, aqui de Belo Horizonte, lá do Barreiro. Um abração, Antônio. Obrigada pela participação. Você está ligado no Onde Quer Que Você Esteja, programa interativo feito por você. Para participar é só mandar um áudio para o 31982762663, que é o nosso WhatsApp, e garantir a sua participação. Faça como a Valéria Maria, lá do Alphaville. Vamos ouvir.
1: Bom dia, Rádio Confidência. Bom dia, ouvintes. Gostaria de escutar Como É Grande o Meu Amor por Você, com Roberto Carlos, em homenagem à minha amada mãe Vera. Sou Valéria Maria, do Alphaville, Lagoa dos Ingleses.

0: Roberto Carlos, como é grande meu amor por você. E esse foi o pedido da Valéria Maria, lá do Alphaville. Ô Valéria, tudo de bom para você, um grande abraço. Vamos agora a um breve intervalo, voltamos daqui a pouco com o nosso Onde Quer Que Você Esteja. Não saia daí.
1: 9h29.
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0: Voltamos com o nosso Onde Quer Que Você Esteja pela nossa Inconfidência, a M880 e também a FM 100,9. Anote o nosso telefone, 319-8276-2663, 319-8276-2663. Diga o seu nome, de onde você fala e também o seu pedido musical. Vamos agora à participação do Antônio, lá de Caratinga.
13: Bom dia, Débora, Cristiano, aí a todos. É Antônio de Caratinga. Queria ouvir com a Marisa Monte... É, vilarejo, ok? É Antônio de Caratinga, sofrendo com as dores aqui na perna esquerda. Deus me ajude. Obrigado, Antônio de Caratinga.

0: Marisa Monte, Vilarejo, esse foi o pedido do nosso ouvinte Antônio, lá de Caratinga, aqui em Minas Gerais. Um abração, Antônio. É sempre muito bom ter você ligadinho e participando aqui do Onde Quer Que Você Esteja. Seja sempre muito bem-vindo. E agora, mais uma participação do nosso ouvinte Daniel, de São João del Rei. Fala aí, Daniel.
1: Bom dia a todos os ouvintes da Rádio Inconfidência. Aqui é Daniel de São João del Rei e eu gostaria de ouvir Espelho com João Nogueira. Uma boa semana, um bom domingo. Muito obrigado.

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0: João Nogueira, Espelho, e esse foi o pedido que vem lá de São João de El Rei, do nosso querido Daniel. Grande abraço a você, Daniel. Muito obrigado aí pela sua participação. Sempre com você pela nossa Inconfidência, o nosso onde quer que você esteja, nesta manhã gostosa de domingão. Agora com a participação da Maria Eugênia, lá de Congonhas do Norte.
1: Oi, bom dia. Aqui é Maria Eugênia Brandão, de Congonhas do Norte, na participação desse programa maravilhoso que é Onde Quer Que Você Esteja. E hoje eu quero oferecer, ouvir a música Tortura de Amor com Nelson Gonçalves. E oferecer para mim mesma e para todos os meus amigos e para todos vocês da Rádio Inconfidência, do programa Onde Quer Que Você Esteja. Um grande abraço, um beijo no coração de cada um.

0: Você conferiu Nelson Gonçalves, Tortura de Amor. Esse foi o pedido da ouvinte lá de Congonhas do Norte, Maria Eugênia, quem a gente agradece a mensagem. Você está ligado no Onde Quer Que Você Esteja. É sempre muito bom ter você sintonizado aqui com a gente em nossa rede Inconfidência de Rádio. E agora vamos então para um breve intervalo e voltamos já já.
1: 9h44.
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5: Estamos de volta com Onde Quer Que Você Esteja. Seja sempre muito bem-vindo ao nosso programa. E agora a gente vai registrar a participação do Eduardo, nosso ouvinte lá de Justinópolis. Um abração, Eduardo.
6: Bom dia a todos da Rádio Inconfidência, eu sou o Eduardo do bairro Viena, no Justinópolis. Eu gostaria de ouvir a música de Moacir Franco, Balada número 7, Garrincha.

0: Você conferiu Moacir Franco, balada número 7. Este foi o pedido do Eduardo, lá de Justinópolis. Um abraço para todos aí de Justinópolis, sempre ligados com a gente. É o nosso Onde Quer Que Você Esteja. Bom dia, Brasil. Bom dia, BH. Muito bom dia para você. Agora vem chegando o pedido do Edirã Silva, lá de Teófilo Otoni.
1: Oi, gente. Bom dia. Eu sou Edirã Silva, mais conhecido como Dira. Sou de Teófilo Otoni, mas moro há mais de 40 anos em Belo Horizonte. Queria aqui oferecer uma música Andanças para a Turma da Viola, um grupo que a gente tem, que se encontra uma vez por mês para cantar as delícias da música brasileira. Um grande abraço para todos e parabéns para a Inconfidência por esse lindo programa.

0: Você acabou de ouvir Bete Carvalho, Andança. Esse foi o pedido do nosso ouvinte Ediran Silva, de Teófilo Otoni, para quem a gente manda um forte abraço. É sempre muito bom ter você ligadinho aqui no Onde Quer Que Você Esteja. Uma linda manhã de domingo para você, ótimas vibrações para você que sintoniza a nossa rede em Confidência de Rádio. E agora a gente vai para a participação do José Geraldo, lá do bairro Minas Caixa. Um abração, José Geraldo.
1: Olá, Cristiano. Olá, Débora. Todos os ouvintes desse maravilhoso programa Onde Quer Que Você Esteja. Um bom dia para todos. Eu sou José Geraldo, do bairro Minas Caixa, e gostaria de ouvir na voz de Eduardo Araújo, Ave Maria no Burro. Fiquem com Deus e tenha um ótimo domingo e um excelente início de semana. Obrigado.

0: Eduardo Araújo, Ave Maria do Morro. Esse foi o pedido do José Geraldo, lá do Minas Caixa. Final do nosso Onde Quer Que Você Esteja, deste domingão. Anote o nosso telefone, participe conosco através de mensagens de áudio de até um minuto para o telefone 319-8276-2663, 319-8276-2663. A nossa querida Maria Eduarda Leles, a nossa produtora, vai receber a sua mensagem, tá? Então, um grande abraço e até semana que vem, né, Débora?
1: Exatamente, Cristiano. Foi ótimo mais uma vez estar aqui ao seu lado. Obrigada a você, querido ouvinte. Tudo de bom.

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0: 10:03. 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
2: Bom dia, Brasil! Tá começando no seu rádio mais um programa Delírio e Companhia. Vamos juntos até às 11 horas da manhã. Daqui a pouco tem Titi, Canarinho, Seu Zé Aparecido e locutor oficial. Mas quem chega primeiro sempre, quem? O Moshiba chegou.
3: Eu tô chegando. Vai começar o ser do I. Conopre, põe sentido.
4: Bom dia, bom dia, bom dia a todos. Deus abençoe, ilumine e proteja a todos. Mas principalmente os velhos e as criancinhas do vovô Onofre Narigudo.
2: Bom dia, seu Onofre. Tá tudo bacana?
4: Tudo bem, graças ao bom Deus.
2: Então tá bom, tomara que o senhor permaneça calmo, tranquilo, sereno, né? Até o final do programa.
4: Isso vai depender. Se tiver gente aborrecida pra me encher o sapato, aí eu fico nervoso, né? Ah, já chegou.
2: É o Titi, já chegou.
5: É, tô eu, hein? Bom dia, Ederton Dontijo.
2: Bom dia, Titi.
5: Tudo bem?
2: Tudo bem, você?

0: Eu tô delícia.
1: Hoje você tá... Ah, não, não tava bom. Tão bem. O que que aconteceu?
0: Deixa eu dar seu bom dia, meu tatai. Bom dia, tatai Onô.
2: O quê? Ah, deixa de ser bobo e mentiroso.
0: Ô, Ederton.
1: Diga, Titi.
0: Mas devia de onde tô vindo agora.
1: Agora, nesse horário, domingo...
0: Domingo.
1: Você veio de onde? Da igreja?
0: Não, vim do hospital.
1: Hospital?
0: Hospital.
1: O que que houve com você?
0: Não, não é comigo, não. É com meu bichinho de estimação, a perereca.
1: Ah, não é possível que a perereca ficou doente.
0: Ela é doente, ela tá com decreção.
1: Tá com que? Depressão?
0: Decreção, tadinha. Ela não tá comendo mais, não quer tomar banho, tá andando fedendo, tadinha.
2: Pelo amor de Deus.
0: Não quer fazer mais nada. Ai, eu... Aí eu levei ela lá no hospital, né? Ela tá internada, tadinha.
2: O que que é? Internou perereca no hospital?
0: No hospital, ela não... Presta atenção, ela é uma perereca muito, né? Tula-tula o tempo todo, muito ágil, né? Não tá tulando mais.
2: É,
0: né?
2: Tá pula.
0: Eu tentei dar banho nela, ela saiu torrendo, não quer tomar banho mais. Não quer passar talquinho mais, sabe? Tá uma perereca fedorenta. Aí eu pedi e levei. Ela,
2: você é o que peidou?
0: Tentei, não.
1: Pegou, seu nome. Pegou.
0: É, pra ela ficar hospitalizada, né?
1: Olha, você me desculpa, é o seu nome que me faz rir, mas é uma situação triste, né?
0: Muito triste.
1: Mas foi o hospital de animais que você conseguiu pra internar?
0: O hospital veterinário.
1: Veterinário, é claro, né?
0: Tadinho. Se ela é uma terereca, né? Vou levar ela no hospital da Daleia.
1: É que você falou hospital, eu assustei aqui. Falei, será? Mas partindo de você pode acontecer tudo.
0: Eu tenho que ficar explicando tudo pra você, né, Ederton?
1: É difícil às vezes entender. Muito bem, vem aí a voz de sapo rouco. Bom dia, bom dia, bom dia. Hoje é um dia feliz. Bom dia, Mushiba. Você já limpou o nariz? Vai tomar banho com os trem bobo à toa. Uns trem bobo. Mushibinho já está nervoso?
2: Não tava, não. Foi você chegar.
1: Atenção, o hotel oferece banho de petróleo para hóspedes e defende. Combate mais de 70 doenças.
2: Onde já se viu, trem bobo, né? Só essas coisas que você sabe trazer pra cá, né?
1: Não, tem outras coisas interessantes. Olha aí, Titi. Afinal, sereias existem.
2: Sereia?
1: Sereia. Você que gosta de bichinho, perereca, essas coisas todas.
2: Meu tonho é casar com a tereia. Vai sair, ó. Ai, passou perto, bobo.
1: Ó o canarinho chegando também.
3: Ei, tô chegando, meu amado, querido, sensacional, exemplar, amigo Everton Contígio. Membro da minha família.
2: Senhor de Deus, hein? Que puxação de saco, hein? Que puxação de saco.
3: O Verranzinza fica na tua aí, porque ele realmente é meu amigo. Amigo, eu viajo. Ele vai, fica lá em casa tomando conta do favorito, minha esposa. Diz que é amigo.
2: É, amigo, né?
3: É, pô, né, véia? Para com esse negócio aí.
1: Vem aí a voz de sapo rouco.
4: Locutor oficial.
1: Pô, você nem me deu fogo, eu tava tomando uma água aqui, Larico. Vamos lá, vamos trabalhar, locutor oficial. Atenção, atenção. Hotel oferece banho de petróleo para hóspedes e defende. O petróleo combate mais de 70 doenças. Você viu, Mushiba, que tá sempre doente aí, ó. Mais de 70 doenças.
2: Vai tomar banho, capaz de eu mexer com essas coisas.
1: Na cidade de Naftalan, no Azerbaijão, um resort oferece aos seus hóspedes uma experiência curiosa e pouco convencional, um banho de petróleo. O estabelecimento proporciona um tratamento que consiste em 10 minutos de imersão no petróleo extraído diretamente de um poço e transportado para as banheiras do hotel. Os moradores locais e cientistas do país defendem que o combustível cura as pessoas que se banham no petróleo do país. Após o banho, um funcionário do hotel retira o excesso de combustível do corpo. Uma vez que se banha em petróleo, é difícil livrar-se dele. Por isso, as toalhas e lençóis do hotel são marrons. O resort conta também com o Museu das Buletas, um local que serve como prova da eficiência do tratamento. Os hóspedes curados com petróleo deixam suas boletas no hotel para compor o museu. São muletas, viu, sua mala? Muletas. Pois é, de acordo com o spa, o petróleo utilizado no tratamento tem propriedades terapêuticas, sendo eficaz no alívio de diversas condições de saúde, viu, Buxiba? O resort alega que o combustível fóssil possui efeitos anti-inflamatórios, analgésicos, vasodilatadores e antialérgicos, ajudando na prevenção e no tratamento de doenças. Porém, o método não possui comprovação científica e especialistas alertam sobre os riscos.
2: Pois é, não tem certificação médica nem nada. Olha que um morrer lá com esse trem aí, você vai ver.
3: Eu tenho vontade de chegar no posto de gasolina.
2: O quê?
3: E pedir pra me tomar um banho de gasolina.
2: Você é doido.
3: É pra ver se eu melhoro, né?
2: Melhorar de quê com gasolina?
3: Olha, presta atenção. Eu tenho problema demais nessa vida. Eu tenho problema de urina solta, problema de intestino solto, né? Eu sou cambota, eu tenho problema de hemorroida, eu tenho um monte de problema, sabe?
2: Só de Deus, que dificuldade, hein? Não vai molhar você no petróleo, então, pra
3: então,
2: ver...
3: Então, pra quem sabe, eu fico tarado, né?
2: Fica o quê?
3: Tarado.
2: O quê?
3: Tarado. Fico sã.
1: Ah, sarado.
3: É, até tintim, né?
1: É, melhor você falar curado do que sarado, né?
3: Ah, mas a dequeção dele é horrível.
1: Muito bem, muito bem. Sou Zé Aparecido, o senhor tá ficando com a moral baixa aqui no programa agora, né? Titi tá contando essas histórias aí, então o senhor agora pega leve, viu?
5: Nada, eu tava só tentando levar ele para conhecer as coisas boas da vida.
3: Você acredita, Ederson, que ele vive mandando para mim no WhatsApp?
1: O quê?
3: É, não gosto nem de falar, sabe?
1: O Sozé mandando WhatsApp para você?
3: É, fica mandando mulher telada, que, frontal, que... É assim, é tontral, lateral, traseiral. Eu não gosto não, sabe?
1: É possível,
3: ele
1: Sozé.
3: Ele tá querendo me levar pro mau caninho, né? Eu já parei com ele. Minha nanãe parou comigo que só pode fazer depois do casamento, né? Eu não casei, ué.
1: Pois é, ô Sozé. Toma atento, Sozé.
5: Essa é mentira dele.
3: Mentira não, cara.
5: É mentira.
3: Cara de tal.
5: Alô, mulher, você sumiu demais, mulher. Porque você sumiu. Eu fico numa saudade de você, boba.
3: Cara de tal.
5: Você não gosta de ir na casa das moças, não, Anofre?
2: Isso não é da sua conta. Você que gosta muito de ir, né?
5: Eu gosto, bobo. Eu chego lá, as moças tratam eu bem demais. Elas me chamam de bem, sabia? Eu chego lá, elas já vão sentando, rodeando na minha cadeira. E elas falam assim, ô bem, senta aqui conosco. E elas já vêm rodeando e falam, ô bem, paga uma bebida pra nós.
2: É um bobo mesmo, né? É um jacu, vai ver que eu gasto o dinheiro de lá tudo com bebida, essas coisas à toa.
1: Seu Zé.
5: Opa!
1: Quem sabe o senhor não quer uma companhia? Quem sabe o senhor não me convida também para ir à casa das moças? Qualquer dia poderemos ir juntos, não é?
5: Ah, na casa vai. Pode ir, você paga as suas coisas, eu pago as minhas coisas.
1: É o velho pão duro. Ele não tem ninguém, eu acho que ele não tem família e ele tem um salário bom e sobra dinheiro, né?
2: Um outro interesseiro.
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7: Agora são 10h15.
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19: Vamos trabalhar, locutor oficial, tem notícias aí pra você, ó.
1: É verdade, um padre tatuado, sarado e viciado em crossfit vira sensação no Instagram. Não à toa, ele se identifica no Instagram como CrossFit Priest. O padre do CrossFit. Oscar Argarden é um padre luterano na Suécia que tem por paixão exercícios. A forma física impecável e os músculos saltados fizeram Oscar virar sensação na rede social, onde tem quase 130 mil seguidores. Além disso, despertam atenção as várias tatuagens do padre Buxiba.
2: Eu sou de Deus, olha onde já se viu, né? Um padre cheio de tatuagem, essas coisas. O mundo tá acabando, pô.
1: Atenção, Buxiba, o sueco costuma postar fotos e vídeos em que aparece fazendo exercícios pesados. As postagens de Oscar chegam a ganhar mais de 50 mil curtidas. Alguns seguidores, autores de comentários sexualizados, acabam sendo bloqueados.
2: Ô, sou de Deus! O padre fazendo tatuagem, fazendo exercício, como é que pode? É dessa forma. Aqui tem uns que é diferente também, né? Uns cantores, uns fazem umas coisas diferentes, né?
19: Pois é, desde que esteja levando a palavra aos seus fiéis, né, seu Onofre? Eu acho que vale tudo. Toda maneira de comunicação é válida.
2: Quase toda, né? Quase toda.
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20: No México, o curandeiro mexicano Aurelio Ramírez Casares garantiu que tem o poder de desviar furacões e chuvas de granizo.
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22: Epa!
20: Professor Papo, Papo, Papo.
22: Ui!
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2: Canarim.
4: Fala, meu amigo.
2: Você tá calado, e o que tá acontecendo?
4: Tô lembrando o fato que aconteceu lá em casa ontem, amigo.
2: É o quê?
4: O senhor é muito nervoso,
2: não? Nada, nada, eu sou calmo, mas às vezes eu fico, que eles me aborrecem,
4: né? É, mas você pensa bem, cheguei do serviço, né? Chamei favorita, nada. Ah. Abri o portão, quando eu olho lá no quintal, ó, amigo...
2: O quê?
4: Um homem com a mangueira na mão, dando banho favorito.
2: Ah, não é possível.
22: Ah, eu fiquei nervoso. Eu falei, eu vou dar um caráter nele. E fui pra cima dele, né? Logo que eu ia dar um golpe mortal, o favorito gritou, stop, meu boizinho. Esse aqui é Marcão, meu personal refresca.
2: Que é?
22: Personal refresca, eu não sabia, fiquei com a cara vermelha, rapaz. Peguei e falei assim, ó, dá mais 100 reais pra ele, né? Pelo trabalho, né? Profissional, né? Eu não sabia que existia personal refresca. Eu tô precisando ler mais.
2: Personal o quê?
22: Refresca.
2: Sonde, deu personal refresca.
22: É, tava dando um banhozinho favorito, refrescando ela, tadinha.
2: Ô, oh, meu pai do
22: céu. E eu quase que dou um karatê nele.
2: Tem misericórdia desse irmão.
22: É.
2: Aí você ficou sem graça.
22: É sem graça, né? Porque eu não sabia que tinha esse profissional, dei mais 100zinho real por fora, né?
2: E aí deixou ela lá e com ele saiu, né?
22: Ah, lógico, atrapalhar o trabalho de um homem trabalhador, né? Não vou, né?
2: Sou de Deus, mas é umas pessoas, viu, narigudo?
23: Pois é, seu Onofre, é dessa forma. Titi, tá triste aí? O que que foi, Titi?
22: Ah, não tô triste, não, sabe por quê?
23: Tá com sono?
22: Não, eu queria mandar umas tungadas, tô com tono, não.
23: Mandar o quê?
22: Tungada. O Carnoê gosta da tungada do Titi,
2: que
22: né?
2: O que vem a ser isso, hein?
22: A tungada, deixa eu parar.
2: Não, é. Não fala.
22: É, o Ederton, estropiço. Depois que eu falo
23: fala,
22: o nome
23: titi.
22: Da pessoa,
23: você
22: fala Titi, Tião.
23: Ah, não, Titi, não vou fazer isso, não.
22: Ah, o Ederton.
23: Pega o José Aparecido, esses caboclos.
22: Você gosta de avatalhar eu,
23: é,
22: né?
23: Não.
22: Tá bom, vou fazer todinho, então.
23: Vai fazer todinho?
22: É todinho.
23: Eu gosto.
22: É todinho, é eu tô. Só eu tarando.
23: Ah, você só.
22: Ai,
23: tá
22: meu
23: bom.
22: Deus. Que... Ai, eu sofro demais. Eu vou mandar minhas tungadas para Elenice do bairro Jaraguá, Titi Tiana. Vou mandar a tungada para Fátima do bairro Seon, Titi Tiana. Silêncio. Ô, Ederton, a mulher gosta da tungada, Ederton.
2: Nunca vi isso, bobajada.
22: Eu vou dar uma tungada no você,
2: é, vai tungar lá na...
22: A mulher gosta da tungada.
2: Bobajada danada, né?
22: Amigo Ederton, meu amigo.
23: Pois não, canarim.
22: No peito, camarada. Aqui, eu já tô indo embora. Vou lá buscar a favorita, que ela foi no ginecologista, né?
23: Hoje, domingo?
22: Ah, mas o doutor Papa Nicolau, ele não tem esse problema, não atende ela qualquer dia.
2: Sou de Deus.
22: Vou levar, vou lá pegar ela e aproveitar levar a Titi comigo, né? Vou levar, deixar ela no centro da cidade.
23: Ah, vai dar uma carona pro Titi?
22: Vou dar uma caroninha pra ele, tadinho.
23: Ó, quando você estiver chegando no médico, você grita antes, viu?
22: É, mas por que? Não precisa gritar, não. Lá tem campainha.
23: Tá, então você toca bastante lá a campainha.
22: É, vou tocar. Tô até imaginando, ela vai chegar cansada, coitada. Um abraço, um bom domingo pra todo mundo.
23: Um abraço, canarinho.
22: Um abraço.
23: Tudo de bom pra você, bom domingo, Titi.
22: Muito obrigado, um abraço pra todo mundo, um bom domingo, tá?
23: Vai com Deus, Titi.
22: Tchau.
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Daqui a pouco teremos o Cabaré do Sozé. 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

0: 10 horas e 29 minutos.
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1: Tá começando o cabaré do Sozé. Bom dia, Sozé, mais uma vez.
2: Bom dia, sou Edson. Vai começar no seu rádio o cabaré do Sozé. Põe sentido nessa dupla que tá chegando agora.

0: É música chonaba demais. Juanita e Richard, guarde seu amor só para mim. Jane Erondi, não se vá. Lindomar Castilho e Carmen Silva, jura-me.
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1: 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Delírio e Companhia.

É, Rony Iglesias, é. Eu seguirei meu caminho. Antes, Cláudio Roberto, parabéns, parabéns, querida. Aguinaldo Timóteo, etiquetas.

0: Tivemos aí Paulo Diniz, Pingos de Amor. Bom domingo. Um ótimo domingo. Obrigado, Brasil.
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0: 11 horas.
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2: Olá Brasil, olá, manhã gostosa de domingão com o melhor da música brega de todos os tempos. Bora dividir fortes emoções musicais. Audiência mais que qualificada pela nossa AM880 e também na FM 100,9. Eu sou o Cristiano Batista e a gente começa com Vando.

Odaí José, Aconteceu de Odair, Roberto Carlos, Splish Splash, de Murran Kaufman, com versão de Erasmo Carlos. E a primeira com Vando, de Gastão Lamounier, Carlos de Carvalho Cola. Eu acho que estou perdendo você.

0: 11-14.
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8: Sempre qualidade, música boa a todo momento. É o nosso Aguenta Coração. Estamos em rede pela AM880 e também FM 100,9. Manhã gostosa de domingão. Agora com Amelinha.

0: Nelson Ned, eu também sou sentimental. Biafra, seu nome de pisca e Biafra. Antes você conferiu a Melinha pisa na fulô, o cheiro da Carolina e peba na pimenta.
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3: 11:32.
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5: E se em vez de apenas jogar no celular, a criança pudesse criar o próprio jogo ou animação? Essa é a proposta do Scratch Junior. O aplicativo apresenta os primeiros conceitos de programação para crianças, usando blocos de comandos que podem ser encaixados para criar histórias, animações e pequenas brincadeiras. E não precisa saber programação para começar. A criança aprende conceitos como sequência, causa e efeito, resolução de problemas e lógica, tudo de maneira visual e bastante intuitiva. O Scratch Junior é voltado principalmente para crianças entre 5 e 7 anos e é uma iniciativa ligada ao grupo responsável pelo Scratch, projeto desenvolvido no MIT Media Lab. É uma ótima maneira de estimular a criatividade e o chamado pensamento computacional desde cedo. Ou seja, em vez de apenas consumir tecnologia, a criança começa a criar com tecnologia. O Scratch Junior está disponível para celulares Android e iOS e se escreve S-C-R-A-T-C-H-J-R, Scratch Junior. Eu sou o Pedro Henrique Vieira e essa foi mais uma edição do App do Bom. Nos trabalhos técnicos, Celso Júnior.
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0: Sempre qualidade, música boa, é o nosso Aguenta Coração. Bom dia, bom início de semana para você que nos acompanha. Estamos em rede pela nossa Inconfidência AM e também na nossa FM. É o nosso Aguenta Coração com Lindomar Castilho.

0: Flavinho, Noite é Dia de Flavinho, Vanderléia, Menino Bonito, Lindomar Castilho, Ébrio de Amor.
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3: 11:46. 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
0: Sempre qualidade, música boa, é o nosso Aguenta Coração. Bom dia, Brasil! Bom dia, BH, muito bom dia para você. Vem chegando Sidney Magal.

0: Aí Zé Ramalho, Era Domingo, de Reginaldo Rossi. Amado Batista, O Fruto do Nosso Amor. Los Hermanos, Eu Vou Tirar Você Desse Lugar, de Odair José. Sidney Magal, Meu Sangue Ferve Por Você, de Sidney Magal e Serafim Almeida. Final do nosso Aguenta Coração de hoje. A você um grande abraço, obrigado pelo carinho, pela audiência de sempre, tudo de bom para você. A seleção musical e a apresentação foram de Cristiano Batista, com trabalhos técnicos de Hernani Andrade. Daqui a pouco tem o Samba Bate outra vez, na apresentação de Everton Gontijo. Até semana que vem, se Deus quiser. Tchau, tchau.
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1: Boa tarde para você, bom domingo e bom samba. Estamos chegando, vamos até as 2 horas. O samba bate outra vez. Tem a programação musical de Flávio Henrique Silveira. Eu sou Everton Gontijo, Beth Carvalho e Hamilton de Holanda abrem o samba de hoje.

0: Obrigada, Milton.
1: A velha guarda da Mangueira, mantendo a tradição. Que beleza. Diz aí, Alcione.
2: Valeu, Jorge.

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0: Zé da Guiomar na cadência do samba de Luiz Bandeira, Martinho da Vila e Chico César acender as velas. Música do Zequete, Alcione e a Velha Guarda da Mangueira, Saudosa Mangueira, de Erivelto Martins, Bete Carvalho e Hamilton de Holanda, Água de Chuva no Mar, de Carlos Caetano, Gerson Gomes e Vanderlei Monteiro.
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0: O samba, na sua mais ampla tradução, candeia.

0: Samba de Fato, Sonho e Realidade, de Mauro Duarte e Edil Pacheco. Fabinho do Terreiro, Sambatério, do Gervásio Horta. Cristina, Quantas Lágrimas, de Manasseia. Candeia, Pintura Sem Arte, de Candeia.
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3: Olá! 5 partidas na tarde e noite deste domingo dão sequência à 26ª rodada do Campeonato Brasileiro de Futebol Masculino da Série A. São elas, 4 horas da tarde, 3 jogos. No Beira-Rio, em Porto Alegre, o Internacional recebe o Santos. No Mangueirão, em Belém, o Remo enfrenta o Flamengo. E no Mineirão, aqui em Belo Horizonte, o Cruzeiro anfitriona o Atlético Paranaense. Às 6h30 da noite, no Engenhão, no Rio de Janeiro, se enfrentam Botafogo e Palmeiras. E às 7h30 da noite, na Arena Corinthians, em São Paulo, medem forças Corinthians e Chapecoense. A rodada de número 26 do Brasileirão Masculino será concluída amanhã, segunda-feira, quando Vitória e o Grêmio jogam no Barradão, em Salvador, às 8 horas da noite. Em tempo, a Rádio Inconfidência transmite o confronto entre a Raposa e o Furacão hoje, a partir das 3h30 da tarde, direto do Gigante da Pampulha. 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No Departamento de Esportes da Rádio Inconfidência, José Augusto Toscano.
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5: Boa tarde, bom domingo. Samba Bate Outra Vez pela Brasileiríssima. Ismael Silva.

0: Arlindo Cruz, Se Eu For Falar de Tristeza, de Zeca Pagodinho e Beto Gago, Grupo Semente e Simone Mazer, Rei Vagabundo e Dona Carola, de Nelson Cavaquinho, José Ribeiro, Noel Silva, Nourival Bahia e Valto Feitosa, Manu Dias, Luz do Querer, de Marcelo Voguinha, Ismael Silva, Sofrer é da Vida, de Ismael Silva, Newton Bastos e Francisco Alves.
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6: Você está na 100,9, O Samba Bate Outra Vez, até às 2 horas. João Bosco.

0: Luciana Mello escasseia de Beto Sem Braço, Aloysio Machado e Zé do Maranhão. Adriana Araújo, Mistérios da Vida, de Hamilton Ferreira, Robertinho Junqueira e Vinícius Mineiro. MPB4, Vai Trabalhar, Vagabundo, do Chico Buarque. Xangô da Mangueira, Por Que Você Não Foi, de Babaú. João Bosco, de Frente para o Crime, de João Bosco e Aldir Blanc.
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2: 1:03. 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
0: Estamos de volta, boa tarde, bom domingo, Samba Bate Outra Vez aqui pela Brasileiríssima até as 2 horas. Clementina de Jesus.

0: Ana Costa, O Que É O Que É, de Gonzaguinha, Jovelina e Jorge Aragão, O Dia Se Zangou, de Ratinho e Mauro Diniz, Silvia Gomes, Não Pagarei Com o Mal, de Mestre Jonas, Grupo Arranco de Varsóvia, Força da Imaginação, de Dona Ivone Lara e Caetano Veloso, Clementina de Jesus, Ajoelha, de Batelão e Silvio.
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0: Bom domingo pra você, essa é a brasileiríssima, o samba na sua mais ampla tradução, originais do samba.

0: Tio Samba, disseram que eu voltei americanizada, de Luiz Peixoto e Vicente Paiva. Dois do samba, Nem Amarrado, de Rodrigo Braga e Dudu Nicásio. Tia Surica, Lama, de Mauro Duarte. Originais do samba, Esperanças Perdidas, de Davi Moreira e Nelson Custódio.
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0: A Escola de Música da UENG se prepara para receber a primeira Semana do Violão, evento que vai reunir grandes nomes do instrumento e amantes da boa música. O coordenador do projeto, professor Felipe Melo, fala sobre a programação.
1: Nossa Semana do Violão reúne diversos violinistas com carreiras consolidadas no Brasil e no exterior. A programação conta com atividades que iniciam às 9 da manhã e vai até o início da noite todos os dias. Dentre elas, podemos destacar workshop com o Celso Moreira e 5 masterclasses com os violinistas Fábio Zanon, Gisela Nogueira, Maria Aro, Gustavo Costa e Luciano Souto. Além disso, teremos também 3 mesas redondas, 7 palestras e 4 recitais. Toda a programação é gratuita e aberta ao público, sem a necessidade de retirada de ingressos. Vocês podem conferir a programação detalhada em nosso Instagram, @violãonaueng. Participem!
0: Obrigado, Felipe! A primeira Semana do Violão da UENG vai de 8 a 11 de setembro no auditório da Escola de Música da UENG, Rua Riachuelo, número 1321, no Padre Eustáquio. Eu sou o Pedro Henrique Vieira e essa foi mais uma edição do Plug. Nos trabalhos técnicos, Washington Bittencourt.

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1: Faltam 15 para as duas.
2: Na sua canoa.

0: Sambaiana, Lá Vem Aquele Boy, de Sambaiana, Elza Soares, Canoa Furada, de Giza Nogueira, Vinícius Mineiro, Rubão Caiçara, Samba, Meu Samba. A música deles, Noite Ilustrada, Errei, Erramos, de Ataúfo Alves.
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0: Adonirã Barbosa, as mariposas de Adonirã Barbosa. Dona Elisa, rufar os tambores de Dona Elisa. Rodrigo Maranhão, fora da cadência de Rodrigo Maranhão. Simone, é festa de Ivan Lins e Paulo César Pinheiro. Walter Alfaiate, sacode Carola de Hélio Nascimento e Alfredo Marques. Chegamos ao final do samba. Obrigado pela sintonia. Continue na Brasileiríssima ouvindo o melhor da MPB. Ótima tarde para você.
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Olá, seja bem-vindo, bem-vinda. Está no ar mais uma edição do programa 100,9 Minutos de Música. Uma ótima tarde para você. A partir de agora eu te acompanho até as duas. Programação musical é do Wilson de Lucas. Os trabalhos técnicos são de Nilda Mendes. Eu sou Valesca Falso e agradeço a sua audiência. Então vamos abrir o nosso programa de hoje com Gilberto Gil, Andar com

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2: 2h24.

0: Acabamos de ouvir Frejá, Vambora, música da Adriana Calcanhoto. Que de abelha as curvas da Estrada de Santos, de Roberto e Erasmo Carlos. Jorge Benjor, W Brasil, música do Benjor. Temos um intervalo agora, já já eu tô de volta.
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0: 100,9 minutos de música de volta aqui na sua rede Inconfidência de rádio. Agora vamos ouvir Gupi com Balada do Amor Inabalável.

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0: Paulo Miklos, Não Existe Amor em SP, música do Criolo. Paralamas do Sucesso, Cuide Bem do Seu Amor, de Herbert Viana. Vamos para mais um intervalo, na sequência, eu tô de volta trazendo muita música com poucos intervalos comerciais.
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2: 3:01. 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

0: Bravissimo, che Cusan Bianchi.
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0: 3:20.
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0: Jota Quest, Os Garotim, Imunização Racional, música do Tim Maia, Pepeu Gomes, Dele, da Baby da Hiroca, Planeta Vênus. Ana Vitória, Agora Eu Quero Ir, música que ela fez com Thiago York. Vamos para o intervalo, já já tem mais 100,9 minutos de música.
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3: Olá, o Asa de Alagoas e o Uberlândia começam a decidir hoje o Campeonato Brasileiro de Futebol Masculino da 4ª Divisão. Às 17h, no Estádio Municipal de Arapiraca, interior alagoano, o fantasma arapiraquense anfitriona o periquito uberlandense no primeiro dos dois jogos da finalíssima da Série D Nacional. A segunda e derradeira partida entre ambos, pela decisão da competição, está marcada para o domingo da próxima semana, dia 13, também às 17h, no estádio Parque do Sabiá, em Uberlândia. Do Departamento de Esportes da Rádio Inconfidência, José Augusto Toscano.
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4: Muito boa tarde a você ligado aqui no nosso Gigante do Ar. Eu sou Pedro Rocha, para quem não me conhece, para quem me conhece também, estamos aqui mais uma vez no Gigante da Pampulha. Hoje é dia de jogo importante, afinal de contas, Cruzeiro já eliminado da Copa do Brasil, da Libertadores. A vaga na Libertadores é o objetivo, na Libertadores de 2027. Então, mais um passo pode ser dado aqui no Gigante da Pampulha contra um adversário extremamente qualificado, o Atlético Paranaense, que não perde na Série A desde 10 de maio deste ano. Perdeu para o Vasco naquela ocasião 1-0. Então vamos contar todos os detalhes deste jogão aqui no Gigante do Ar, evidentemente direto do nosso Mineirão. O aniversariante de ontem completou 61 anos. Então, o Gigante, mais uma vez no Gigante, você vem com a gente.
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4: Agradecendo ao nosso Eliezer Ferreira, que está lá na nave mãe, na nossa sede, no Barro Preto, ali Santo Agostinho, Barro Preto também tem um entroncamento com o Prado. E sem perder tempo, já vou apresentar e convidar para o jogo o nosso repórter da tarde, João Pedro Martins. Muito boa tarde a você. Quais são as novidades, tanto do Cruzeiro como do Furacão, para essa tarde de domingo? Um abraço.
6: Grande abraço para você, Pedro Rocha. Ótima tarde para o nosso narrador daqui do jogo de Cruzeiro e Atlético Paranaense. Ótima tarde para você também, Marcos Machado, Reinaldo Andrade. E é claro, para você que nos acompanha aqui no AM 1880. O Cruzeiro hoje vem sob pressão, tá, Pedro Rocha? Lá fora, antes do jogo começar, a torcida estendeu faixas ali naquela área onde tem o museu do Mineirão, com cobranças fortes em direção ao técnico Arthur Jorge, em direção à torcida e aos jogadores. Frases como, por exemplo, apoio demais, futebol de menos, Arthur Jorge, seu covarde. Essas foram as palavras da torcida, tá? em protesto ao momento do Cruzeiro, então é um momento de cobrança. Agora, dentro de campo, tem mudança no meio de campo e, consequentemente, no ataque. São três volantes, uma dupla de ataque, até o momento que a gente sabe. Depois o nosso comentarista Marcos Machado vai falar um pouco mais sobre o que ele pensa, como que isso vai acarretar aqui no jogo de hoje. E pelo lado do Atlético Paranaense, não tem como falar dessa sequência de invencibilidade. São 10 jogos com 7 vitórias e 3 empates. O CAP vem num momento espetacular na temporada. Espetacular é seu atacante, né? O Viveiros com 17 gols neste brasileiro, o líder de gols disparado. Logo atrás, só o Pedro, né? O Pedro do Flamengo. Então, o Kevin Viveiros, uma contratação barata do Atlético Paranaense para o início da temporada, resultando em gols e resultando na terceira colocação do Campeonato Brasileiro. O Atlético Paranaense surpreendendo a todos, tá, Pedro Rocha? Essas são as novidades do jogo de hoje. Então, o Cruzeiro sob pressão e o Atlético Paranaense jogando leve aqui no Mineirão para garantir esse G4, uma equipe sólida do Atlético Paranaense, do Odair Helma.
4: Perfeito, então, as primeiras informações do nosso João Pedro Martins. Ele já trouxe o spoiler. Estamos com o nosso Reinaldo Andrade mais uma vez no Gigante da Pampulha, o rei que sempre está aqui conosco. E nos comentários ele, Marcos Machado. Marquinhos, uma boa tarde para você, meu amigo. Um abraço, mais uma vez é uma honra estar ao seu lado. O que a gente pode esperar dessa partida? Um jogo com um adversário que vem bem, daqui a pouco o João Pedro Martins vai passar as escalações, que vem numa sequência muito positiva, faz um campeonato superando todas as expectativas, mas um Cruzeiro com cobranças, um Cruzeiro que precisa entregar a vaga na Libertadores, já que o torcedor já até chegou criticando, já teve vaia aqui, já teve torcedor pedindo raça, pedindo entrega ao elenco do Cruzeiro, aos jogadores que estavam fazendo o aquecimento, estão encerrando o aquecimento daqui a 2 minutos, mas um Atlético Paranaense que também não é um joguinho tranquilo, né? Pro tipo de situação do Cruzeiro, por toda a pressão, pela eliminação do meio de semana, é um adversário bastante complicado, mas uma vez uma honra estar com você, meu amigo.
7: Muito boa tarde, Pedro Rocha, honra minha estar ao seu lado, boa tarde também ao João Pedro e, claro, ao nosso Reinaldo Andrade e também a todos que nos acompanham aqui no AM880. Bom, o que a gente pode esperar do jogo de hoje é como você muito bem destrinchou. Um jogo extremamente complicado, terceiro colocado do Campeonato Brasileiro, o Atlético Paranaense é uma equipe que não costuma ter a posse de bola ao seu favor, gosta de um jogo mais direto, principalmente pelo trio de ataque que tem. Leozinho pela esquerda, tem o Mendonça pela direita e o artilheiro do campeonato, Kevin Viveiros, que vive uma grande fase. Então, um jogo muito complicado para a equipe do Cruzeiro. Cruzeiro que vem de 2 eliminações, muita gente tratando o ano como se já tivesse acabado, mas a grande realidade é que o ano ainda está longo para o Cruzeiro. O Cruzeiro precisa garantir sua vaga direta para a Copa Libertadores do ano que vem. E também até pensando no sentido de lucrar nessa temporada, quanto mais você termina na parte de cima da tabela, você consegue ter uma... financeiramente render melhor aos cofres da equipe. Mas do jogo de hoje, o que a gente pode esperar é realmente esse jogo, que eu acredito que o Cruzeiro vá tomar a posse de bola a seu favor. E o Atlético Paranaense esperando a equipe do Cruzeiro para sair em contra-ataque, principalmente pelo trio de ataque muito veloz que tem dentro de campo.
4: Perfeito, esse Marcos Machado aqui no Gigante do Ar, na nossa rádio Inconfidência, 13h40. Agora o time do Cruzeiro vai para o vestiário. Aí, o Reinaldo Andrade, nesse momento, time do Cruzeiro no vestiário. Meu retorno deu uma leve falha aqui, por isso que eu já chamei o nosso Reinaldo Andrade. E aí, nesse momento, ô Marcos, até pra gente daqui a pouco ir pro nosso intervalo, poder trazer aí depois o João Pedro Martins as escalações, eu queria perguntar uma coisa pra você. Esse campeonato da Série A, na minha opinião, já tem os dois protagonistas, agora sim, valeu, rei. Já tem os protagonistas e os favoritos ao título bem separados. O Flamengo e o Palmeiras. Palmeiras e Flamengo, nesse momento, Palmeiras é o líder com 1 ponto de diferença. O que é que você acha que o Cruzeiro e o Atlético Paranaense podem almejar? O Atlético Paranaense tem time para pegar a vaga direta? E o Cruzeiro, ganhando hoje, consegue entrar de vez nessa luta?
7: Cara, as duas equipes precisam almejar realmente a vaga direta para a Libertadores. Eu acho que o Atlético Paranaense, o ano deles já é um ano fora da curva, é um ano muito acima para o que era esperado para esse começo desde já, uma equipe que acabou de subir para a Série A novamente, e geralmente não é muito, não é comum na realidade, apesar da gente ter o Mirassol do ano passado que também conseguiu uma vaga direta para a Libertadores, não é comum as equipes voltarem já a conseguir alçar voos tão grandes como o Atlético Paranaense conseguiu nessa temporada. Eu acho que o Cruzeiro realmente hoje, até numa questão do aspecto mental da equipe, ganhar hoje é extremamente necessário para que você possa ir fazendo uma grande temporada ainda pro final de, para esse resto de temporada que existe. E a terceira colocação pro Cruzeiro, que realmente que eu acredito que é o que resta nesse momento da temporada pro Cruzeiro, porque lutar com o Flamengo, lutar com o Palmeiras, realmente ficou muito para trás. Eu acho que o Cruzeiro precisa hoje ganhar, mas também demonstrar uma evolução no caráter tático, também demonstrar uma evolução com a bola, ter uma melhora da equipe dentro do jogo de hoje, para que assim a equipe possa voltar aos trilhos e encerrar uma temporada ali dentro do G4, conseguindo uma vaga direto para a Libertadores, Pedro.
4: Perfeito, então, só reforçando a você, nosso ouvinte, que ontem transmitimos, afinal de contas, o jogo do Atlético derrotado, fim da sequência invicta de 14 jogos com Barba Domingues. Foi, o Atlético foi derrotado ontem por 2-0 pelo São Paulo lá no Morumbis. E reforçando que na quarta-feira, às 19h, teremos a transmissão de Santos e Atlético, papo agora Sul-Americana. E aí, claro, o Galo também tentando este título. Hoje o assunto é o Cruzeiro. E você, claro, segue conosco aqui no Gigante do Ar. Ô, Rei, 3h43, eu já vou chamar o primeiro intervalo aqui, hoje um pouco diferente, você já sabe, temos as inserções eleitorais, então precisamos fazer esse break. Daqui a pouco o João Pedro Martins vai trazer a arbitragem, as escalações e muito mais. E claro, voltamos em definitivo aqui do Gigante da Pampulha. Então, fica com a gente, 13h43, e a gente vai num pé e volta no outro. A Rádio Inconfidência em mais uma rodada do Campeonato Brasileiro. Até já.
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0: aqui no seu Gigante do Ar, 3 horas e 46 minutos, aqui no Gigante da Pampulha, no seu Gigante do Ar, estamos aqui mais uma vez, direto do Mineirão. Então, 13h47, sem perder tempo. Eliezer, pode subir o hino do Cruzeiro, porque o nosso João Pedro Martins agora vai trazer aqueles que representam as 5 estrelas que mais brilham neste mundo. Senhoras e senhores, a escalação do Cruzeiro.
1: Pois na realidade é um grande campeão, nos gramados de Minas Gerais.
2: E sem perder tempo, o Cruzeiro de Arthur Jorge vem com ele. 81, Otávio. 23, Fagner na lateral direita. Fabrício Bruno e João Marcelo. Fabrício Bruno com a 15, João Marcelo com a 43. Na dupla de zaga, Rojas com a 27 na lateral esquerda. No meio campo, a novidade aí. 29, Lucas Romero e capitão. O 8, Gerson. Matheus Henrique com a 7. E o 10, Matheus Pereira. Na frente, Arroio com a 99. E Caio Jorge com a 19, Pedro Rocha.
0: Perfeito, então aí o nosso João Pedro Martins trouxe a escalação celeste. Marcos Machado, e as mudanças do Arthur Jorge para hoje? Agradaram, não agradaram? Você gostou dessa mudança de esquema tático? Pena que demorou um pouquinho, né? Mas antes tarde do que mais tarde ainda.
3: Muito como você disse, Pedro, acho que todo teste ele é válido. Mas eu acho que demorou um pouco. E eu fico assim curioso para saber como que o Cruzeiro vai se portar hoje dentro de campo. Acho que o Gerson ali não vai jogar como um volante em si. Acredito que ele vai jogar muito como ele jogou no último ano pelo Flamengo, pela uma meia direita. E isso acarreta talvez numa mudança de posição do Arroio caindo para a ponta esquerda. Então acho que vai ser um 4-2-3-1 com Lucas Romero e Matheus Henrique de dupla de volante, o Gerson como meia direita, caindo mais por dentro, dando espaço para o Fagner ter a sua subida, e pelo lado esquerdo o Arroio dando mais profundidade, mais intensidade, e na frente o Caio Jorge dando a sua mobilidade também com muita intensidade, muita movimentação. Fico curioso para saber, acho que é uma mudança válida, um teste necessário, porque o Wesley, até por ter acabado de chegar, vinha tendo alguma dificuldade, já tinha tido uma queda nos últimos jogos, na minha visão. Então acho que é uma mudança válida e necessária na equipe do Cruzeiro.
0: Perfeito, então, Marcos Machado aqui conosco na jornada do seu Gigante do Ar, na nossa rádio Inconfidência. Então, Eliezer, 3h49, tempo já começou a mudar aqui no Mineirão. Tem sinal de furacão no ar, hein? Então agora pode subir o hino.

0: base do técnico Odair Hellmann, o terceiro colocado do Campeonato Brasileiro. Vem com ele. Com a número 1, Mikael. 25, Dantas. 33, Aguirre. 4, Arthur Dias. 12, Gilberto. 14, e capitão, Luiz Gustavo. Com a 16, olha ele, dueza aí, hein? No Jackson. Com a 8, João Cruz. Com a 7, Steven Mendonça. Com a 21, Leozinho. E com a 9, Kevin Viveiros, o artilheiro do brasileiro, Pedro Rocha.
1: Tá aí então a equipe comandada por Odair Hellmann. Agora, Marcos, nesse time do Atlético Paranaense, além, é claro, do Kevin Viveiros, a gente não precisa nem falar, 17 gols, artilheiro da Série A, um ano mágico, esse colombiano, que já desperta interesse de mais clubes, de vários clubes, pelo futebol mundial, um jogador realmente muito bom, comprado ano passado pelo Furacão, já vinha muito bem na Série B. Agora, o que mais o Cruzeiro tem que ficar atento hoje? É o Leozinho, é o Steven Mendonça, é a qualidade desse meio de campo do Furacão, é a própria defesa hoje com três zagueiros. Aliás, o Dantas já vi jogar em várias oportunidades pelo Novo Horizontino, bom zagueiro inclusive. O que é que te chama mais atenção? Lembrando que o Santos teve uma situação física, um inchaço no joelho, hoje o titular é o Mikael, e aí? O que é que a gente pode esperar desse Atlético Paranaense? O que é que pode dificultar mais pro Cruzeiro hoje?
2: Olha, o Cruzeiro ele precisa ficar muito atento, principalmente nos momentos em que subir sua marcação. Porque ao subir a marcação, não pode gerar tanto espaço nas costas da sua defesa. Principalmente pelo Leozinho, que é um jogador assim, que surgiu no futsal, demorou muito tempo para vir pro futebol, mas aí veio pro Ituano. Logo teve uma ascensão muito grande no Ituano, foi contratado para o Atlético Paranaense e nessa temporada se firmou cada vez mais como titular da equipe de Curitiba. Então acho que assim, o principal fator que o Cruzeiro precisa ficar atento é principalmente no aspecto e quando subir sua marcação, não ceder tanto espaço nas costas. A gente tem o Fabrício Bruno ali comandando a zaga do Cruzeiro, que é um zagueiro rápido, mas somente se agarrar a isso não pode ser um fator que o Cruzeiro tem em sua mente, porque tanto o Mendonça, tanto o Leozinho, tanto o Viveiro são jogadores de alta intensidade, jogadores que têm muita velocidade, e se você der espaço para esses jogadores, o Cruzeiro, a tendência é sofrer muito dentro de campo. E também tomar um cuidado para que o jogo não vire aquele jogo de trocação. O Cruzeiro atacando, o Atlético também atacando, porque isso abre margem para o jogo, para a equipe que é mais veloz, ter cada vez mais chances. E assim, quanto mais chances a equipe adversária tiver, a probabilidade de sair o gol é maior. Então acho que o Cruzeiro ele precisa ter calma, tem que ter em mente que é um jogo onde a equipe precisa se reerguer no campeonato, precisa se reerguer de vez para essa temporada, até visando um G4 direto de Libertadores. Então tem que ter muito cuidado nesse jogo de hoje e principalmente buscar controlar um jogo e atacar também as principais deficiências que o Atlético Paranaense tem. Apesar de ser uma equipe que faz muitos gols no campeonato, é uma equipe muito vulnerável também defensivamente. Nas últimas duas partidas, tomou 5 gols no Campeonato Brasileiro.
1: Agora, depois do comentário do nosso Marcos Machado, 13h53, as equipes entram no gramado, parte da torcida do Cruzeiro aplaude, parte chama o time de pipoqueiro, pede raça, enfim. Antes de executar o hino nacional brasileiro, João Pedro Martins, hoje uma arbitragem diferente, completamente feminina. Então, peço a você, meu amigo, que escale as profissionais do apito no jogo de hoje.
0: Exatamente, Pedro, hoje é a arbitragem completamente feminina, com ela a árbitra principal, Daiane Muniz, assistente número 1, Leila Nayara Moreira da Cruz, assistente número 2, Mayra Mastella Moreira. Na cabine do VAR tem o Daniel Nobre Bins, esse o único árbitro masculino, e a quarta árbitra, Mariane Nani Batalha Pedrão.
1: Perfeito, enquanto temos aí a escalação do hino nacional brasileiro, então a Daiane Muniz será a responsável principal, evidentemente, temos a Leila Nayara Moreira da Cruz e a Mayra Mastella Moreira de São Paulo, que são justamente aí as protagonistas da arbitragem hoje, a Mariana Nani também na arbitragem, diferente, a CBF fazendo isso em alguns jogos esporádicos a cada rodada na Série A. Neste momento, então, o torcedor canta mais alto o hino nacional. Cita aqui a imagem do Cruzeiro resplandece. 13h55. Marcos Machado, vamos então para uma última análise antes do início desse jogo. O que, que a gente pode esperar dessa arbitragem? É um jogo que não promete ter tantas faltas. Então a tendência é que a Daiane Muniz permita que o jogo corra mais, né?
2: É isso que a gente espera, né? Até pro espetáculo, o Mineirão. Que assim, eu acreditava que estaria mais vazio hoje, até cheio, pelo que é a temporada do Cruzeiro até aqui, com duas eliminações. Mas o que a gente espera da Daiane realmente é que ela deixe o jogo seguir. Eu acho que depois que teve essa mudança na CBF, onde tem sido mais... cada vez difícil dos jogadores fazerem cera dentro de campo, o jogo ele tem fluído melhor, o jogo ele tem sido mais gostoso de assistir, que a gente pode falar assim, Pedro. Então acho que a tendência é da Daiane realmente não intervir tanto no jogo. A gente espera que ela não intervenha, até para que as duas equipes que gostam de jogar futebol deixem eles serem os protagonistas desse jogo e não que ela traga essa responsabilidade para ela.
1: Perfeito, então 3 horas e 56, quase 13h57 aqui no Gigante da Pampulha. Agora vamos ter o sorteio dos lados de campo. Time do Cruzeiro posicionado para foto. Cruzeiro que vem hoje com uniforme tradicional, camisa azul, short branco, meião branco. Enquanto o Atlético Paranaense vem com a camisa rubro-negra, short preto e meião também preto, com detalhes em vermelho. Pedrão. E aí, João Pedro Martins, já ia te acionar no seu destaque final, evidentemente, antes da bola rolar, e também se você tiver disponível aí para passar os reservas, as opções de banco, tanto do Arthur Jorge como do nosso estimado Papito Odair Helman.
3: Boa, Pedrão, exatamente, ia te acionar aqui para dar um detalhe sobre o banco de reservas do Cruzeiro. O meu detalhe é o Bruno Rodrigues, tá? Que estava cotado para ficar fora do jogo por conta de um trauma que sofreu na cabeça em um choque com o Everson no primeiro clássico pela Copa do Brasil aqui mesmo no Mineirão. Então vamos lá rapidão antes que a bola comece a rolar. No banco do Cruzeiro tem ele, Cássio com a número 1, William veste a 12, Cauã Moraes com a 2, o Vidalba com a 25, Zé Lucas, o menino, com a 5, Lucas Silva, o experiente, com a 16, Felipe Moraes com a 38, ele, Bruno Rodrigues, com a 9, Wesley com a 20, João Costa com a 67, Kenji com a 70 e Lúcio Rodrigues com a 97. E do lado do Atlético Paranaense, o Santos com a 23, tem o Léo com a 3, Teran com a 22, Gilberto dos Santos com a 2, Esquivel com a 37, Filipinho com a 5, Zapelli, Bruno Zapelli com a 10, Portilha com a 27, Dudu com a 53, Kevin Vargas com a 18, Jorge Rivaldo com a 19 e Renan Peixoto com a 70. Esse é o banco do Furacão, Pedrão.
1: Daí então, as opções estão aí, as opções tanto de Odair Helman como de Arthur Jorge. Agora, naquele momento antes da bola rolar, a oração da equipe do Cruzeiro, a oração também da equipe do Atlético Paranaense, aquela rodinha. Falta 1 minuto para as 16h, aí só mesmo estamos por conta da detentora dos direitos de transmissão, hoje a Rede Globo, é jogo de rede hoje, então teremos o início da partida. Lembrando, Cruzeiro atacando no primeiro tempo para o gol à esquerda do seu rádio, também o gol da Lagoa, e o Atlético Paranaense, consequentemente, ataca para o gol da cidade. Gol da Lagoa, Cruzeiro ataca, gol da cidade, o Atlético Paranaense ataca. E agora temos 1 minuto de silêncio em homenagem à torcedora Maria Helena do Cruzeiro. Tinha completado 80 anos, veio a falecer em 2026 também. Olito Dias, Joyce Caroline, todos os torcedores celestes, Anderson Martins, todos que vieram a falecer ultimamente. E agora o Cruzeiro prestando esta homenagem a seus torcedores. Que Deus possa aí, na sua infinita misericórdia, dar aí todo o conforto aos familiares e também a esses que passaram. Diga, João.
3: Também homenagem ao Anderson Martins, policial, que foi homenageado aqui nesse jogo. Bola em campo, Pedrão.
1: Bola em jogo, então, aqui no seu Gigante do Ar. Deu a partida do Cruzeiro, a bola com João Marcelo. João Marcelo trabalha com Fabrício Bruno. Fabrício Bruno devolve no João Marcelo. João Marcelo é marcado ali pelo jogador da 21 do Furacão, Leozinho. Fez a inversão com o Romero. Romero tenta colocar na velocidade, mas mata no peito o Arthur Dias. Sai trabalhando com o Luiz Gustavo. Luiz Gustavo, inclusive, que já jogou no Mineirão. Agora o Cruzeiro recupera com o Matheus Henrique. Matheus Henrique para o João Marcelo. Rojas agora com a bola, trabalha o Caio Jorge no campo de defesa, ali passou por um sanduíche, jogadores do Furacão, e recupera o Caio Jorge na velocidade, recupera mais uma vez o Rojas, a bola com o Matheus Pereira para Matheus Henrique pelo lado esquerdo, só que aí tá caído o Caio Jorge, a Daiane Muniz não autorizou a parada, vai se levantando o Caio Jorge, Cruzeiro vai trabalhando a bola com o Matheus Pereira, Matheus Pereira agora trabalha com o Fabrício Bruno ainda no campo de defesa, com o Romero. E aí, os momentos iniciais dessa partida, já chegamos a um minuto aqui no Gigante do Ar, evidentemente direto do Mineirão, o Gigante da Pampulha, aniversariante Mineirão ontem. Agora vai trabalhando novamente o Cruzeiro, a bola com o João Marcelo, João Marcelo para Lucas Romero, Romero tem toda a tranquilidade, o Cruzeiro tenta se assentar em campo, se organizar, tenta buscar então o Lucas Romero a melhor opção. E o Cruzeiro, então, tentando sair, fazer a inversão, bola com Fagner, Fagner para Lucas Romero. Lucas Romero é marcado pelo Viveiros, pode se complicar, não, recua para o Otávio. Otávio tenta sair no bicão, tenta buscar ali o Arroi, agora como segundo atacante, pulou o Arroi, mas ganhou ali no jogo de corpo. Arthur Dias deu um bicão, tenta recuperar o Gerson, a bola então vai ficando mais fácil para o Coringa trabalha ali com o jogador que é o Matheus Henrique, colocando a velocidade. Matheus Henrique trabalha com Fagner pelo lado direito, tem a passagem do Arroio. Arroio é marcado pelo Arthur Dias, tentou o drible, chamou para bailar, faz o cruzamento. Matheus Pereira ajeitou para Fagner, novamente para o Matheus. Matheus para o Matheus Henrique, para fora, por cima do gol do Mikael, a primeira finalização do Cruzeiro, João.
3: Exatamente, o Fagner acionou o Arroio, que depois achou o Matheus Pereira no meio campo. Ele só ajeitou para o Matheus Henrique, que pegou ela de chapa, subiu um pouquinho. A bola está com o goleiro Mikael, 0-0 para o Cruzeiro e Atlético Paranaense, Pedrão.
1: Perfeito, lá vai novamente o Atlético Paranaense com o Gilberto. Gilberto tentou o lançamento aí. O Viveiros deu uma deslocada no João Marcelo, muita reclamação, mas a bola ficou com o Cruzeiro. Ia ficando com o Cruzeiro, mas o Otávio coloca para fora e é lateral para a equipe do Furacão. Leozinho já vai se posicionando no campo de ataque, agora deixa com Gilberto Moraes. O Atlético Paranaense chamando Gilberto agora de Gilberto Moraes, porque ele tem outro Gilberto no elenco. Gilberto, para quem não conhece, é aquele ex-Bahia, ex-Fluminense. Lá vai o Cruzeiro, errou o passe, o Gilberto, a bola com Kenny Arroio. Arroio para Caio Jorge pela ponta esquerda, devolveu no Arroio dentro da área. Arroio é marcado pelo jogador do Furacão, que é o Arthur Dias. Tenta trabalhar agora com o Matheus Pereira. Matheus Pereira trabalha mais uma vez no campo de defesa com o Matheus Henrique. Matheus Henrique ali deu break, trabalha com Arroio. Arroio tem o Rojas passando, faz o cruzamento, a bola fica no Aguirre, trabalha.

0: campo de defesa, a bola novamente com o jogador que é o Arroio. Arroio na velocidade pela ponta, é marcado pelo Aguirre, pode fazer o passe, soltou ali dentro da área para o Romero, a chance de cruzamento, passou o Rojas para fora! Para fora a chegada celeste, foi na perna boa do Rojas o cruzamento do Lucas Romero, chegou fácil a linha de fundo, mas isolou o Rojas, hein, João?
1: Inacreditável, Pedro, o gol perdido do Rojas. O Caio Jorge saiu da área para acionar o Romero, que na linha de fundo tocou para trás, o Arroio furou ela e o Rojas sozinho, o Mikael já estava vendido no lance, chutou para fora, segue 0-0, Pedrão.
0: E lá vai o Cruzeiro apertando aí a saída de bola do Furacão, tentou o lançamento, o Mendoza buscando ali o Viveiros, ia ganhando no corpo, mas aí a Daiane Muniz deu a falta do Fabrício Bruno em cima do Kevin Viveiros e muita reclamação, né, João?
1: Muita reclamação, mas o Fabrício Bruno deu uma chave de braço ali no Viveiros, não deixou o atacante colombiano passar, é falta e o Atlético Paranaense já tá com ela, Pedrão.
0: A bola então com Steven Mendoza, outro colombiano do Furacão. Mendoza agora aguarda a autorização da Daiane Muniz para cobrança, ela já mandou inclusive acelerar a cobrança da falta, bem ali ao lado da linha que divide o campo, só que pelo lado esquerdo. O Mendoza tentou o passe por elevação, recupera o Cruzeiro, recupera novamente o Furacão. Bola volta para o Mendoza, Mendoza com o Luiz Gustavo, é marcado pelo Matheus Pereira. Agora volta no Mendoza, o Cruzeiro tentando uma marcação mais à pressão em cima do Furacão. Bola com o Jadson, conhece todos os atalhos aqui do Mineirão, mas foi derrubado pelo Gerson, falta já cobrada. Leozinho de cruzabida a linha que divide o campo. Agora tem a passagem do Gilberto, tem a passagem também do João Cruz, trabalhou com o Gilberto, trabalha mais uma vez com o Luiz Gustavo, volta tudo, rebobina com o jogador do Furacão, que é justamente o Dantas. O Dantas trabalha com o goleiro Mikael, hoje substituto do Santos no gol do Furacão. Agora tá apertado ali o jogador que é o Dantas, tentou o lançamento, volta mais uma vez pro Cruzeiro com o João Marcelo. João Marcelo trabalha com o Rojas, Rojas com o Matheus Henrique, Matheus Henrique volta tudo pro João Marcelo, é marcado pelo João Cruz, trabalha com o Otávio, Otávio faz o lançamento pelo alto, a bola vai ficando pro Caio Jorge, aí o desvio de cabeça do Dantas e é lateral para o Cruzeiro quando chegamos à marca de 6 minutos e 20, hein? Daqui a pouco a primeira intervenção, os primeiros comentários de Marcos Machado conosco aqui no Zeu Gigante do Ar. Bola com Romero no campo de defesa, como eu falei daqui a pouco, suas primeiras impressões, 6 minutos e meio, Marcos Machado.
2: Olha, Pedro, eu achei que ele ia vir com o Gerson ali numa meia direita, mas calou minha boca. A gente vê que o Gerson nesse começo de jogo caindo muito por dentro junto com o Matheus Pereira e realmente tanto o Arroio quanto vai você.
0: Lá vai o Matheus Pereira, lindo drible, a bola com o Romero, Romero pode fazer o cruzamento, cruzou errado, a bola volta pro Gerson, de esquerda pra fora! Mais uma finalização por cima do gol do Mikael, é tiro de meta pra equipe do Furacão, hein, João?
1: Mais uma finalização e mais uma quase assistência do capitão Lucas Romero, sendo muito acionado aqui pelo lado direito do campo. Dessa vez assou o Gerson, que bateu de primeira sem pulo. Ela subiu no canto esquerdo do goleiro Mikael. Segue 0-0, Pedrão.
0: Então, só esperar o ataque do Furacão que eu chamo o Marcos de novo. A bola com a equipe do Cruzeiro. O João Marcelo ganhou no corpo do Viveiros. Deixou sair para a lateral. Marquinhos, palavra é sua.
2: Mas, como eu vinha dizendo, Gerson e Matheus Pereira caindo muito por dentro. No momento sem bola, o Cruzeiro defendendo realmente num 4-4-2, até com o Matheus Pereira baixando, auxiliando. E lá na frente, tanto o Caio Jorge quanto o Arroio tendo muita mobilidade, muita intensidade. Os dois trocando muito de posição. Agora a gente já viu o Arroio caindo pela esquerda, o Caio Jorge pela direita e o Lucas Romero sendo um elemento surpresa pelo lado direito de ataque da equipe do Cruzeiro, caindo ali, onde já fez duas jogadas, cruzou tanto pro Rojas quanto pro Gerson, ambas as oportunidades foram desperdiçadas com chute para fora, mas um bom começo de jogo do Cruzeiro.
0: Cruzeiro mais em cima, segundo o nosso Marcos Machado. E lá vem novamente a equipe do Furacão, a bola com João Cruz, trabalha com Dantas. Dantas ali pelo lado direito da defesa, trabalha agora com Leozinho. Leozinho tem o Rojas na marcação, tentou o passe, tira de cabeça o Matheus Henrique, fica pro Arroio ali, ele se embolou. Agora recupera a equipe do Furacão, a bola novamente com Gilberto. Gilberto deixa ali com Luiz Gustavo, era marcado pelo Matheus Pereira. Depois fica com Aguirre e vai se reorganizando em campo a equipe do Furacão. Quando chegamos à marca de 8 minutos e 50, hein? Daqui a pouco 9 minutos. Jogo realmente começou quente aqui no Mineirão. A bola novamente.

0: Atlético, o Cruzeiro com o Matheus Henrique recuperou, e aí a falta ali do Gerson, do Jadson pra cima do Gerson, hein, João?
1: Exatamente, o Jadson chegou com uma força excessiva ali em cima do camisa 8 do Cruzeiro. O Gerson, ele já tá com a bola ali chamando. O Cruzeiro quer jogar rápido, Pedrão.
0: O Cruzeiro quer jogar rápido e a bola agora já cobrada com Matheus Henrique. Matheus Henrique para Matheus Pereira, de Matheus para Matheus. A bola no campo de defesa. Fabrício Bruno com Romero. Romero deixa novamente com Fabrício Bruno. O Cruzeiro agora vai buscando a melhor alternativa. E reforçando o convite, hein? Quarta-feira, 19h, todas as emoções de Santos e Atlético pela Sul-Americana aqui no seu Gigante do Ar. A bola com o Cruzeiro, mais uma vez Matheus Pereira para Caio Jorge, tentou a deixadinha de calcanhar e aí ficou pro Gilberto. Gilberto sai jogando tranquilamente, um desvio ali no Matheus Henrique, fica pro Leozinho, já deu uma gingada para cima do Gerson, encontra agora o Jadson. Jadson, ex-jogador do Cruzeiro, rebobina, volta tudo com o Dantas, ex-zagueiro do Novo Horizontino. A inversão de jogo com Steven Mendoza, o colombiano agora cruza a linha que divide o campo. Deixa com Kevin Viveiros, de colombiano para colombiano. Viveiros agora é marcado pelo Fabrício Bruno, deu a primeira gingada, chamou para bailar e aí a Daiane Muniz mandou seguir, não viu falta, hein? O passe para o Matheus Pereira. Ela, belo corta-luz do Lucas Romero, tentou o passe o Gerson, recupera mais uma vez o Furacão. E aí no contra-ataque, o perigo, hein? Luiz Gustavo encontrou o Leozinho pela ponta direita. Leozinho é marcado à distância pelo Fabrício Bruno. Leozinho faz o cruzamento de perna esquerda, a bola com Gilberto Otávio, ia dando rebote. E aí agarra fixo, sem dar troco na segunda. Primeira chance do Furacão, hein, João?
1: Primeira chance do Furacão com o Leozinho na direita, chamou o Fabrício Bruno para bailar, achou dentro da área o atacante que bateu forte, Otávio segurou em dois tempos, segurou, a bola já está em campo para a equipe do Cruzeiro. Pedrão, segue 0x0.
0: 0x0, a falta já cobrada com Caio Jorge no campo de defesa para o Cruzeiro. Caio Jorge deixa com Fabrício Bruno, Fabrício Bruno agora com o João Marcelo e agora com o Matheus Henrique. E vai trabalhando o Cruzeiro, vai tentando buscar alternativas, tentando encontrar a melhor opção, a equipe celeste. A bola agora com Fagner, Fagner para Matheus Pereira. A Daiane Muniz mandou seguir, recupera o Furacão, João Costa. João Cruz, perdão, chutou por cima. Mais uma chegada do Furacão em mais um erro do Cruzeiro, hein, João?
1: Na saída de bola errada aqui, pelo lado direito do Cruzeiro, o João Cruz olhou para o gol duas vezes do Otávio, arriscou o chute, mas errou. A bola já está em campo com o Cruzeiro. Pedrão, segue 0x0.
0: Segue 0x0 e agora o jogo é trocação, hein, ô Marquinhos? Já vai novamente o Cruzeiro pro ataque. A bola com Matheus Henrique, Matheus Henrique pro Lucas Romero, Romero pro Gerson. Gerson agora volta no Matheus Henrique, que está jogando com Fabrício Bruno. Fabrício Bruno tem espaço, tem campo. É marcado ali pelo João Cruz. João Cruz que faz uma função meio que um secretário de lateral, porque o lateral parece, pelo lado esquerdo, até pelas lesões do Furacão, ser justamente o Mendoza, hein? E o Gerson agora ganha no corpo na primeira do Gilberto. É marcado agora o Rojas pelo mesmo Gilberto. O Leozinho agora tenta dar o combate no Gerson. Gerson volta no Matheus Henrique. Matheus Henrique mais defensivo hoje com o Romero. Passou pelo primeiro, vai passando pelo jogador que é o Jadson, trabalha com Arroio, Arroio com Matheus Pereira, Matheus Pereira devolve no Matheus Henrique, é marcado mais uma vez o Matheus Henrique, tentou o passe, Matheus Pereira para o Arroio, recupera o Furacão, mais uma vez com Luiz Gustavo perde a bola para o Matheus Pereira, o passe por elevação do Aguirre, tenta ali no João Cruz, a bola com Mendoza, Mendoza agora volta no Jadson, Jadson com Mendoza, Mendoza é marcado pelo Arroio, agora o Arroio tenta dar o combate, a bola fica mais tranquila para o Arthur Dias, que dá o lançamento buscando ali o Viveiros, ganha na primeira o João Marcelo, a bola vai ficando no alto, domina ali, até bonito, o Matheus Henrique deixa com o Matheus Pereira, de Matheus Pereira para Gerson, Gerson solta ali no Gabriel Rojas, Rojas mais uma vez com o Matheus Henrique com o Gerson, Gerson agora volta no jogador que é o Fabrício Bruno, enquanto temos em Belo Horizonte 4 horas e 13 minutos. Aqui no Gigante do Ar, você confere tempo e placar, mas antes lá vem o Furacão, recupera mais uma vez o Leozinho na velocidade, especialidade dele, vai deixar pra perna esquerda, bateu pra fora, por cima do gol, cara a cara com o Otávio, quase cai a casa do Cruzeiro, enquanto temos 13 minutos 40 segundos do primeiro tempo, segue Cruzeiro 0, Atlético Paranaense também 0, Marcos.
2: pelo Campeonato Brasileiro. Hoje mais cedo a bola rolou tanto para Mirassol e Curitiba, jogo que foi 2-1 para o Mirassol. Mirassol conseguindo sair da zona de rebaixamento, e também nesse momento a bola rola para Internacional e Santos, jogo que está 1-0 já para o Santos. Situação do Internacional cada vez pior no Campeonato Brasileiro.
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0: Vem com o gigante, a chegada do Cruzeiro pela ponta esquerda, ali tomou a frente o Dantas, e é escanteio, primeiro escanteio do jogo, ele tomou a frente do Caio Jorge, hein, João? Opa, então escanteio aí, o João teve aí uma queda, mas tudo bem, daqui a pouco ele complementa, porque antes vamos para a cobrança de escanteio. A bola com Gabriel Rojas, o argentino do Cruzeiro vai para a cobrança. Rojas posicionado com a sua perna esquerda pelo lado esquerdo. Escanteio para o Cruzeiro, primeiro da partida. Rojas agora combina alguma coisa ali com seus jogadores, com João Marcelo, com Fabrício Bruno. Vai organizando a Daiane Muniz ali, agora dá uma bronca, paga geral ali, hein, João? Bom, João, ainda tá naquela situação técnica, tá se organizando ali, então... Realmente a Daiane Muniz estava dando uma bronca, falando ali para parar de confusão dentro da área. O cruzamento do Rojas, jogada ensaiada, Arroio chegou ali, deu um carrinho, não deu certo, a bola de cabeça do Gerson, ia finalizando o Matheus Pereira, na verdade o Matheus Henrique, mas aí não valia mais nada. Pé alto do camisa 7 do Cruzeiro, a falta ali em cima do Leozinho, na verdade é o Luiz Gustavo.
1: Perdão?
0: Que sofreu a falta. Diga, João.
1: Exatamente, na jogada de escanteio, o Arroio furou a bola. Agora o jogador do Atlético Paranaense, só esperando para confirmar quem que é aqui. Tem três jogadores em volta dele.
0: É
1: a Daiane
0: está
1: conversando, é o Luiz Gustavo, tá? Capitão Luiz Gustavo sentindo, não parece ser cera, enquanto o Mikael dá uma olhada, dá uma cercada ali o Caio Jorge. Ô Pedrão, e se você me permite um comentário, você falou
0: vontade
1: do João Cruz. O João Cruz joga mais ou menos no time do Odair Hellmann, tal qual o Christian jogava no time do Leonardo Jardim, fazendo essa função de marcar o lateral e pisando na área. Ele já teve um ataque aqui em meados desse jogo, aos 13 minutos mais ou menos, mas é só uma função para explicar para o nosso ouvinte como que o João Cruz, o 8 do Atlético Paranaense, está jogando aqui hoje, Pedrão.
0: Joga fazendo essa função que o Christian fazia no Cruzeiro, só que pelo lado esquerdo. João Cruz, viu? Bom jogador, jovem jogador do Furacão, base do Atlético Paranaense, realmente me agrada. Lá vai novamente a equipe do Atlético Paranaense, a bola com Dantas. Dantas trabalha com o jogador que é o Gilberto, a velocidade do Furacão. Essa jogada buscando ali o Viveiros para brigar dentro da área, mas recupera novamente o Furacão, a bola com o Viveiros, vai poder finalizar, colocou na velocidade, mas aí a bola escapou. Tiro de meta pro Otávio, hein, João?
1: É tiro de meta pro Otávio, e o goleirão da camisa 81 fica cobrando a zaga ali por uma falta de atenção, enquanto o João Marcelo já tá com ela ali na bola. Segue 0-0 no Mineirão, Pedrão.
0: Então vamos agora passar para o nosso Marcos Machado. Marquinhos, e aí? 17 minutos, quais são suas impressões?
4: Agora o jogo deu uma equilibrada, viu, Pedro? O Cruzeiro começou a errar demais, principalmente na saída de bola, e por três vezes o Atlético Paranaense teve grandes oportunidades. Vai você.
0: Lá vem novamente o Cruzeiro, a bola com o Fagner pela ponta direita, vai chegando com espaço lateral, cruzamento, desvia, e o Mikael ligado, bem posicionado, já saiu jogando na velocidade do Mendonça, hein? Mendonça agora ia acelerando, mas é bem marcado pelo Romero, é marcado também pelo Matheus Pereira. Pode concluir, Marquinhos.
4: E o Cruzeiro caindo muito no que eu tinha falado no início da nossa transmissão, que não era para deixar o jogo virar uma trocação. Por hora a gente vê o Cruzeiro falhando muito na saída de bola, a equipe tendo dificuldade também de ter uma amplitude dentro de jogo. Vai você.
0: É, a falta ali pro Furacão, falta... Na verdade não deu falta não, pode continuar.
4: E o Cruzeiro tendo muita dificuldade também em amplitude dentro do jogo, porque tanto o Matheus Pereira quanto o Gerson e até o próprio Arroio hoje estão atuando muito por dentro. E aí acaba que essa amplitude fica sendo necessária que os laterais façam. E o Rojas, tanto o Rojas quanto o Fagner estão tendo dificuldade, porque o Leozinho atua pelo lado do Rojas, então ele tem que ter uma atenção redobrada na hora que for subir pro ataque. E o Fagner, o Mendonça e o João Cruz atuando em cima dele, e o João Cruz atuando nas costas da sua marcação. Então o Atlético consegue equilibrar o jogo, principalmente pelas falhas que o Cruzeiro tem cometido na saída de bola, e em alguns momentos muito desesperado com a bola também, Pedro.
0: Tá aí o nosso Marcos Machado chamando a atenção justamente para a saída de bola do Cruzeiro. Realmente concordo, essa trocação é boa para o Furacão, para o Cruzeiro. A gente viu no último jogo contra o Atlético que essa trocação não é boa. E lá vai o Furacão na velocidade do Viveiros, mas aí tomou à frente o Fabrício Bruno e a falta marcada pela Daiane Muniz. Realmente falta, né, João?
1: Muito falta, a Daiane estava bem em cima do lance. O Fabrício Bruno, o Speed Bruno, ganhou na corrida do Viveiros, que chegou por trás. Com o braço é falta e a bola já está em campo, Pedrão.
0: Tá aí então a falta já cobrada pelo time do Cruzeiro. Gerson agora no campo de defesa e estudando a melhor alternativa. Lançou pelo alto o Arroio. Arroio agora dentro da área. É marcado pelo Aguirre, chamou para bailar o Arroio. Agora jogou para a perna direita, esquerda, se embolou. Ficou fácil para o Mendoza, recuperando ali a equipe do Furacão. A bola com o João Cruz. João Cruz tentou o passe para o Mendoza. Caiu ali o Arroio. A torcida do Cruzeiro pediu falta, na verdade. Está caído o Romero.
1: É o Romero.
0: E agora coloca a bola para fora. O Romero, que foi atingido no rosto, né, João?
1: Tá com a mão na cabeça, Lucas Romero. Na dividida, o Arroio está tentando consolar. Ele tá acionando aqui a Daiane, falando que tomou uma cotovelada na cabeça. Provavelmente o lance deve ser analisado no VAR, mas o capitão do Cruzeiro tá na cobrança aqui, reclamando bastante de uma cotovelada. Tá indignado o Romero, Pedrão.
0: Tá bem bravo, deu pra ver aqui o Romero, mas a Daiane Muniz mandou seguir, falou, segue o jogo aí, lateral pro Cruzeiro. E realmente, na verdade, lateral para o Furacão, né? O Atlético Paranaense agora devolve porque o Cruzeiro colocou a bola. Tem aquela regra do fair play. Vamos ver se vai atender a equipe do Furacão. Já atendeu aí prontamente o Steven Mendoza, deixou com o Fabrício Bruno. E chegamos a 20 minutos e 40, quase 21 minutos. E segue 0-0 aqui no Gigante da Pampulha. Arthur Jorge conversando demais com seus jogadores. E o Odair Helman já conversando mais com seu auxiliar, mas tranquilo, afinal de contas, a gente, pelo que sabe de proposta das duas equipes, o Furacão tá atendendo um pouco mais. Vai novamente a equipe do Cruzeiro, a bola com o Fabrício Bruno pro Wagner, que chuta em cima do jogador, que é o Mendoza, e aí lateral no campo de ataque pro Cruzeiro. Já rebobina tudo com o Fabrício Bruno. O Fabrício Bruno sai jogando mais uma vez com o João Marcelo. O João Marcelo é marcado pelo Viveiros, ali agora com o Matheus Henrique jogando mais recuado. A bola com o Rojas, tentou ganhar do Gilberto, é marcado por dois, mas é lateral para a equipe do Cruzeiro. E aí então o Rojas agora pede a bola. A quarta árbitra, a Mariana Nani, chega ali e devolve a bola ao jogador do Cruzeiro, ao Gabriel Rojas, argentino, ex-jogador do Racing Clube de Avejaneda. E aí a Daiane Muniz já mandou ele acelerar, viu, a bater rápido. E a bola agora com o Romero. Romero agora pela ponta esquerda, tem o Caio Jorge passando, mas opta pelo 19, Caio Jorge toca mais uma vez no Gabriel Rojas, pode fazer a inversão, inverte agora tudo com o Fagner. Fagner domina, deixa no Matheus Pereira, pode fazer o chute, tentou o passe por elevação, tira de cabeça o Mendoza, complementa o Luiz Gustavo e volta novamente pro Cruzeiro depois do erro de passe do João Cruz. A bola com o Matheus Pereira, Matheus Pereira no campo de ataque, deixa com o Fagner. Fagner toca entre os zagueiros pro Matheus Pereira, o passe rasteiro para ninguém. Recupera mais uma vez o Cruzeiro com o Fagner, ganha ali do João Cruz. E aí a falta do João Cruz em cima do Fagner, hein, ô João? Na verdade, o Arthur Dias que fez a falta.
1: Exatamente, o Arthur Dias fez a falta em cima do Fagner. Fagner muito atento no jogo, fazendo roubadas dessa vez. Ele tentou roubar aqui pela direita no ataque. A Daiane Muniz sempre em cima do lance. É falta pro Cruzeiro, Matheus Pereira e Arroio na bola, Pedrão.
0: Kenny Arroio então vai fazer a cobrança pelo lado direito. Na verdade já saiu, já deixou ali para justamente o Matheus Pereira. Matheus Pereira agora com sua perna esquerda mágica pode trazer o primeiro gol celeste. Matheus já posicionado. Agora o Arroio vai se distanciando. A Daiane Muniz já manda ali o Mikael organizar a barreira com seus dois jogadores, o João Cruz e também o Steven Mendoza. E aí vai para a cobrança o Matheus Pereira. Correu o Matheus para a cobrança, perna esquerda na bola, mas ali ficou tranquilinho para o Mikael, goleiro do Furacão. O lançamento na velocidade do João Cruz. João Cruz tem a passagem do Leozinho, mas aí um pé do Matheus Henrique impede a progressão do Furacão, mas recupera mais uma vez o Jadson, deixa com o João Cruz. João Cruz tem o Viveiros dentro da área, tem o Leozinho pela ponta direita, trabalha agora mais recuado com o Mendoza. Mendoza é marcado pelo Arroio, agora volta mais uma vez o Furacão com o Luiz Gustavo, capitão da equipe rubro-negra, deixa mais uma vez com o Dantas. Dantas agora no campo de ataque, é marcado pelo Caio Jorge, volta, rebobina justamente com Aguirre. Aguirre trabalha com o Luiz Gustavo. Luiz Gustavo agora deixa no Dantas, quando em Belo Horizonte temos 4 horas e 24 minutos. Aqui no Gigante do Ar você confere tempo e placar de jogo. 24,5, mas lá vem o Cruzeiro na velocidade, a bola com Kenny Arroio pela ponta direita, vai chutar, parou na defesa. 24,5, segue Cruzeiro 0, Atlético Paranaense também 0, Marcos.
4: Ontem pelo Campeonato Brasileiro, a bola rolou para Bahia e Bragantino, o jogo que acabou 3-2 para o Bahia, jogo realizado lá em Bragança Paulista. E agora também a bola rola para Flamengo e Remo, jogo que está sendo disputado lá em Belém, e o jogo segue 0-0 com 20 minutos de jogo. Pedro Rocha.
0: Vem com o Gigante está on mais uma transmissão do Campeonato Brasileiro, comigo Pedro Rocha, Marcos Machado, João Pedro Martins, os trabalhos técnicos do nosso grande Reinaldo Andrade também, de Eliezer Ferreira, esta equipe do Gigante aqui em Cruzeiro 0, Atlético Paranaense 0. E agora o torcedor do Atlético Paranaense arrumou um instrumento ali que está fazendo um barulho, não deve ter nem 500 torcedores na torcida do Atlético Paranaense, mas esse barulho parece um pelotão de exército, está lotado ali. Barulho tá pesado, hein? Precisa ter que estar numa quantidade razoável, mas o barulho, o cara arrumou um instrumento aí, pelo amor de Deus, parece que tem uns 10 ali tocando, e é um só. Lá vai novamente Cruzeiro, a bola com Kenny Arroio. Arroio pode fazer a inversão buscando Gabriel Rojas, o passe no contrapé do argentino, mas ainda recuperar Gabriel Rojas. Rojas com Matheus Henrique. Matheus Henrique vai trabalhando com Lucas Romero. Lucas Romero pode fazer o passe pro jogador que é o Fagner, tentou o passe por elevação ali o Fagner, mas aí tomou à frente o Mendoza, fez a parede, e aí é escanteio, viu? Bateu por último ali no Mendoza, né, João?
1: Pegou sim no Mendoza, ele tentou fazer a parede depois do chapéu que o Fagner aplicou, assim que encostou nele, ele tentou voltar a bola pra campo, mas é escanteio pro Cruzeiro, e Matheus Pereira na bola, Pedro Rocha.
0: Matheus Pereira com a sua perna mágica, traz a esperança azul estrelada aqui pro Mineirão. É Matheus Pereira na bola, correu 10, a cobrança no segundo pau, buscando o Fabrício Bruno pra fora. Mas aí o desvio, a reclamação de carga do Fabrício Bruno, justamente do Aguirre. A Daiane Muniz fez o ouvido de mercador. É escanteio agora pelo lado esquerdo do ataque celeste. Mais uma vez, Gabriel Rojas, hein? O Rojas já posicionado. Quando chegamos à marca de 27 minutos deste primeiro tempo, 0-0 aqui no Gigante da Pampulha. Gabriel Rojas posicionado, lá vai o argentino celeste. O da 27, Gabriel Rojas, agora aguarda autorização, autorizado, faz a cobrança no segundo pau, buscando ali o João Marcelo, mas aí cabeceou sem muito perigo. É tiro de meta pro Furacão, em João Pedro Martins.
1: É tiro de meta para o goleiro Mikael, aqui de pertinho do lance. O João Marcelo estava naquela disputa física para ganhar a bola. Assim que a bola chegou para ele, ele fechou o olho, mandou a cabeçada, só que pegou no meio da testa. Subiu demais, é tiro de meta para o Atlético Paranaense. Segue 0-0, Pedrão.
0: 0-0 aqui no Gigante da Pampulha. Tiro de meta já cobrado para o Furacão. Tenta matar ali o Kevin Viveiros, a bola sobra para o Atlético Paranaense com Gilberto. Gilberto pelo lado direito do ataque, Gilberto tem a passagem do Leozinho ali, mas soltou no João Cruz. João Cruz agora deixa pro Jadson, que deixa mais uma vez pro Luiz Gustavo. A bola com Gilberto, recupera o Cruzeiro, mas volta mais uma vez pro Leozinho pela ponta direita. Lindo passe do Leozinho pro Gilberto. Gilberto pro João Cruz, faz o cruzamento, mas aí pro ninguém. É tiro de meta pro Cruzeiro, hein, João?
1: Exatamente na jogada do Atlético Paranaense pela direita, o jogador do Atlético Paranaense tentou armar ela pra dentro da área, mas acabou colocando muita força. É tiro de meta pro Cruzeiro e já tá com o João Marcelo com ela, Pedrão.
0: João Marcelo agora com o Rojas. Nossa senhora, Rojas. A bola sobra para o Caio Jorge, que faz a inversão buscando o Fagner, mas recupera antes e se antecipa o Mendoza. Deixa com o João Cruz, que ganha do Lucas Romero no corpo. A bola com o Mendoza, Mendoza para Viveiros. Viveiros pode finalizar, travado pelo João Marcelo. Recupera o Cruzeiro com Kenny Arroio. Arroio com o Matheus Pereira. Recupera mais uma vez o Mendoza para o Furacão. Agora o momento é do Atlético Paranaense, hein? Lá vai o Gilberto, pode chutar. Prefere o passe com o Leozinho pela ponta direita. Leozinho é marcado pelo Matheus Henrique. Soltou ali dentro do Viveiros. Viveiros tentou pivô. O Gerson tem ia ganhando. A bola sobra pro Mendoza pra fora! Inacreditável esse sistema defensivo do Cruzeiro. O Viveiros fez o pivô, a bola ficou fácil pro Mendoza. Se ele tivesse um pouquinho de capricho, a casa tinha caído, né, João?
1: Com certeza ia dar problema pro Cruzeiro num bate-rebate na saída de bola. O Atlético Paranaense chegou muito perto de abrir o placar, mas é apenas tiro de meta. Quando vamos chegando aos quase 30 minutos, segue 0-0, Pedrão.
0: E agora o Cruzeiro tenta a resposta. A bola com Caio Jorge. Deixa no Gerson pela ponta esquerda. O cruzamento, o Matheus Pereira de cabeça e o gol! Gol!

0: Matheus Pereira, o mágico, o herdeiro da 10, o gelado, brilhou aqui no Gigante da Pampulha, na jogada pelo lado esquerdo, o Caio Jorge deixou com o Gerson, e aí o Coringa encontrou o Matheus Pereira, ele pulou, deu aquela cabeçada, e a bola caprichosamente beijou a bochecha da rede, sem chances para o Mikael. Matheus Pereira é o da 10. Ele sabe o que é necessário para fazer. Feliz, feliz, feliz, feliz, feliz, feliz, feliz em cada pontinho deste planeta azul. A torcida celeste. Seria o gol da reconciliação? Matheus Pereira, o da 10, escreve seu nome na história e faz o sétimo dele na Série A. Ele decreta Cruzeiro 1, Atlético Paranaense 0. O detalhe, João Pedro Martins.
1: O Cruzeiro saiu na frente com o trio que o Arthur Jorge tirou no clássico contra o Atlético. Caio Jorge abriu para Gerson, que armou para Matheus Pereira cabecear de peixinho no canto esquerdo do Mikael. O trio que poderia ter salvado o Cruzeiro na Copa do Brasil abriu o placar hoje e volta para...
0: E lá vai novamente o Cruzeiro, a bola com Arroio, chuta a defesa do Mikael. Jogada muito bem tramada, é escanteio, João.
1: É escanteio, eu tava narrando aqui, praticamente comentando o gol do Cruzeiro e o Arroio chegou de esquerda, bateu, o Mikael tava atento, tá vindo o 27, Gabriel Rojas, pode ser o segundo gol do Cruzeiro, Pedrão.
0: Lá vai então Gabriel Rojas, posicionado, 32 do primeiro tempo. Rojas faz a cobrança buscando ali o João Marcelo, a bola com o Fabrício Bruno, recupera a zaga do Furacão, recupera agora o Cruzeiro mais uma vez com o Romero. Pela ponta esquerda a bola vai sobrando por Rojas, é marcado pelo jogador do Furacão que é o Gilberto. Encontra o Matheus Pereira na linha de fundo, cruzamento fica fácil pro Dantas. E aí vem um contra-ataque, hein? O Viveiros colocou na velocidade, é marcado pelo Rojas. Não fez a falta, na verdade fez, e aí já subiu o amarelo do Rojas, hein, João Pedro Martins?
1: Subiu o amarelo e o capitão, o Lucas Romero, tá na cobrança, mas foi falta para amarelo. O Rojas matou a jogada do Atlético Paranaense que vinha pro contra-ataque. A Dayane não hesitou, é o primeiro amarelo para a equipe do Cruzeiro e o Rojas não estava pendurado, ou seja, é apenas o amarelo e tá ali o jogador do Atlético Paranaense sentindo bastante dor. A Dayane tá em cima do lance ali, os médicos do Atlético Paranaense. É o Viveiros, né? O Viveiros tá no chão sentindo bastante dor. Vamos ver se o artilheiro do brasileiro vai seguir na partida. Logo menos eu vejo com atualizações, Pedrão.
0: Perfeito. Enquanto isso, a gente chega a 33 minutos. No momento que o Atlético Paranaense estava ligeiramente melhor, na verdade o amarelo pro Romero aí, corrigindo a informação. O Atlético Paranaense ligeiramente melhor, né, o meu amigo Marcos Machado, Marquinhos? O Cruzeiro acha um gol justamente de seus três protagonistas, né?
2: No momento que o Atlético Paranaense era melhor no jogo, Pedro Rocha, a equipe vinha conseguindo subir a sua marcação, pressionava a equipe do Cruzeiro na saída de bola e conseguia gerar perigo para o gol celeste, mas no momento que a equipe do Cruzeiro conseguiu ter calma para sair, fez uma boa jogada, abriu um grande espaço no meio de campo da equipe do Atlético Paranaense. A equipe do Atlético Paranaense é uma boa equipe ofensivamente, mas tem seus defeitos defensivos, e um dos seus defeitos defensivos é ter esse espaçamento entre a zaga e o meio de campo. E aí acabou que, com toda a sua qualidade, o Caio Jorge acionou o Gerson cruzou para o Matheus Pereira, que desencantou, fez o gol. E é 1-0 pro Cruzeiro, um bom momento do Cruzeiro no jogo. Logo depois, teve uma boa chance também com o Kenny Arroyo, Pedro Rocha.
0: Corrigindo, o amarelo foi mesmo pro Rojas. E aí, então, segue 1-0 pro Cruzeiro, 34,5. A bola com o Atlético Paranaense com Pedrão. Dantas. Dantas, diga!
1: O Viveiro segue em campo, mas se...
0: Perfeito aí, daqui a pouco o nosso João Pedro Martins volta. Lançamento, o Mikael deu uma rateada ali. O Caio Jorge tinha... Era a opção do passe do Gerson, mas ficou fácil para o goleiro do Furacão. Só deu uma rateada mesmo, uma insegurança do goleiro, jovem goleiro do Furacão. Lembrando que o Santos está se recuperando de lesão. O lançamento agora busca o Leozinho, mas se antecipa ali o Matheus Henrique. A bola vai ficando pro Cruzeiro com o Matheus Pereira. Deixa pro Arroio. Arroio agora perde ali no alto pro Arthur Dias. Recupera o Cruzeiro, mas recupera o Furacão com o Arthur Dias. A inversão encontra o Gilberto. Gilberto agora mata com a perna direita. É marcado pelo Rojas, que já está amarelado. Trabalha com o Luiz Gustavo. Luiz Gustavo jogou naquele 7-1 aqui no Mineirão pela seleção brasileira contra a Alemanha. O lançamento na velocidade do Viveiros, mas parou. Parou por quê, João? Opa, o João ainda tá sem conexão conosco, então tava impedido, Pedrão, ali o jogador. Diga!
1: Parou aqui, eu acho que nem os jogadores entenderam exatamente o que aconteceu, enquanto eu tava reportando que o Viveiro segue em campo, mas segue com bastante dor. Agora o atacante do Atlético Paranaense parece estar melhor, mas é atenção em cima dele, Pedrão.
0: De olho então no Viveiros, lá vem novamente Cruzeiro no contra-ataque, Caio Jorge caído, hein? Vai o Cruzeiro com o Matheus Pereira, tem o Lucas Romero, mas trabalha com Fagner pela ponta direita. Fagner pode fazer o cruzamento novamente, Matheus Pereira de cabeça pra fora! Pra fora, Matheus Pereira hoje tá com a cabeça feita, hein, João Pedro Martins?
1: O 10 do Cruzeiro quase ia fazendo o segundo de cabeça, dessa vez o Fagner sendo mais uma vez acionado pelo lado direito, achou a cabeça do MP10, que mandou pelo lado esquerdo do Mikael. É apenas tiro de meta, 1-0 pro Cruzeiro, enquanto chegamos aos 36 minutos de jogo, Pedrão.
0: 1-0 pro Cruzeiro, 36,5, lá vai novamente a equipe celeste. Vinha, Gerson fez a falta ali em cima do Jadson, e aí a Daiane Muniz prontamente marcou, e aí falta pro Atlético Paranaense no campo de defesa. Quase 37, Marcos Machado, jogo agora mais estável, Cruzeiro com um pouco mais de tranquilidade depois do gol.
2: Cruzeiro conseguindo agora sim colocar, né, o fator casa também a seu favor. A equipe cresceu muito nesses últimos 10 minutos, desde que fez o gol, tendo mais posse, tendo mais chances reais de gol. Vai você, Pedro.
0: Recupera o Cruzeiro com Fagner. Fagner tenta o passe para Caio Jorge, aí fica fácil pro Jadson. Já saía jogando a equipe do Furacão, mas recupera mais uma vez o Cruzeiro com o Lucas Romero. Romero para Gerson. Gerson pintou o primeiro, trabalha mais uma vez com o jogador que é o Rojas. Rojas deixa com o Romero. Romero encontra Caio Jorge. Caio Jorge tem a opção do Matheus Henrique, mas rebobina com o Fabrício Bruno, com o João Marcelo, agora com o Fabrício Bruno. Pode continuar, o Marquinhos.
2: E como eu seguia na minha linha de raciocínio, o Cruzeiro agora conseguindo impor a sua intensidade, marcando agora a saída de bola do Atlético Paranaense. E agora a gente vê o Atlético Paranaense com muita dificuldade de fazer uma saída de bola limpa. O Cruzeiro conseguindo fazer uma pressão individual muito forte para cima dos jogadores do Atlético Paranaense. E assim, o Atlético Paranaense também, quando sobe sua linha e sobe sua marcação, deixa muito no espaço de meio de campo, o que tem deixado Gerson e Matheus Pereira muito confortáveis no jogo. Então o Cruzeiro tem que explorar essa deficiência da equipe rubro-negra, Pedro.
0: Aí a orientação, Pedrão. Diga!
1: Nesse momento, o técnico Odair Hellmann pediu para os reservas do Atlético Paranaense entrarem em aquecimento. Ele está bastante nervoso, incomodado com a situação do Furacão. Segue com você.
0: Lá vem o Cruzeiro, Romero, chute para fora. Para fora, passa beijando a trave ali, raspando a trave lateral direita do goleiro do Furacão, Mikael. Uma disputa ali no pé de ferro do Gerson com dois jogadores do Furacão. O Romero pegou a bola, chegou, finalizou. A bola passou perto, quase o segundo gol do Cruzeiro, hein? Quase o Cruzeiro faz 2-0 aqui, ainda no primeiro tempo. Tiro de meta para a equipe do Furacão. Mikael na bola, já de perna esquerda, faz a cobrança ali buscando o João Cruz. Ganha o Fabrício Bruno, tenta recuperar o Cruzeiro com Arroio, mas fica com o Furacão com Arthur Dias. A bola agora com o Steven Mendonça. O drible de corpo do jogador que é o João Cruz, buscava o Mendonça, na verdade, o Viveiros. E aí, o lateral para a equipe do Cruzeiro, quando em Belo Horizonte temos 4 horas e 39 minutos. Aqui no Gigante do Ar, você confere tempo e placar de jogo. 39:30 deste primeiro tempo, segue 1 para o Cruzeiro, gol de Matheus Pereira, 0 para o Atlético Paranaense.
2: Ontem a bola rolou para São Paulo e Atlético Mineiro, jogo que acabou 2-0 para o São Paulo. E também nesse momento a bola rola para Santos e Internacional lá no Beira-Rio. E o Santos vai ganhando de 3-0 no primeiro tempo. Pedro Rocha.
3: Vem com o Gigante tá on no Campeonato Brasileiro, 26ª rodada, e agora vinha o Atlético Paranaense, mas recupera o Cruzeiro com Gerson, lindo lance agora com Matheus Henrique tenta o drible pra cima do Jadson, mas aí é marcado, volta no Gerson. Esse 3-0 do Santos em cima do Inter é pra derrubar técnico, viu? Agora Matheus Pereira tentou o passe ali, errou, a bola fica com o Mendonça deixa no Luiz Gustavo pro Aguirre, pro Gilberto. Volta o Jadson mais uma vez com o Aguirre. E aí está jogando o Furacão. Mas realmente assustador esse Internacional. O que você está achando dessa luta contra o rebaixamento, hein, Marquinhos?
2: Luta forte no rebaixamento, viu, Pedro? O Internacional em queda livre. E tem um fator ainda para deixar pior a situação, é que o Internacional teve um jogador expulso aos 28 minutos do primeiro tempo. 3-0 com direito a 2 gols do Gabriel Barbosa.
3: É complicada essa situação do Internacional. 2 gols do Gabriel Barbosa, fazendo muque lá no Beira-Rio. Tô achando a situação do Inter bem complicada. Pesolano eu gosto como técnico, mas realmente o material humano lá no Inter não ajuda. E agora a bola com Gabriel Rojas no campo de defesa. Volta com o João Marcelo para Romero. Romero rebobina com Otávio acionado, tenta o lançamento ali buscando o Fagner, buscando também o Matheus Pereira. Agora recupera o Matheus Pereira, tem espaço, vai trabalhando com Gerson cruza a linha que divide o campo, a bola na velocidade do Rojas pode fazer o cruzamento, cruzou buscando Caio Jorge, o corte ali do Dantas, mais um escanteio pro Cruzeiro, hein, João?
1: Mais um escanteio agora pela direita do campo, esquerda do lado do Cruzeiro. O Rojas tentou fazer o cruzamento em forma de arco. O Dantas estava atento, tirou a bola e é o próprio Rojas que está na bola. 1-0 para o Cruzeiro no Mineirão, Pedrão.
3: Esses meninos que estudaram recentemente geometria são bons. Eu não lembro nada de arco, geometria nem nada. Escanteio já cobrado pelo Rojas, a bola vai sobrando para o Gerson. Atenção, Matheus Henrique, o gol! Gol!

0: primeiro foi com Matheus Pereira, o segundo com Matheus Henrique. Depois do escanteio, Gerson deu a cavadinha na saída do Mikael. E o Matheus Henrique, no lugar certo, na hora certa, fazendo feliz, feliz, feliz, feliz, feliz, feliz, feliz, feliz, feliz, feliz em cada pontinho deste planeta azul. A China Azul, a torcida cruzeirense, a torcida estrelada. Matheus Henrique, o da número 7. Ele escreve seu nome na história, amplia a vantagem do Cruzeiro. Seria mais um passo na reconciliação com o torcedor. Agora ele decreta: Cruzeiro 2, Atlético Paranaense 0. O detalhe, João Pedro Martins.
1: O Cruzeiro abriu 2-0, mas atenção, a Daiane Muniz está olhando se tem irregularidade no lance. Os jogadores do Atlético Paranaense estão na cobrança pelo impedimento, mas aparentemente não tem impedimento. Também na cobrança por um toque de mão de algum jogador do Cruzeiro daqui do lado do lance, não me pareceu mão. O Gerson com uma frieza indescritível, que não consegue ser passada pelos microfones, a frieza que o Gerson teve na pequena área. Só tocou por cima do goleiro Mikael e o Matheus Henrique não teve trabalho nenhum para... foi impedimento, Pedrão.
0: Gol, tá marcado o impedimento. Muniz
1: deu impedimento. Encerrou a história. O Matheus Henrique não fez o gol, o Gerson não deu assistência e a bola está com o Atlético Paranaense, Pedrão.
0: E quem acionou o impedimento foi justamente o semiautomático. A gente está vendo aqui no telão do Mineirão a posição do impedimento semiautomático. O calcanhar do Gerson estava à frente do jogador do Atlético Paranaense. Então rebobina tudo. E aí o tiro de meta, na verdade, a cobrança de impedimento, a infração de impedimento já cobrada pelo Mikael. E agora o Atlético Paranaense tenta o passe com o jogador que é o Viveiros. Viveiros solta no Jadson. Jadson fez ali o giro, agora volta mais uma vez com Gilberto. Gilberto com Jadson. O Atlético Paranaense tenta encontrar espaços. Agora a nossa quarta árbitra, a Mariana Nani, vai levantar a placa. 6 de acréscimos, viu, João? Vamos até 51. E aí o Atlético Paranaense tentando fazer um empate nesse final. A bola com o João Cruz. João Cruz vai pelo lado esquerdo, encontra mais uma vez o Mendoza. Mendoza tentou o passe, o Fagner recupera, mas o João Cruz se antecipa. Tem a passagem do Mendoza, faz o cruzamento. Otávio, gol! Gol! Do Atlético Paranaense! A alegria do cruzeirense durou pouco. O João Cruz se antecipou ao Fagner, buscava a melhor opção, teve coragem, foi audacioso, chutou a bola, bateu caprichosamente na trave, sem chances para o Otávio. E aí ele faz feliz, feliz, feliz, feliz, feliz, feliz, feliz, feliz a torcida rubro-negra em todo o Brasil, em todo o mundo. João Cruz escreve seu nome na história e decreta um para o Cruzeiro, um para o Atlético Paranaense. O detalhe, João Pedro Martins.
1: Do céu ao inferno para o Cruzeiro e do inferno para o céu do Atlético Paranaense, que via o placar sendo aberto para 2-0 no momento que foi anulado e na sequência empatou a partida com o João Cruz, que não teve nenhuma dó do goleiro Otávio, mandou na trave que ainda caprichosamente foi rolando para dentro do gol. É 1-1 no tempo normal do primeiro tempo, enquanto estava rolando os acréscimos. O gol deve ser confirmado. Um balde de água fria para a equipe do Cruzeiro. Gol confirmado, Pedrão.
0: Gol confirmado agora, Marcos. Tem várias camadas que a gente precisa analisar. Cruzeiro ia conseguindo o segundo gol, ia tendo um respiro, toma um empate, isso tudo em menos de 2 minutos. Como é que fica o psicológico, que já está abalado justamente pelas eliminações, né?
2: Fica um lixo psicológico, né? No momento que o Cruzeiro era melhor na partida, a equipe do Cruzeiro conseguia ser superior ao Atlético Paranaense, mas assim, destacar que não dá para tomar um gol desse. Eram 6, 7 jogadores do Cruzeiro contra 4 do Atlético Paranaense. Vai você, Pedro.
0: E agora a tentativa com o Rojas, mas o passe muito forte do Gerson. Tiro de meta para o Mikael, pode concluir, meu amigo.
2: Mas não dá para você tomar um gol desse. O Fagner, ele consegue tomar a frente, o João Cruz consegue recuperar novamente a bola para o Atlético Paranaense. Arma um chute onde ninguém pressionou o jogador do Atlético Paranaense. O bom jogador João Cruz, que nesse vai fazendo um grande primeiro tempo. E na minha visão, o Otávio mal posicionado no gol. Apesar de ter sido um chute de rara felicidade, considero sim uma falha do Otávio. Mas a passividade defensiva do Cruzeiro, que mais uma vez é inacreditável. É algo que os jogadores assistiram no lance. Então, na minha visão, falha total no sistema defensivo do Cruzeiro.
0: 48 minutos, só um detalhe, o Marquinhos, dentro do que você falava, eu acho que o João Cruz é jogador a médio prazo para um time de alto calibre, é bom jogador, viu? Eu gosto do futebol.
2: Como revela bem o Atlético Paranaense.
0: Revela bem o Atlético Paranaense. A tentativa do João Cruz ganha pelo alto ali, agora o Gabriel Rojas, o Gerson complementa, vai ficando pro Aguirre. Aguirre agora perde pelo alto, fica pro Fagner, Fagner com Romero, Romero tem o Matheus Pereira vai jogando com Matheus Henrique, que cruza a linha, que divide o campo. Tem a passagem do Rojas, tá marcado só pelo Gilberto Rojas. Agora volta tudo no Matheus Henrique e aí o Cruzeiro vai trabalhando a bola. Bola com Romero, Romero pelo lado esquerdo de ataque, deixa com o Rojas, pode fazer o cruzamento. Tentou o drible, passou pelo Gilberto, vai entrando dentro da área o Rojas, cruzamento, Matheus Pereira. Deu aquela ajeitada, aí deu um toque a mais na bola. Mas recupera o Matheus Pereira, agora caiu ali a falta marcada pela Daiane Muniz. O Luiz Gustavo deu aquele rapa no Matheus Pereira, não foi, ô João?
1: Ô Pedrão, o Luiz Gustavo deu uma mãozada nas costas do MP10, empurrou ele com as duas mãos, ele caiu. Um ato juvenil do experiente capitão do Atlético Paranaense, é perigo de gol para a equipe do Cruzeiro, é bola perigosa. Matheus Pereira na bola, Pedrão.
0: Matheus Pereira com sua perna mágica, mais uma vez aqui no Gigante da Pampulha, o homem da bola parada do Cruzeiro. Ali seria uma cobrança que dá para fazer direto? Talvez, um cara destro sim. Mas pro Matheus Pereira é um escanteio de regatas, viu, Marcos Santos? Marcos Machado. Marcos Santos, um abraço para ele lá na FAM. Marcos Machado aqui conosco. Então, é falta para o Cruzeiro, Matheus Pereira na bola. Um escanteio de regatas ali, a dois passos da linha da grande área. Vai para cobrança Matheus Pereira. Matheus Pereira mais uma vez trazendo em sua perna esquerda a esperança estrelada. A Daiane Muniz agora conversa com o Gerson. Pedrão, conversa. Diga.
1: Aparentemente os jogadores estão na cobrança para ver se foi pênalti, mas a Daiane não quer conversa, tá saindo ali, não quer saber de encrenca. O Romero cobrando, ele é capitão, mas tá amarelado.
0: Na verdade, ô João, o amarelado é o pênalti. Pênalti para o Cruzeiro. É só eu falar que o amarelado é o Rojas. Pênalti pro Cruzeiro ali então. Muita reclamação do time do Furacão. Agora chega o Luiz Gustavo, que é o capitão. Mas aí, ô João, você tava certo na sua visão. Realmente a falta começou dentro da área e a Daiane Muniz demorou um pouquinho. Mas é pênalti pro Cruzeiro e Caio Jorge deve ir pra bola, né?
1: Provavelmente é o K19 mesmo, tá, Pedrão? Corrigindo a informação, o amarelado é o 27 Rojas e não o Romero. Informação passada equivocadamente por mim, mas o Matheus Pereira conversando ali com o Caio Jorge, o João Cruz também conversando, a Daiane demorou para marcar esse pênalti. Pênalti juvenil do capitão do Atlético Paranaense, Luiz Gustavo, que chegou com as duas mãos. É lance claríssimo de pênalti. O Caio Jorge pode ampliar a sequência, chegando a 7 gols no Campeonato Brasileiro, Pedrão. Jogadores do Atlético Paranaense na cobrança. A Daiane Muniz falando ali, não posso fazer nada. O seu capitão que cometeu o pênalti, ela mandando os jogadores sair da bola do Atlético Paranaense. O Romero protegendo a linha do a bolota ali, né, do pênalti. E é o Matheus Pereira, tá, Pedrão?
0: Perfeito, então Matheus Pereira posicionado para cobrança do pênalti. Tá aí, tá com confiança o camisa 10 Cruzeiro. Matheus Pereira sofreu. Matheus Pereira vai para cobrança, pode ser o segundo gol dele. Vai com a sua perna esquerda mágica. Matheus Pereira contra Mikael. É Matheus de um lado, Mikael do outro. Pode ser o segundo do Matheus Pereira hoje, pode ser o oitavo dele. Na Série A, Matheus Pereira é autorizado pela Daiane Muniz. Correu lentamente para a cobrança, Mikael! O rebote, Romero, Mikael de novo! Que defesa do goleiro do Furacão, acertou o canto esquerdo. E aí, salvando a equipe paranaense. Daqui a pouco o nosso João Pedro Martins fala, porque tem um contra-ataque do Furacão. Pode ir agora, João.
1: Pedrão, o MP10 estava confiante, mas...
0: Olha o chute, a bola de Luiz Gustavo, a defesa do Otávio, é escanteio pro Furacão, hein, João?
1: Já é escanteio, o jogo tá intenso, Pedrão. O Matheus Pereira não só errou, mas o Mikael defendeu muito bem o pênalti no canto esquerdo, enquanto o Atlético Paranaense atacava na sequência, quase que saiu de um 2x1 pro Cruzeiro, para um 2x1 pro Atlético Paranaense. É escanteio, o jogo não para, o jogo é intenso aqui no Mineirão, Pedrão.
0: Jogo intenso e João Cruz na bola, primeiro escanteio pro Furacão. Ali agora o meia ponta do Furacão, da número 8, vai com a sua perna direita. Temos na área o Aguirre, temos na área o Arthur Dias, o próprio Luiz Gustavo, que é bom no jogo aéreo. Correu o escanteio cobrado, ganhou ali o jogador que era o Gilberto, cabeceou pra fora e é tiro de meta. Tá caído ali o Fagner, passou por cima dele uma carreta. O Gilberto veio com todo o ímpeto. Quando já passamos de 54 minutos, e aí a Daiane Muniz apita, é fim de primeiro tempo.
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0: Final de primeiro tempo. João, chamou, falou. Vaias do torcedor?
1: Perdão, Pedrão, desculpa entrar no momento da música aqui, mas acabou o primeiro tempo, a torcida não perdoou. Cruzeiro que tinha aberto 2x0, depois o gol foi anulado. Na sequência, o Atlético Paranaense empatou e o Matheus Pereira, o MP10, perdeu a oportunidade de ampliar para 2x1. Ô Pedrão, a torcida não perdoou, sob vaias, e a torcida do Atlético Paranaense faz a festa.
0: Tá aí então o nosso João Pedro Martins, atento no lance, ligado na cobrança da torcida estrelada. 4h55, 4 horas e 55 minutos. A gente vai para um intervalo. Você vai ter aí a programação da Inconfidência, as inserções eleitorais. O nosso Marcos Machado daqui a pouco traz a análise dele, comanda o show do intervalo, e aí a gente traz também as emoções do segundo tempo. Então fica com a gente, é rapidinho, vai ter umas inserções, vamos ter também alguns comerciais, e aí você fica conosco aqui no Gigante do Ar para as emoções do segundo tempo e também a análise de Cruzeiro 1, Atlético Paranaense também 1. 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

Estamos de volta diretamente do Mineirão. Partida válida pela 24ª rodada do Campeonato Brasileiro. Partida entre Cruzeiro e Atlético Paranaense. Primeiro tempo movimentado para as duas equipes. 1-1 o placar até o momento do jogo. Matheus Pereira desperdiçando o pênalti. Cruzeiro tendo gol anulado. Logo depois do gol anulado, o Atlético Paranaense empatando o jogo com um belo gol de João Cruz. Bom jogador esse João Cruz, revelado na categoria de base do Atlético Paranaense. Mas vamos agora pro jogo, que foi esse primeiro tempo. Cruzeiro que começou bem o jogo, começou conseguindo impor o seu ritmo de jogo, sua intensidade. Teve três ataques pelo lado direito, pelo seu lado direito de ataque, lado esquerdo de defesa da equipe do Atlético Paranaense, com o Lucas Romero sendo um elemento surpresa no ataque, subindo pelas costas do Mendoza e do Arthur Dias, que é o zagueiro pelo lado esquerdo do Atlético Paranaense, e conseguindo achar o Matheus Pereira, ora o Matheus Pereira, ora o Rojas e o Gerson, onde tiveram três chances e que os jogadores acabaram chutando e desperdiçando as oportunidades que tiveram. Logo depois, ali por volta dos 10 minutos de jogo, a equipe do Atlético Paranaense conseguiu crescer no jogo, principalmente pelo lado direito de ataque da equipe rubro-negra, com o Leozinho, que conseguiu explorar as costas da defesa do Cruzeiro, principalmente ali pelo lado do Rojas. O Rojas tendo muita dificuldade em marcar o Leozinho, e o Gerson acabou contribuindo muito nesse primeiro tempo, marcando e fechando o Leozinho, atuando hoje o Gerson aqui mais como um médio central pela esquerda, caindo por dentro, mas tendo um papel defensivo pelo lado esquerdo de defesa do Cruzeiro. E o Atlético Paranaense foi crescendo no jogo. O Leozinho teve uma baita oportunidade, onde acabou chutando por cima do gol, ia ser um belo gol. O jogador Jadson também teve um lance na pequena área do Cruzeiro e acabou tendo o chute defendido pelo Otávio, mas ali já ia retratando o que era o jogo. E também a equipe do Cruzeiro tendo muita dificuldade em ter uma saída de bola limpa até aquele momento do jogo. Os jogadores tiveram muitas falhas técnicas. Eu acho que o momento mental do Cruzeiro também ajuda para que ocorra isso. E a partir do momento que errou uma vez, foram 3-4 erros em sequência, o que fez o Atlético Paranaense crescer no jogo. E o Atlético Paranaense equilibrou o jogo até aquele momento. Por volta dos 30 minutos, o Cruzeiro consegue achar um gol num desses lances de falha em que a equipe do Cruzeiro estava tendo na saída de bola. Tiro de meta, o Cruzeiro consegue sair da pressão do Atlético Paranaense, e aí entra o grande problema da equipe do Atlético Paranaense. O Atlético Paranaense, que é uma equipe no Campeonato Brasileiro que faz muito gols, na última partida fez 3 gols contra o Fluminense, mas é uma equipe também que sofre muitos gols. E tomou, também usando como retrato, o último jogo, tomou 3 gols para o Fluminense na última partida. E na penúltima partida já havia sofrido dois gols para o Botafogo fora de casa. Apesar de ser uma equipe que consegue ter boas valências ofensivas, principalmente por ter o Leozinho, por ter o Kevin Viveiro, João Cruz, até o próprio Mendoza, que atua como ala esquerda, mas que tem muita liberdade para subir e explorar a marcação da defesa, das adversárias. Então o Atlético, ele tem um grave problema, que é no momento sem bola. E no momento sem bola, o Cruzeiro conseguiu encontrar um meio de campo com um buraco muito grande da equipe do Atlético Paranaense. Tanto o Luiz Gustavo quanto o Jadson subiram para fazer uma pressão individual em cima do Matheus Henrique e do Lucas Romero, e a zaga acabou não acompanhando. Nisso que a zaga acabou não acompanhando, ficou um lance de 3 contra 3 praticamente, e aí prevaleceu.

0: com 34, 35 minutos, o Matheus Pereira teve outra chance de cabeça, onde acabou cabeceando para fora, e foi ali mais uma grande chance para a equipe do Cruzeiro. E aos 38 minutos, o jogo muda de novo de parâmetro, a partir do momento no que aconteceu aquele momento, no que aconteceu naquele lance, que foi o gol anulado do Cruzeiro. O Cruzeiro, num bate-rebate na defesa do Atlético Paranaense no lance de escanteio, a bola acabou sobrando pro Gerson, que deu uma cavadinha por cima. Matheus Henrique fez o gol, mas nesse momento em que teve esse bate-rebate, o Fabrício Bruno estava um pouco adiantado e o gol acabou sendo anulado. E no espaço de um minuto e meio, que retrata muito o que é o fator mental da equipe do Cruzeiro nesse momento, num momento da temporada onde a equipe não consegue sair realmente desse marasmo, né? Eliminado de duas competições. No Brasileiro, com dificuldade de ganhar, ganhou do Flamengo há duas rodadas, mas tomou um 3-1 pro Vasco em São Januário na última rodada. Muito complicado. E aí, o jogo acabou voltando a ser muita trocação. O Atlético Paranaense cresceu novamente no jogo, até que aos 50 minutos de jogo, Luiz Gustavo fez um pênalti absurdo no Matheus Pereira, um pênalti, assim, sem necessidade alguma para um jogador tão experiente como ele. Empurrou o Matheus Pereira mesmo pegou a bola e foi bater o pênalti, e aí acabou batendo muito mal, bateu muito, muito mal o pênalti, telegrafou o pênalti meia altura, cruzado, pro goleiro é o pênalti mais agradável que tem pro goleiro defender. E aí, novamente retratando o fator mental, o fator do que é a mentalidade do Cruzeiro, logo após esse lance, a equipe do Cruzeiro larga a marcação, e quase que a equipe do Atlético Paranaense consegue fazer um gol no chute de fora da área com o próprio Luiz Gustavo, que havia cometido o pênalti. O primeiro tempo onde o Cruzeiro... Foi um primeiro tempo onde as duas equipes alternaram quem mandava no jogo em cada momento do jogo. E alguns fatores que evidenciam isso o próprio equilíbrio nas estatísticas. O primeiro tempo onde o Cruzeiro teve 12 chutes e o Atlético Paranaense teve 8 chutes, por exemplo. Em chutes a gol, o Cruzeiro teve 4 chutes a gol e o Atlético Paranaense teve 3 chutes a gol. Posse de bola, o Cruzeiro sendo mais dominante, o Cruzeiro tendo mais dominância em posse, conseguindo ter a posse ao seu favor por mais tempo, teve 61% e o Atlético Paranaense 39%. Mas esse é um fator que evidencia bem o estilo de jogo de Odair Helma. É uma equipe que gosta de ter, não precisa ter a posse a seu favor, e aí acaba que potencializa seus principais jogadores. Mas um primeiro tempo onde foi muito balanceado para as duas equipes. Ora o Cruzeiro estava melhor, ora o Atlético Paranaense esteve melhor. Eu gostaria de chamar o nosso repórter, João Pedro Martins, para saber quais são os bancos das duas equipes, o que pode ser mudado, o que pode ser alterado. Traz, por favor, aí para nós os bancos das duas equipes, João.
1: É isso, Marcão. Marcos Machado com os comentários do jogo. Concordo com você, viu, Marcão? Jogo bem disputado, mas o Cruzeiro psicologicamente definhou no primeiro tempo, assim que perdeu, né? O segundo gol foi anulado. O Atlético Paranaense fez um gol inexplicável, da mesma forma que foi inexplicável o Matheus Pereira ter batido esse pênalti, apesar dele ter sofrido. Quem bate o pênalti no Cruzeiro, todo mundo sabe, todos os nossos ouvintes do AM880 sabem que é o K19, mas como pedido pelo nosso comentarista, o Cruzeiro tem no banco o número 1, Cássio, com a 12, o lateral William, Cauã Moraes com a 2, Vidalba, que está no aquecimento com a 25, deve vir para a partida. Tem o Zé Lucas com a 5, Lucas Silva com a 16, Felipe Moraes com a 38, Bruno Rodrigues com a 9, Wesley com a 20, João Costa com a 6-7, com a 67, o Kenji com a 70, Lúcio Rodrigues com a 97, e do lado do Atlético Paranaense tem o Santos com a 23, o Léo com a 3, o Terão com a 22, Gilberto dos Santos com a 2, Esquivel com a 37, Filipinho com a 5, Bruno Zapelli com a 10, Portilha com a 23, 7, Dudu com a 53, o 18, o Kerwin Vargas, 19, Jorge Rivaldo, e o 70, Renan Peixoto.

0: completando o que o Vidalba estava fazendo, o aquecimento aqui. Ele deve vir a campo, daqui a pouco eu confirmo quem deve sair. Provavelmente deve ser o Rojas com a 27, mas eu trago informação logo menos, segue com você, Marcos.
1: Valeu, João, muito obrigado. É, a entrada do Vidalba ali talvez... destrinchar rapidamente para os nossos ouvintes. Acredito que a entrada do Vidalba é justamente para brecar ali um pouco a subida do Leozinho e dar mais liberdade para o Gerson poder flutuar ali pelo meio de campo. Também o Gerson hoje jogando como meia esquerda, caindo muito por dentro também. Mas acredito que a principal mudança para o Vidalba entrar é realmente para ter uma estabilidade maior ali pelo lado esquerdo defensivo da equipe do Cruzeiro. Para que o... Vai você, Pedro.
2: Não, o Marquinhos, o detalhe é o seguinte. Eu não acho que tem nada de estabilidade, eu não acho que tem nada de querer equilibrar a equipe. Ele tirou a lição do jogo passado, que ele viu o amarelado dele, o lateral amarelado dele, com um cara de velocidade indo para cima. Ele aprendeu a lição. Antes tarde do que mais tarde ainda, né, Arthur Jorge? Antes tarde do que mais tarde ainda. Aí tirando o amarelado... Gabriel Rojas para colocar justamente o Vidalba, viu, Marcos? Desculpa a interrupção, mas eu não podia perder essa, é maior que eu.
1: Perfeito, Pedro, perfeito. E você traz uma boa ressalva, porque não estava nem lembrando que o Rojas estava amarelado no jogo, mas é ainda um fator maior, né, para o Vidalba entrar em campo, porque o jogador de velocidade, como você muito bem disse, e o Leozinho é um jogador de um contra um. E o Rojas, assim, com todo respeito, não é um jogador defensivamente que tem brilhado os olhos da equipe, da torcida cruzeirense, até de nós mesmos jornalistas. É um jogador com certas deficiências defensivas ali pelo lado esquerdo, muito diferente do que era o Kaique, mas boa ressalva da sua parte. E agora a bola vai rolar, segue com você, Pedrão.
2: Segue então, bola em jogo aqui no seu Gigante do Ar. Confidência! Da saída do time do Atlético Paranaense, que teve duas alterações. Daqui a pouco o nosso João Pedro Martins atualiza. A primeira delas, o Portilha já tocou ali, já vai pela ponta direita, vai chegando na linha de fundo e aí a bola sai para tiro de meta para o Otávio. João, eu vi que entrou o Portilha, eu vi que entrou também o Esquivel na equipe do Furacão. Quem foram os que saíram?
0: Pedrão!
2: Diga!
0: No Atlético Paranaense saiu Jadson com a camisa de número 16, entrou Portilha com a 27 e entrou Esquivel com a 37 e saiu Arthur Dias com a número 4. E do lado do Cruzeiro, como eu disse antes da volta, entrou Vidalba com a 25 e saiu Rojas com a 27. Mudança dupla no Atlético Paranaense e no Cruzeiro, trocaram-se as laterais.
2: Tá aí então, João Pedro Martins, de olho no lance, em cima então das alterações. Lá vem o Cruzeiro com Fagner, Fagner para Matheus Pereira, Matheus faz o pivô ali para o Romero, Romero pode chutar, deixa para a perna direita agora Romero. Tem agora a passagem do Matheus Pereira, que faz o passe para o Gerson, dominou no peito, tira de cabeça ali o zagueiro do Furacão, o Dantas, colocou na velocidade do Leozinho, ganhou, fez o que quis ali do Vidalba, hein? Lá vai o Leozinho. Tem o João Marcelo pela frente, Leozinho pela ponta direita, encontrou o Viveiro, chutou, desvio no Fabrício Bruno, é escanteio, hein, João?
0: O Atlético Paranaense chegou com tudo nesse segundo tempo. O Leozinho, sempre muito acionado, dessa vez achou o 9 Viveiros, que voltou depois de ter sentido naquele primeiro tempo. Tá muito bem o 9 colombiano, o artilheiro do brasileiro, que a bola desviou e tá vindo pra cobrança. Aparentemente é o João Cruz.
2: É o João Cruz
0: na bola.
2: João Cruz então na bola pelo lado direito do ataque do Furacão. Ela vai se posicionando o da 8 do Atlético Paranaense. Vai para a cobrança, 1-1. 1-1. Mais um escanteio para a equipe paranaense. João Cruz toma a distância, espera a Daiane Muniz autorizar. Aquela confusão dentro da área. Correu João Cruz, a cobrança. Mais uma vez, tira a zaga do Cruzeiro, pode sobrar ali. Mais uma vez para o Gerson. Volta para o Esquivel. Esquivel ganha pelo alto. Gerson tentou ali, ficou pelo alto. Mas a Daiane Muniz falou: parou. Parou por quê, hein, João Pedro Martins?
0: Pedro, parou por conta de um impedimento da equipe do Atlético Paranaense. Impedido o atacante do Atlético Paranaense. Segue 1-1 logo nesse início desse segundo tempo, Pedrão.
2: Tá, então, segue jogando a equipe do Cruzeiro com Lucas Vijalba. Vijalba deixa com o Matheus Henrique, e aí o Cruzeiro agora quer diminuir um pouco do ímpeto inicial do Furacão. Já temos 3 minutos aqui, nuvens no Gigante da Pampulha, aí o Romero sofre falta, parou a Daiane Muniz, falta do Leozinho, e aí, antes da linha que divide o campo, realmente um passo antes, já cobrou com o Matheus Pereira, o Romero, aí deixa com o Matheus Henrique pelo lado esquerdo, é marcado pelo Gilberto, trabalha mais uma vez com o João Marcelo, deixando com o Fabrício Bruno pelo lado direito, tem o Matheus Pereira, fez o pivô, tentou, acorda pro jogo, hein, Matheus? O João Cruz recupera, aí agora deu aquela sambadinha, deixa com o Luiz Gustavo com o Leozinho, Leozinho mais uma vez com o João Cruz com o Mendonça, Mendonça trabalha com o Viveiros na velocidade, o Fabrício Bruno alegou que foi na bola e a Daiane Muniz acreditou, tentava o Arroio, recupera o Furacão com o Esquivel, tá caído ali o jogador que é o Viveiros, muita reclamação do Odair Helma, o Cruzeiro não tem nada a ver com isso, vai Fabrício Bruno agora isola pelo pedido de atendimento. O Viveiros está discutindo ali com a Mariana Nani, que é a quarta árbitra, reclama bastante, agora chega ali a Daiane Muniz para repreender o jogador Kevin Viveiros, o Odair Helman também está na bronca, pedido de falta do Fabrício Bruno em cima do jogador Viveiros do Paranaense, né, o João Pedro Martins?
0: Exatamente, Pedrão. Tá todo mundo muito irritado nesse início de segundo tempo. Fabrício Bruno chegou com uma força excessiva, mas não deu falta a Daiane. O Odair Helman quase tirou a camisa aqui de tanta raiva que ele ficou desse lance. Mas a bola tá em campo com o Cruzeiro. Fabrício Bruno já tá com ela, Pedrão.
2: Pois é, aí ficou bravo o Papito. Papito porque ele parece o Supla. Aí, esse apelido de Papito pro Odair Helman. Agora recupera o Atlético Paranaense, tentava o lançamento ali buscando o Leozinho, o Gilberto, aí lateral pro Cruzeiro pelo lado esquerdo. Já cobrado pelo Matheus Henrique. E sai aí João Marcelo com Romero, Romero com Fabrício Bruno. Cruzeiro tentando reposicionar as peças dentro de campo, tentando se reencontrar depois do gol de empate. Já temos 5 minutos nesse segundo tempo. E segue aí 1-1 neste segundo tempo. A bola com o Matheus Henrique com o João Marcelo para Fabrício Bruno, Cruzeiro todo no campo de ataque, todo Furacão no campo de defesa. O lançamento pelo alto, Romero na ponta direita, tentou dominar a bola, cai na perna esquerda do Romero, perdeu o controle. E aí a Leila Nayara Moreira da Cruz, do Distrito Federal, estava bem posicionada e marcou o lateral para o Furacão. Agora bola com Mendonça, Mendonça passa por elevação pro João Cruz, deu um bicão, ficou fácil pro Otávio. Otávio no campo de defesa e a gente se aproxima de 6 minutos. Marcos Machado, suas primeiras impressões deste segundo tempo.
1: Um jogo que volta morno nesse segundo tempo até aqui. É muito disputado no meio de campo, Cruzeiro com muita dificuldade de prosseguir no ataque. O Atlético Paranaense agora ainda mais fechado no meio de campo, principalmente. Mas vai você, Pedrão.
2: Ah, o Gerson dando uma caneta ali pra cima do jogador do Paranaense, justamente o Dantas, mas recuperou o Furacão. Pode continuar, Marquinhos. Recupera mais uma vez o Cruzeiro, a bola com Vijalba. Vijalba agora com Romero. Romero vai estudando ali as opções. Tem o Matheus Henrique mais perto, mas deixa com o Fabrício Bruno. Fabrício Bruno pode fazer a elevação, tenta encontrar o Vijalba. Vijalba ganhou ali do Gilberto na primeira, mas o Gilberto coloca a bola para fora. Escanteio! Escanteio pelo lado esquerdo de ataque para o Cruzeiro, hein, João?
0: É escanteio e já tem Matheus Pereira na bola. O Gilberto desarmou o Vijalba que vinha pelo lado esquerdo. Não conseguiu evitar e a bola é escanteio. A primeira grande chance do Cruzeiro, Pedrão.
2: Correu Matheus Pereira de perna esquerda, a bola buscando ali o Fabrício Bruno. Ganha a equipe do Furacão, tentou o Romero. O domínio vai ficando para a equipe do Furacão, recupera o Romero. O Mendonça ganhou na velocidade do Arroio, mas aí depois acaba com o pagode. O Wagner, a bola vai saindo para a lateral. Mendonça ganhou no corpo e aí é lateral para a equipe do Furacão. Que coisa horrorosa esse último lance, viu? Realmente medonha. Coisa ficando feia, viu? Lá vai o Esquivel para a equipe do Furacão agora pelo lado esquerdo. Furacão jogando em outro esquema. Daqui a pouco o Marcos complementa o comentário. Segue mais uma vez a equipe paranaense. Pode continuar, Marcão.
1: Bom, Pedro, como eu vinha dizendo, o Cruzeiro ele tendo muita dificuldade porque o Atlético Paranaense voltou bem postado nesse segundo tempo. Fazendo ali um 5-4-1. Fechando esse corredor central que está muito povoado hoje do Cruzeiro, com quatro jogadores e até o próprio Caio Jorge e o Arroio dando muito apoio para esse meio de campo do Cruzeiro. Vai você.
2: E agora vem o Furacão pelo lado direito, a bola com o Viveiros, ganhou no corpo, mas aí não conseguiu ganhar na velocidade, tiro de meta, pode continuar, Marcos.
1: E o Atlético realmente buscando a sua valência, que é recuperar a bola e num ataque de 3 toques no máximo, chegar na cara do gol do Otávio. E o Cruzeiro, não pode falhar como falhou no primeiro tempo em passe, porque vai ter um momento que o Atlético Paranaense vai castigar. E assim, se você sair com uma derrota daqui hoje, é péssimo para o Cruzeiro.
2: Até o empate também é muito ruim. Diga, João.
0: Posso passar a relação de pendurados das duas equipes, Pedrão?
2: Por favor.
0: Só para completar aqui, você disse do Rojas, a substituição com o Vidalba, as lições do técnico Arthur Jorge. Então, pendurados do Cruzeiro: Cauã Moraes, Lucas Silva, Lucas Vidalba, Otávio e Wesley. E do lado do Atlético Paranaense, Viveiros, João Cruz, Jadson, Filipinho e o técnico Odair Helma, Pedrão.
2: Ele ganhou no jogo de corpo, Caio Jorge. Deixa com Gerson pela ponta esquerda. Gerson fintou o primeiro passe de trivela buscando ali o Matheus Pereira, mas ficou tranquilo pro Mendoza dentro da área. Sai jogando o colombiano do Furacão, hein? Mendoza deixou com Esquivel. Esquivel pode fazer o lançamento travado pelo Caio Jorge, a lateral. Para a equipe do Furacão, o torcedor gostou, o torcedor que tá na bronca hoje. O João já relatou aí das vaias, das faixas, das cobranças. E aí o Caio Jorge deu um carrinho, agradou o torcedor. E aí é lateral para o Esquivel fazer a cobrança. Esquivel toma distância, já cobrou ali para a equipe do Furacão. Fabrício Bruno disputa o jogo de corpo com o Viveiros. Ah, Daiane Muniz estava atenta e é falta do Fabrício Bruno para cima do artilheiro do Brasileirão, hein, João?
0: Fabrício Bruno sempre no lance com o Viveiros, do mesmo tempo que foi no primeiro tempo. O Fabrício Bruno deu uma chave de braço ali no Viveiros. A Daiane atenta no lance, marcou falta, sem amarelo. Segue 1-1 enquanto temos 10 minutos e meio do segundo tempo, Pedrão.
2: 10 e meio do segundo tempo, e a bola com o João Cruz. João Cruz ali tentou o domínio, bateu no braço, já cobrado pelo Cruzeiro. A bola com o Fagner, Fagner para Matheus Pereira. Matheus tentava ali a inversão pro Vidalba, ficou fácil ali pro jogador do Furacão. Quase em bola, o Caio Jorge não conseguiu chegar. O Viveiros agora faz a parede errado, fica pro Cruzeiro com o Romero. Romero para Fabrício Bruno. Fabrício Bruno trabalha com o Fagner. Fagner agora sai com o Romero. Romero pode fazer o passe. O João Cruz passou ali, mas aí fez o giro rapidinho. Romero vai ganhando jardas. O jogador da equipe do Cruzeiro, o capitão Romero, caiu depois da dividida com o Luiz Gustavo. Gerson soltou no Arroio. Arroio pode chamar para bailar. O Mendoza faz o cruzamento buscando Matheus Pereira. Corta a defesa do Furacão. Ficou tranquilo ali pro João Cruz. João Cruz com Esquivel. Esquivel faz o lançamento na velocidade do Viveiros contra o Fabrício Bruno. Vai ganhando ali o Fabrício Bruno. Coloca ali a bola para frente. Na verdade era o João Marcelo. O Fabrício Bruno agora sim trabalha com o Lucas Vidalba, já depois da linha que divide o campo. Vidalba deixa com Caio Jorge pelo lado esquerdo. Caio Jorge tem a passada do Vidalba, mas aí dominou. Tinha a passagem do Vidalba, né? Mas aí deixa com Romero. Romero agora pode chutar. Trabalha mais uma vez com o jogador que é o Gerson. Gerson para Arroio, Arroio para Gerson. Gerson pelo lado direito do ataque é marcado. Bem marcado, inclusive, pelo Luiz Gustavo. Agora solta mais uma vez com o Romero. Romero deixa com o João Marcelo. João Marcelo agora tem a passagem do jogador que é o Lucas Vidalba. Vidalba com o Matheus Pereira. Matheus no Vidalba. Vidalba com o João Marcelo. Caiu ali o Matheus Pereira. Reclama uma falta, mas a Daiane Muniz mandou seguir. Segue mais uma vez o Cruzeiro com o Matheus Henrique. Matheus Henrique para Vidalba. Matheus Henrique ia para dentro. Caiu ali. A marcação de falta. Falta do Dantas em cima do Matheus Henrique, hein, João?
0: Ô Pedrão, foi do Leozinho, tá? O 21,
2: valeu.
0: Leozinho parou o Matheus Henrique enquanto ele tentava seguir pro meio de campo. Já tá em campo.
2: Na verdade, não valia, porque a Daiane Muniz tava marcando ali a distância, passando spray milagroso ali nos...
0: Ô Pedrão.
2: Na grama, né? E a... O engraçado nessa situação, esse spray sai tão rápido, mas pode seguir, João.
0: Não, fui pego desprevenido aqui pela Daiane. Agora sim, Matheus Pereira nela.
2: Correu o Matheus, o cruzamento buscando ali o jogador, que é o Fabrício Bruno, dentro da área. Gerson ajeita, a bola vai sobrando dentro da área. Recupera o Matheus Pereira de perna direita, deixa pro Romero. Romero agora encontra Arroio. Arroio pode bater, faz o cruzamento, buscando ali o Gerson. Fica pra zaga do Furacão. Complementa ali o jogador, que é o Viveiros. Viveiros deixa pro Leozinho. Leozinho pintou o primeiro, pode colocar na velocidade do Viveiros. Agora ficou sem espaço. Trabalha, lindo passe, hein? Que passe ali pro Gilberto. Gilberto ia tocando na força, na distância ali. O Viveiros não correu, ficou tranquilo para o Otávio sair jogando. E agora volta o Cruzeiro com o Matheus Henrique, hein? 3 minutos e 30 segundos.
1: Se me permite.
2: Diga, Marquinhos.
1: Como claro, trabalha bem espaço curto, Leozinho. Fez muito bem para ele.
2: Leozinho, que tem essa herança do espaço curto do futsal, né? Já foi campeão no Magno, já foi campeão em várias
1: equipes. Muito, muito bom jogador.
2: Muito bom, viu? Leozinho, realmente, uma grata surpresa. 27 anos, até 2022 estava no futsal. Bom jogador. O futsal também tem talento, viu, gente? Talvez seja isso que está faltando no futebol brasileiro. Buscar a gente no futsal. Diga.
0: Exatamente, eu ia complementar a informação, o comentário do Marcos. Desde o primeiro tempo, o Leozinho ganha todas por onde ele está. Antes com o Rojas, agora com o Vidalba não é diferente. O camisa 21 do Atlético Paranaense está dominando a ponta do Mineirão, Pedrão.
2: E lá vem o Cruzeiro, Caio Jorge, o chute pra fora. A bola bateu na placa de publicidade, quase te atingiu aí, hein, João?
0: Quase pegou em mim aqui o Caio Jorge, com a mira meio cega. Tentou pegar ela de chapa, foi longe. Apenas tiro de meta para o Mikael, Pedrão.
2: Tá aí então a cobrança de tiro de meta. Mikael já cobrou, deixou ali com o Aguirre. Colocou agora pelo lado direito com Dantas. Dantas para Gilberto. Gilberto apostando mais uma vez na velocidade do Viveiros, mas ganhou pelo alto. O João Marcelo agora ganhava pelo alto. Luiz Gustavo recupera o Cruzeiro no grande círculo ali com o Lucas Romero. Romero com o Fabrício Bruno. Fabrício Bruno com o Fagner. Fagner com o Romero novamente. Cruzeiro tem espaço, tem campo. O passe buscando o Caio Jorge. Pode finalizar. Tentou o drible. A bola bate no Dantas. E aí o Esquivel impede a saída. Chuta em cima do Arroio. E consegue o lateral para o Furacão. Quando em Belo Horizonte temos 5 horas e 26 minutos. Aqui no Gigante do Ar você confere tempo e placar no Mineirão. 15 minutos, 30 segundos, segue Cruzeiro 1, gol de Matheus Pereira, Atlético Paranaense também 1, gol de João Cruz.
1: E ontem a bola rolou para Vasco e Fluminense, jogo que acabou 1-0 para o Fluminense, partida disputada no Maracanã. E a bola rola nesse momento para Remo e Flamengo, jogo que segue 0-0 com 16 minutos de jogo.
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2: Vem com o Gigante, com as emoções do Campeonato Brasileiro. Lá vem o Atlético Paranaense com o Luiz Gustavo. Luiz Gustavo tem o Leozinho pode estar daí. Tem também a passagem do Gilberto, deixou na perna esquerda, trabalha mais uma vez com o Luiz Gustavo. Leozinho agora vai trabalhando o Atlético Paranaense, que era a melhor opção. O passe que encontrou o Leozinho pela ponta direita, é marcado a distância pelo Fabrício Bruno, faz o cruzamento ali pro Mendoza, que dominou de cabeça, vai deixando ali pro jogador, que é o Leozinho novamente, mas aí ganhou o Arroio, recupera mais uma vez o Esquivel. Esquivel agora com o João Cruz. João Cruz tem a passagem do Esquivel, vai chegando na linha de fundo do Esquivel, cruzamento pra ninguém. Recupera o Cruzeiro mais uma vez com Gerson. Gerson pra Matheus Pereira, olha o contra-ataque celeste na velocidade do Caio Jorge, é marcado pelo Aguirre, mas aí foi derrubado. A Daiane Muniz já levantou o cartão, porque o amarelo subiu pro Aguirre, né, João?
0: Exatamente, cartão amarelo pro Aguirre. O Matheus Pereira achou o Caio Jorge ultrapassando, que tentou fazer o drible, e o camisa 33 do Atlético Paranaense tomou o amarelo. Ele também não estava pendurado. Segue 1-1 no primeiro tempo, Pedrão. No segundo tempo.
2: Perfeito, nosso João Pedro Martins aí ligado no jogo, ligado na informação da beira do campo, trazendo tudo pra você. No Gigante do Ar, 17 minutos, vai novamente o Cruzeiro, a bola com o Matheus Henrique pelo lado esquerdo, deixa com o Bijalba. Bijalba devolve no Matheus Henrique, agora com Gerson, Gerson pra João Marcelo. João Marcelo, já vejo até uma movimentação ali no banco de reservas do Furacão. Daqui a pouco as alterações, o 18, tá ali o Vargas. E também o número 10, o argentino Bruno Zappelli, ex-jogador do Belgrano de Córdoba, hein? Cruzeiro agora com o Fagner, faz o cruzamento buscando ali o jogador que é o Vijalba, vai sobrando pro Vijalba, cruzamento, corta de cabeça o amarelado Aguirre e coloca para lateral Lateral tem pressa o Cruzeiro com o Djalba. Djalba já fez a cobrança com o Gerson. Gerson com a perna esquerda. Gerson vai penteando a bola. É marcado por dois. Trabalha com o Matheus Henrique. Matheus Henrique pode chutar daí. O chute! Mikael faz a defesa. Voltou novamente com o Arroio pela ponta direita. O rebote passou pelo primeiro. Faz o cruzamento. Mikael de novo. Voltou no Arroio. Chute. Que pancada! Aí sai para lateral. Agora blitz do Cruzeiro, hein, João?
0: Exatamente, o Arroio ou faz um golaço ou uma presepada. Dessa vez foi a presepada. Ele tentou acionar o Matheus Pereira na pequena área, na pressão cruzeirense. Assim que sobrou, ele deu um chute de olho fechado. Enquanto tem substituição no Atlético Paranaense, Kerwin Vargas com a número 18 e Bruno Zappelli com a 10. Já já eu trago quem vai sair, Pedrão.
2: Perfeito, então, João, lá vai o Furacão tentando começar a jogada com o atacante, o centroavante Viveiros. Ganhou do Fabrício Bruno na velocidade. Aí a Daiane Muniz em cima do lance. Já subiu amarelo para o jogador celeste, para o Fabrício Bruno, hein, João?
0: Subiu amarelo e demorou, tá, Pedrão? Fabrício Bruno vem parando o Viveiros com falta desde o primeiro tempo. Dessa vez a Daiane não poupou esforços e deu amarelo para o camisa de número 15 do Cruzeiro, o Fabrício Bruno, que também não estava amarelado, Pedrão.
2: Perfeito, não estava pendurado, então. O Fabrício Bruno está saindo, João Cruz, viu, João? Com a 8, autor do gol para a entrada do Zappelli. Essa é a primeira alteração. E aí, você pode ficar à vontade para trazer no lugar de quem entra o Vargas. Acho que o nosso João está aí agora sem retorno, né, João?
0: Pedrão.
2: Oi, diga.
0: Exatamente, saindo o 8, João Cruz, para a entrada do 10, Bruno Zappelli, e saindo o 21, o Leozinho, para a entrada de Kerwin Vargas, saindo Leozinho e João Cruz, para a entrada de Kerwin Vargas e Bruno Zappelli, Pedrão.
2: Marcos Machado, aí mais duas alterações no Furacão. O Helman já fez 4 das alterações. O que é que muda no Furacão com as mexidas?
4: Ah, o Atlético agora vai ter tentar reter um pouco mais a posse, né? O Zappelli é um jogador mais de posse, um camisa 10, vai você?
2: Ia, pode continuar.
4: É, o Zappelli é um meio atacante, realmente, diferente do Leozinho.
2: Agora vem o Cruzeiro com o Matheus Pereira, deixou no Djalba pela ponta esquerda, faz o passe pro Gerson, Gerson na boca da área pro Matheus Pereira, e bater a carteira do Matheus Pereira na velocidade do Viveiros. Continua, Marcos.
4: E o Zappelli, ele sendo mais um meio atacante, diferente do Leozinho, que é um ponta realmente de um contra um. E a entrada do Vargas, que é um jogador mais um segundo atacante, vai entrar para também colocar mais velocidade nesse ataque do Atlético Paranaense. Mas eu acho que o Leozinho, a única justificativa para mim para ele sair era o cansaço físico.
2: E aí o Arroio tentou uma canetada ali para cima do Mendoza, mas não conseguiu completar dentro do campo. É tiro de meta para a equipe do Atlético Paranaense quando temos 21 minutos deste segundo tempo. Relógio inimigo do Cruzeiro neste momento. O Furacão está tranquilo, é o terceiro colocado. Enfim, vamos ver aí o que consegue o Cruzeiro nessa partida. Mikael já fazendo a cobrança de tiro de meta, buscando mais uma vez o Viveiros, mas aí ganha o João Marcelo pelo alto. A bola pro Vargas de cabeça, cara a cara com o Otávio, o Viveiros, e aí parou no Otávio, não estava impedido. O Viveiros, baita defesa do Otávio, tentou por cobertura ali o 18 do Furacão, recuperando mais uma vez o Cruzeiro, ia na velocidade do Arroio, mas recupera mais uma vez o goleiro Mikael. Mikael saiu jogando ali com Dantas. Dantas com Portilha. Portilha agora tem a possibilidade de lançamento na velocidade do Vargas. Mas aí subiu bem o Matheus Henrique. Fica com o Djalba. Cruzeiro trabalhando no campo de defesa. Matheus Henrique é marcado pelo Vargas. Sai jogando com o Djalba. E aí domina tudo. Cruzeiro sem muitas preocupações, sem muitos problemas na saída de bola. 22 minutos. Segue 1-1. Romero ali agora tenta avançar, deixa com Fagner, Fagner novamente com Romero. Romero agora pode fazer o lançamento, mas tem a decisão mais conservadora, deixa com João Marcelo. João Marcelo com o Djalba, Djalba mais uma vez com o Lucas Romero. Romero com o Matheus Pereira, tentou ali o passe novamente para o Romero, e se complicando, mas aí trabalha com o Fabrício Bruno. Fabrício com o Fagner, Fagner com o Romero. Cruzeiro vai trabalhando a bola, vai trocando passes enquanto Pedrão. O Paranaense não dá as partidas, João.
0: Vem aí, 20, Wesley, Pedrão.
2: Tá aí então, Wesley, a próxima atração no Cruzeiro. Enquanto isso, Caio Jorge recebe pela ponta direita. Agora deixa pro Lucas Romero. Romero para Matheus Pereira. Matheus Pereira é marcado. Sofreu falta, mas deu a vantagem da Daiane Muniz. A bola com o Matheus Henrique. Matheus Henrique tem o Romero. Romero deixa mais uma vez a bola com o Matheus Pereira. Matheus Pereira passa por elevação buscando o Djalma. Corta ali o jogador do Furacão. É escanteio, hein? Gilberto colocando para fora. Escanteio para o Cruzeiro, hein, João Pedro Martins?
0: É escanteio pro Cruzeiro, o Matheus Pereira reclamando com a Daiane da falta sofrida. Ela mandou o MP10 ir cobrar o escanteio. Provavelmente deve sair o Arroio, tá? Comentando com os colegas aqui, falei que ele tá cansado, mas o Arthur Jorge deve fazer essa substituição depois do escanteio, Pedrão.
2: Já cobrado o escanteio, a bola buscava ali o jogador do Cruzeiro, que era o Vijalba. Aí o Arroio tentou o chute, recupera o Furacão, a bola vai ficando com o Viveiros. Olha o contra-ataque do Furacão, tem também o Vargas, colocou na velocidade o Viveiros, o passe em frente pro Vargas, Vargas recebeu ali, o Fabrício Bruno chegou com o corpo, é pênalti. Pênalti para o Furacão? Não, não foi. Eu fui traído. Eu fui bem traído pela movimentação da Daiane Muniz. Ela um pouco espalhafatosa, né? Mas toda tá certo. Agora, alteração.
4: Vou te defender, tá, Pedrão? Porque a torcida do, vou te defender porque a torcida do Atlético Paranaense comemorou por um mísero segundo.
2: E a substituição, hein, João?
0: Exatamente, Pedrão. Wesley entrando para a saída do Arroio. Comentei aqui com os colegas que o Arroio estava cansado. Nesse momento, a Daiane Muniz se confundiu mesmo, Pedrão. Ela correu para dentro da área, apontou para frente, mas o pênalti ela aponta para baixo. Ela apontou para cima, dando apenas o tiro de meta para o Cruzeiro. Entrando 20, Wesley saindo 99. Arroio, Pedrão.
2: E lá vai novamente o Cruzeiro. A bola com o João Marcelo. João Marcelo agora no campo de defesa, agora na linha que divide o campo, trabalha mais uma vez com o Matheus Henrique. Matheus Henrique pode fazer o lançamento, pode organizar o jogo, faz a típica jogada de correr alguns metros, agora bate boca com o jogador do Furacão. Os dois se estranham ali, ele e justamente o Portilha. A Daiane Muniz não fez nada para essa situação, agora dá uma bronca nos dois. Enquanto isso, o Fagner avança pela equipe do Cruzeiro, deixa com Gerson. Gerson com o Lucas Romero. Romero agora está estudando as opções, faz a inversão pro João Marcelo. E o Cruzeiro então vai trabalhando, vai estudando o melhor cenário. E aí segue 1-1, 25 minutos. Mais uma vez a bola com Fagner. Fagner para Gerson, de perna esquerda para o Matheus Pereira. Encontrou o Romero, pode chutar. Romero pintou o primeiro, bateu até o gol. Gol! Cruzeiro! Lucas Romero, o capitão, El Perro, chamou a responsabilidade. Mais uma vez, entrou na área como se fosse um ponta, driblou o adversário e bateu por cavadinha, sem chances para o Mikael, fazendo feliz, feliz, feliz, feliz, feliz, feliz, feliz, feliz, feliz, feliz em cada pontinho deste planeta azul, a imensa torcida cruzeirense. Lucas Romero, o da 29, ele escreve seu nome na história e decreta Cruzeiro 2, Atlético Paranaense 1. O detalhe, João Pedro Martins.
0: Pedrão, o Lucas Romero fez uma jogada de um ponta habilidoso, um atacante matador. Chegou na área sozinho, olhou para o goleiro do Atlético Paranaense, o Mikael, viu que tinha um marcador, pisou por cima da bola, driblou o zagueiro e mandou do outro lado, sem chances para o goleiro do Atlético Paranaense. O Romero fez um gol de atacante frio, do atacante goleador, matador. O Cruzeiro abre 2-1 no Mineirão. O Cruzeiro está vencendo no segundo tempo, Pedrão.
2: 2-1 para o Cruzeiro, Marcos Machado. Gol é sempre bom, mas que hora de fazer um gol, hein?
4: Que golaço, Pedro. Que golaço da equipe do Cruzeiro. Destacar a movimentação do meio de campo da equipe celeste. É, o Gerson achando o Matheus Pereira, que rapidamente fez uma... deu uma achada pro Lucas Romero, que teve a sua frieza de centroavante. Ele que é volante, limpou o marcador do Atlético Paranaense e fez um golaço, um golaço. Uma bela jogada da equipe do Cruzeiro. Agora é ter calma, colocar a bola no chão e... aos poucos você se mantém forte no jogo, sem ter que desesperar e nem baixar demais o bloco, manter o que está fazendo. Continuar pressionando a equipe do Atlético Paranaense e tentar defender com a bola, porque é o momento do Cruzeiro, é o momento de se defender com controle, não precisa desesperar no jogo.
2: Agora 28:30, Cruzeiro então vencendo por 2-1 aqui no Gigante da Pampulha. O torcedor Pedrão, agora, diga.
0: Nesse momento a torcida do Cruzeiro sobe os celulares com aquele flash, encenando uma constelação. É momento de alegria para a torcida do Cruzeiro depois de ampliar o placar de 2-1, a torcida fazendo festa aqui, Pedrão.
2: E lá vem a resposta do Atlético Paranaense, a bola com Esquivel. Esquivel é marcado, trabalha agora com o jogador que é o Zapelli. Zapelli deixa pro Gilberto, mais uma vez agora com o Portilha. Portilha encontra o Dantas. Dantas pode fazer o cruzamento como se fosse um lateral. Encontra o Vargas. Vargas devolve novamente no Dantas. Dantas pro Gilberto. Gilberto agora o passe buscando o Viveiros, o artilheiro da Série A. Bateu Otávio. Deu um primeiro troco, mas depois fez a defesa em definitivo em João Pedro Martins.
0: Muito atento o goleiro da camisa 81, o Otávio, estava fechando o gol ali do lado esquerdo. Viveiros dominou de costas, tentou fazer aquela puxeta para marcar o gol, mas o goleiro Otávio estava atento, defendeu, a bola está em campo com o Cruzeiro, Pedrão.
2: Tá bom então, Cruzeiro agora tentando ampliar, fez o lançamento em profundidade, o João Marcelo buscando o Caio Jorge, recupera o Dantas de cabeça, o Zapelli dá o passe de calcanhar, mas a bola fica para o Cruzeiro no contra-ataque. Matheus Pereira para o Caio Jorge na velocidade do KJ, botou na segunda, botou na quinta, e aí o cruzamento, a bola passa pelo Matheus Pereira e fica tranquilamente para o Mikael. Sai jogando o Furacão na velocidade do Zapelli, mais uma vez, agora o jogo é lá e cá, hein? A bola com Vargas pela ponta direita. Vargas tenta o passe agora para o jogador que é o Portilha. Portilha domina ali na intermediária. É marcado pelo Lucas Romero, autor do segundo gol do Cruzeiro. Portilha tenta o drible para cima do Romero. Volta tudo com Gilberto. Gilberto tem o Zapelli. Também pode fazer o giro. Faz o giro e aí encontra novamente o Portilha. Está trabalhando a equipe do Furacão no campo de ataque. A bola com Gilberto. Gilberto pode fazer o passe para o Portilha. Portilha agora fintou para cima do jogador do Cruzeiro. Faz o chute aí. Isola! Sem perigo algum. Agora realmente chegou com muita liberdade a equipe do Furacão. Quando em Belo Horizonte temos 5 horas e 42 minutos. 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Tem um do segundo tempo, placar alterado, hein? 2 para o Cruzeiro, Matheus Pereira e Lucas Romero, e 1 para o Atlético Paranaense, gol de João Cruz.
4: Nesse momento, a bola rola para Flamengo e Remo, jogo que está com 28 minutos de partida, e o Flamengo vai vencendo por 1-0 e vai assumindo a liderança no Campeonato Brasileiro.
2: Vem com o Gigante em mais uma rodada do Campeonato Brasileiro. O Cruzeiro agora tem um contra-ataque com Wesley. Wesley encontra Caio Jorge pela ponta esquerda. Lá vai o KJ19. Devolvendo o Matheus Pereira. Matheus para Wesley. Cruzeiro com sua artilharia pesada vai tentando. Wesley pode fazer o drible, pode tentar ali uma jogada mais ousada, mas volta no Matheus Pereira. Matheus Pereira rebobina tudo com Lucas Vijalba. Vijalba com Gerson. Cruzeiro agora também usa o tempo a seu favor. A bola com Matheus Henrique. E aí, 32 minutos, Marcos Machado. O que é que mudou na partida? Se você acha que o Cruzeiro poderia mexer algo?
4: Eu acho que o Cruzeiro, o Arthur Jorge, no caso, ele tem que pensar em algumas mudanças, até pelo momento físico da equipe também. O Cruzeiro vem de um jogo extremamente cansativo no meio de semana, e a tendência é os jogadores aos poucos irem definhando mesmo no jogo fisicamente. O que eu acho que o Cruzeiro não pode fazer é realmente perder o controle do jogo. Nesse momento consegue trocar passes, o Atlético Paranaense não sobe pressão, mantém sua ideia e seu estilo de jogo, quer marcar realmente a partir do meio de campo, buscando ataques diretos, mas eu acho que o Arthur Jorge ele pode pensar talvez, principalmente na dupla de volante, pensar talvez no Zé Lucas, no Lucas Silva, para ganhar ainda mais em controle. Vai você.
2: Olha o erro do Fabrício Bruno. A bola vai ficando com o Viveiros. Otávio faz ali a decatada, mas quase que a bola passa. Um lance assim que deu um branco no Fabrício Bruno, hein, João Pedro Martins?
0: Exatamente, bobeou ali a zaga do Cruzeiro. O Otávio estava atento mais uma vez para fazer a catada. Enquanto a Daiane Muniz marca uma falta em cima do Matheus Pereira, falta do Aguirre, já está em campo, Pedro.
2: A falta cobrada em velocidade pelo Romero, caiu o Jorge cara a cara com o Mikael e é pênalti. Pênalti para o Cruzeiro, estava em cima do lance. A Daiane Muniz, o Caio Jorge tentou o drible e aí amarelo para o Mikael, João, na sua frente. Não tem nem o que discutir, né?
0: Pedrão, não tem nem o que discutir. A Daiane estava muito atenta, muito em cima do lance. O Caio Jorge foi acionado pelo Matheus Pereira depois que sofreu a falta. Ganhou na velocidade da dupla de zaga do Atlético Paranaense. Tirou o goleiro Mikael, que não teve outra coisa a fazer a não ser matar o lance. E ele tomou o amarelo nesse lance. Agora é Caio Jorge na batida do pênalti. É o segundo pênalti do Cruzeiro. Vamos ver se o Cruzeiro vai reverter esse pênalti, Pedrão.
2: Tá aí então, Caio Jorge. Ô,
1: Pedrão,
2: com a bola,
1: se me permite rapidamente.
2: Por favor.
1: Foi muito juvenil, né? A defesa do Atlético Paranaense deixou o campo de visão do Romero, a bola parada lá para ele cobrar a falta direto no Caio Jorge. E assim, ele colocou com a mão pro Caio Jorge sair cara a cara contra o Mikael. Falha, assim, juvenil. Nem no sub-8 a gente vê isso. Sempre tem um jogador à frente da bola para marcar realmente.
2: Agora, você foi perfeito, viu, Marcos? E antes da cobrança de pênalti, melhor dizendo, o Renan Peixoto da 70 tá ali conversando com o Dai Helma, com seu auxiliar, para entrar em campo. A última alteração do Furacão. Quem que tá saindo, hein, ô João?
0: Pedrão, tá saindo o artilheiro do Brasileirão, o Kevin Viveiros, para a entrada do camisa 70, Renan Peixoto 70, entrando para a saída do 9, Viveiros, a última alteração da equipe do Odair Helman, Pedrão.
2: Tá aí então a última alteração do Atlético Paranaense, quando temos 35 do segundo tempo. E aí a torcida faz coro pelo Caio Jorge, hein? Torcida pedindo para que o Caio Jorge faça a cobrança do pênalti. E aí vamos ver Caio Jorge contra Mikael. Aí agora a torcida... Vocês podem ouvir aqui no microfone do gigante do ar. Porque se realmente não bateu o Caio Jorge depois de ter sofrido o pênalti, depois de tudo que aconteceu, aí é dureza, né? E aí agora só um registro antes, tá ali... O Fabrício Bruno dando uma mancada, subiu a calção ali um pouco, a coxa direita parece algo. Vamos ver se não é nada grave com o da 15 do Cruzeiro. Caio Jorge está com a bola nos seus braços, a Daiane Muniz está ali agora esperando para autorizar.
1: Engraçado.
2: Bate, demora demais para bater o pênalti, hein? Caio Jorge agora vai ajeitando a bola, Mikael agora dá aquela hidratada também para ganhar um tempo, né, para demorar a cobrança. Por um lado, o goleiro do Atlético Paranaense está confiante, afinal de contas, pegou uma cobrança do Cruzeiro já no primeiro tempo. Por outro, Caio Jorge vem de acertar um pênalti muito bem cobrado contra o Atlético no jogo das quartas da Copa do Brasil. Correu Caio Jorge, bateu, é gol! Gol! Cruzeiro! Imediatamente, Caio Jorge, mais um gol dele na Série A, o sétimo. Bola para um lado, Mikael para o outro. O manual de como se cobra um pênalti. Caio Jorge, o da 19, o especialista em fazer. Feliz, feliz, feliz, feliz, feliz, feliz, feliz, feliz, feliz, feliz. vocês em cada pontinho deste planeta azul, a imensa torcida cruzeirense, em mais um passo pela reconciliação. Caio Jorge, ele faz o terceiro do Cruzeiro nesta tarde e decreta Cruzeiro 3, Atlético Paranaense 1. O detalhe, João Pedro Martins.
0: Pedrão, a dúvida que fica para o torcedor cruzeirense é porque ele não bateu o primeiro pênalti. Caio Jorge, especialista em pênaltis, chega ao seu quarto gol de pênalti nesse Brasileirão e ao seu sétimo gol com bola rolando, bola parada pelo Brasileirão. Caio Jorge ampliando para 3-1. Ele sofreu, ele marcou. O K19 ampliou para 3-1, Pedrão.
2: E lá vem novamente o Atlético Paranaense. Ali uma pane na defesa, mas a bola sobra pro Cruzeiro com Gerson. Gerson com Bijalba. Agora o Cruzeiro tem um relógio a seu favor, 38 minutos. Cruzeiro vai vencendo por 3-1. Agora o João Marcelo quase se embola ali com o jogador do Furacão, mas vai trabalhando o Fabrício Bruno. Lançamento buscando o Wesley na velocidade. Subiu ali, a bola bate por último no Mendonça, mas o Mendonça já estava fora de campo. É lateral para a equipe do Furacão. 39 minutos. Daqui a pouco, então, a gente entra no sprint final da partida, para a alegria da nossa audiência cruzeirense, porque o Cruzeiro está conquistando mais 3 pontos aqui no Gigante da Pampulha, no seu Gigante do Ar. 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E lá vai novamente o Atlético Paranaense, a bola com o jogador que o Aguirre. Aguirre para Dantas, Dantas com Gilberto. Gilberto fingiu que ia, não foi. Agora é marcado pelo Gerson. Deixa a bola com o Luiz Gustavo. Luiz Gustavo tem a passagem do Bruno Zapelli. Zapelli devolve no Luiz Gustavo. Tentou ali fazer um corta-luz, mas recupera o Cruzeiro com o Fagner. Sai jogando tranquilamente com o Gerson. Gerson agora é marcado por 3. Soltou no Matheus Henrique. Matheus Henrique no Matheus Pereira. Matheus Pereira no Gerson. Cruzeiro de pé em pé. Aí o Gerson foi tentar o giro e a falta do Vargas, né, João?
0: Foi falta do Kelvin Vargas, camisa 18. Parou o ataque do Cruzeiro com falta. Gerson já tá ali tabelando com o João Marcelo. Sem amarelo, segue 3-1. Agora 3 pro Cruzeiro, 1 para o Atlético Paranaense. Enquanto vamos chegando aos 40 minutos do segundo tempo, Pedrão.
2: E o lançamento do Fabrício Bruno, buscava ali o Wesley, mas aí dominou no peito o Aguirre do Atlético Paranaense. A bola com Portilha. Portilha deixa com Gilberto. Gilberto cruza a linha que divide o campo. Bola com Vargas. Vargas recua, rebobina com o jogador Dantas da equipe do Furacão. A inversão agora para o Esquivel. Esquivel pelo lado esquerdo deixa com Mendonça. Mendonça tem a passagem do Zapelli. Tenta o passe, a bola bate no Fagner. Fica pro Renan Peixoto. Renan Peixoto deixa mais uma vez pro jogador que era o Portilha. Recupera o Cruzeiro com Matheus Pereira. Matheus pro Caio. Caio dominou no peito. A bola vai ficando com Wesley. Wesley vai ganhando no corpo, mas aí a falta marcada pela Daiane Muniz. E aí já vejo também o 6-7, hein? O João Costa para entrar na equipe do Cruzeiro, hein, João?
0: O João Costa tá nos preparativos para entrar, mas antes o Wesley tava vindo pela direita, o Caio Jorge acionou ele ali, sofreu a falta, podia ter dado até um amarelo ali. A Daiane foi bondosa com a equipe do Atlético Paranaense. Assim que subir a plaquinha, eu atualizo quem deve sair para a entrada do 6-7, o João Costa, Pedrão.
2: Tá aí então, daqui a pouco 67, o João Costa na equipe do Cruzeiro. Fagner joga com o Wesley. Wesley tenta encontrar ali o jogador que é o Matheus Pereira, mas toma a frente. O Aguirre faz a parede, coloca para a lateral para a equipe do Atlético Paranaense. Enquanto aí o João Costa se organiza e a alteração, hein, João?
0: Alteração, saindo 8, Gerson, para a entrada do 67, João Costa. Enquanto a Daiane vai contando o tempo aqui para ele não tomar um amarelo, ele começou a correr para não tomar um amarelo, Pedrão.
2: Tá aí então, Gerson sai de campo. Gostou do esquema com um homem a mais no meio de campo hoje, pô, Marquinhos?
1: Olha, destacar bastante a partida do Gerson. Gerson hoje, para mim, foi o principal jogador do Cruzeiro.
4: até mais que o Matheus Pereira, na minha visão, foi um jogador que realmente gerou o jogo do Cruzeiro, foi quem trouxe o ritmo para a partida da equipe celeste. Gostei bastante desse esquema e é algo a se pensar. O Arthur Jorge tem que pensar nesse esquema, pensar numa variação para essa equipe do Cruzeiro, já que só o Arroio como ponta tem desempenhado um bom futebol, por que não pensar em mais um meio campista até para conseguir controlar mais as partidas, como fez no jogo de hoje?
2: Ô João, sai o público e renda aí, né?
0: Saiu o público renda, 26.320 torcedores para uma renda de mais de R$1.055.000, Pedrão, 26 mil, quase 27 mil torcedores aqui no Mineirão para ver até agora a vitória do cabuloso, Pedrão.
2: Tem um amigo nosso que está embaixo, que ele sempre comenta comigo quando eu estou na reportagem assim. Não, porque quando vem 25 a 30 mil, é a galera raiz. Hoje só veio quem é raiz mesmo, viu? Lá vai novamente Cruzeiro, a bola com o João Costa. Deixou o braço ali, acertou o jogador do Atlético Paranaense. Muita reclamação agora da equipe do Furacão. A Daiane Muniz conversa com o João Costa. Lance feio, né, ô João Pedro Martins?
0: Lance feio, a Daiane fez o movimento de cotovelada, mas aparentemente não deve seguir com o amarelo. E vem a substituição no Cruzeiro, Zé Lucas com a 5. Já já eu atualizo quem deve sair. Vem ele e vem mais um também. Tô vendo se é o Kenji ali. Aparentemente é o Lúcio, tá, Pedrão? Lúcio Rodrigues, já já eu atualizo quem sai.
2: Perfeito, então é o Lúcio e também. Também o Zé Lucas. Daqui a pouco a gente vai saber quem sai na equipe do Cruzeiro. Agora o jogador do Atlético Paranaense fora de campo conversa com a quarta árbitra. Muita reclamação do Odair Helma, pedido pelo cartão do João Costa, mas pelo visto vai ficar só mesmo na advertência da Daiane Muniz. Quem sofreu a falta foi Esquivel, então, na equipe do Furacão. Daqui a pouco também os acréscimos, hein? 44,5 aqui no seu Gigante da Pampulha, no seu Gigante do Ar também. Lá vai novamente o Atlético Paranaense com o jogador que é o Gilberto. Gilberto pelo lado direito do ataque é marcado pelo Wesley. Agora volta no Dantas. Dantas faz o recuo buscando ali o goleiro Mikael. Mikael pode fazer o passe para o Esquivel. Esquivel dominando o peito, é marcado pelo João Costa. Passou pelo João Costa. O Esquivel vai colocando na velocidade. O Esquivel novamente é marcado por dois do Cruzeiro. O João Costa foi facilmente batido. Cruzamento, Fagner estava fazendo a parede, mas a bola fica para o Fabrício Bruno fazer o corte. Aí o Matheus Pereira tentou o domínio. A Daiane Muniz alegou que ele não foi desarmado com falta e a bola sobra com o Steven Mendonça. Mendonça para Esquivel. Esquivel agora trabalha com Bruno Zapelli.
0: Seis.
2: Deixando vagas, mais seis. Então vamos até 51. Recupera o Cruzeiro. A bola buscava o Caio Jorge. Domina no peito ali o Vargas. Vargas agora tem a chegada do Gilberto. Pode fazer o cruzamento. O jogador do Furacão chamou o Vijalba para bailar. O Portilho agora tem o Luiz Gustavo. Pode chutar o Luiz Gustavo. Pintou o jogador que é o João Costa. Defesa do Otávio. Volta novamente pro Furacão. Mendonça ali. Tenta agora o passe. Bate na zaga do Cruzeiro, trabalha mais uma vez com o Renan Peixoto. Renan faz o cruzamento e aí, pro ninguém, é tiro de meta para o Cruzeiro. E as alterações na equipe celeste, hein, João Pedro Martins?
0: É isso, Pedrão, as duas últimas alterações da equipe do Cruzeiro, saindo Matheus Henrique com a 7 para a entrada do Zé Lucas com a 5 e saindo o número 15, se eu não me engano. Perdão, vou atualizar aqui, o Caio Jorge. Com a 19 para a entrada do Lúcio Rodrigues, saindo o atacante para a entrada de outra. Caio Jorge com a 19 para a entrada de Lúcio Rodrigues com a 97. E saindo o Matheus Henrique com a 7 para a entrada do Zé Lucas com a 5, Pedrão.
2: Daí então, Marcos Machado, não tem muito o que dizer dessas alterações. Duas alterações mesmo, pensando na questão física, né?
4: Exatamente, Pedro. São essas substituições para oxigenar o time nesse final de jogo, até para a equipe ter uma consistência defensiva maior para essa reta final, esses últimos 5 minutos de partida. Destacar a partida do Matheus Pereira, que fez um bom jogo. Ele é um bom jogador, um jogador que decide jogos assim. Realmente decisões, que é o que está faltando para ele decidir com a camisa celeste. Mas hoje, numa partida pelo Campeonato Brasileiro, fez um bom jogo.
2: Perfeito, então tá aí então o nosso Marcos Machado com mais uma opinião e aí dando uma cutucada também, né? Vamos lá, mais uma vez a equipe do Cruzeiro, Wesley pela ponta esquerda, fez o corte, deixou no João Costa para o Wesley, e o João Costa tenta o cruzamento, bate no adversário e é lateral para a equipe cruzeirense. Estamos entrando na reta final do jogo aí agora, nestes minutos finais de Cruzeiro 3, Atlético Paranaense 1. E aí, vamos então ver quanto tempo mais a mais teremos depois das alterações celestes. Já temos 47,5 deste segundo tempo aqui no Gigante da Pampulha. Vem novamente a equipe do Cruzeiro, Vinha, recupera pelo alto o Furacão, mas fica para a defesa do Cruzeiro com o Fabrício Bruno no campo de defesa. E aí agora o Fabrício Bruno sai trabalhando com o Zé Lucas. Zé Lucas ganha jardas, passe para o João Costa, cara a cara com o Mikael, mas aí é fácil para o goleiro do Furacão, que já sai jogando mais uma vez com a equipe paranaense, com o jogador com o Esquivel. Esquivel agora trabalha com Portilha, Portilha para o Vargas. Vargas deixa com Gilberto. Gilberto tem ali a linha que divide o campo no seu caminho, já cruzou, agora pede para os seus companheiros se organizarem dentro de campo, deixando Portilha, Portilha para o Dantas. Dantas mais uma vez com Aguirre e o Atlético Paranaense aí tentando encontrar o melhor caminho. A bola novamente com Mendoza, Mendoza com o jogador que é o Portilha. Portilha agora vai mais uma vez no campo de ataque. O Atlético Paranaense quer diminuir o prejuízo. Agora com Zapelli. Zapelli pode bater, daí chutou, bateu no seu próprio companheiro e fica para o Cruzeiro com Lúcio Gonzalez. Lute Rodrigues, Lute Gonzalez. Aí vai novamente o Zé Lucas. Zé Lucas deixa com o João Costa. Lindo drible do João Costa. Agora se embolou, recuperou o Luiz Gustavo, mas recupera mais uma vez a equipe do Cruzeiro. A bola com o Fagner. Fagner tem o Lute Rodrigues, tem também o Zé Lucas, mas chutou ali em cima do jogador do Furacão, o Kevin, na verdade, o Steven Mendoza. E a lateral para a equipe celeste. Quando chegamos a 49, hein? 49, o Lute Rodrigues agora sofreu um sanduíche ali de jogadores do Furacão, perde a bola, mas recupera o Cruzeiro com o Zé Lucas. E a falta marcada pela Daiane Muniz, não, lateral. A Daiane é boa árbitra, o João, mas a marcação dela é um pouco confusa.
0: É, a Daiane é efusiva na marcação, mesmo em cima do lance. Ela, por conta dessa vontade de marcar, ela acaba confundindo o nosso grande narrador Pedro Rocha. O Cruzeiro deve ganhar a partida mesmo por 3-1, sem substituições para nenhum dos dois lados. A torcida fazendo a festa no Mineirão, Pedrão.
2: E domina no peito ali o jogador que é o Vargas. Vargas para Renan Peixoto. Vai passando o jogador do Furacão, mas marca ali o João Marcelo. Recupera o Cruzeiro com o Bijalba. Na velocidade de Lúcio Rodrigues. Mano a mano com o Dantas. Ali Lúcio Rodrigues pintou o primeiro, deixou justamente para o Matheus Pereira. Matheus pode fazer o cruzamento. Chutou ali o Matheus. O Matheus era para cruzar, né, Matheus? Né, João?
0: Era para cruzar, o Lúcio deixou pro Matheus Pereira na ponta esquerda e foi pra área, pedindo a bola para ele fazer o golzinho dele. O Matheus Pereira chutou e isolou. Segue 3-1 no final do segundo tempo, Pedrão.
2: E lá vai novamente o Furacão, a bola ia com o Renan Peixoto, buscava ali o Mendoza, mas aí o Fabrício Bruno ganhou, foi derrubado, mas deu vantagem ali a equipe de arbitragem. A bola com o Renan Peixoto. Passou pelo primeiro chute, Otávio, que defesa! Otávio agora fazendo a defesa de futsal. E aí o contra-ataque do Cruzeiro, mas não há tempo para mais nada, é fim de papo. Final aqui no seu Gigante da Pampulha, no seu Gigante do Ar, 3-1 para o Cruzeiro. Com gols de Matheus Pereira, Lucas Romero e Caio Jorge. Teve pênalti perdido? Teve. Mas o Cruzeiro conseguiu uma vitória importantíssima. O gol do Atlético Paranaense foi do João Cruz, um golaço, aliás. E aí o Cruzeiro agora volta ao caminho das vitórias na Série A. Um princípio de reconciliação com o torcedor. Vamos aguardar as cenas dos próximos capítulos. Lembrando agora que o Cruzeiro está só no Brasileiro. Agenda um pouco reduzida. João Pedro Martins, os destaques do Cruzeiro, pensando agora no Santos, adversário do próximo sábado às 9 da noite.
0: Exatamente, Pedrão, a torcida faz a festa, comemora a vitória na 26ª rodada do Campeonato Brasileiro. O Cruzeiro não desgrudando do G5, do G4, do Brasileirão. E vamos passar os próximos jogos, os dois próximos jogos. Fora de casa, o Cruzeiro encara o Santos na Vila Belmiro. O Cruzeiro de Gabigol, o Santos de Neymar, de Barreal. E depois vai para o Barradão enfrentar o Vitória lá em Salvador. E depois da parada para os jogos amistosos da seleção brasileira, o Cruzeiro volta só em outubro enfrentar o São Paulo no seu gramado no Mineirão em casa. O destaque da partida de hoje: o Cruzeiro venceu e convenceu no Campeonato Brasileiro. A dúvida que fica para o torcedor é por quê?

0: Cruzeiro começou melhor, o Atlético Paranaense equilibrou a partida ali no segundo tempo. Acabou 1-1 aquele primeiro tempo. Eu acreditei que o Atlético Paranaense ia voltar pro segundo tempo. Até pelo Cruzeiro ter terminado o primeiro tempo mentalmente abalado, achei que o Atlético ia se impor no segundo tempo, e não foi isso que a gente viu. O Cruzeiro voltou diferente, conseguiu se ajustar dentro de campo. Depois da entrada do Wesley no lugar do Arroio, conseguiu ter mais intensidade ainda e saiu com a vitória merecida. Agora o Cruzeiro, ele volta até somente o brasileiro pro restante da temporada, e tem que ter esse foco em fechar a sua casa, focar em evoluir nos próximos jogos. Vai ter aí uma semana livre para conseguir recuperar os jogadores fisicamente, recuperar mentalmente os jogadores, para que assim a equipe possa voltar aos trilhos e conquistar aquilo que falta para ele na temporada, que é a vaga direta para Libertadores. Então acho que é importante nesse momento uma vitória hoje, uma boa atuação como foi, pro restante da temporada e para essa evolução que o Cruzeiro pode ter aí pelo caminho. Agradeço a você, Pedro Rocha, João Pedro Martins, Reinaldo Andrade, e também a todos que nos acompanharam aqui no AM880.
1: Perfeito, este Marcos Machado, obrigado a você, meu amigo. Obrigado a você de casa pela audiência, você do carro, você do Uber, você do aplicativo, você no interior de Minas Gerais, você em Belo Horizonte, você em cada pontinho deste planeta azul. Encerramos essa transmissão. Lembrando que amanhã, 7 de setembro, a programação da Rádio Inconfidência tem o Primeiras Esportivas às 11 da manhã. Na Rede Minas o programa começa um pouquinho mais tarde, assim que acabar o desfile de 7 de setembro. E, claro, agradeço também a quem fez essa jornada comigo. Já agradecer ao Marcos Machado, ao nosso João Pedro Martins, agradeço ao meu irmão Reinaldo Andrade e também ao nosso amigo Eliezer Ferreira, e a você. E mais importante ainda, a Deus, que está sempre conosco nesse momento, nos dando forças, nos dando dedicação, nos dando a possibilidade de trabalhar e de levar esse jogo a você de casa, a você que esteve ligado conosco no Gigante do Ar. Ficamos por aqui, uma excelente semana, fiquem com Deus, abraços e até mais.
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0: Dolores 602, Voo, da Débora Ventura, Emília Aidar e Tasquia Ferraz. Júnior Lambert, Limousine e Grana Suja, música dela. Skank e Jack Tequila, do Samuel Rosa e Chico Amaral. E abrimos com Pato Fu, Perdendo Dentes, da Fernanda Takai e John Olhoa. E tá rolando o festival Acessa BH até o dia 27 de setembro. Ampla programação com apresentações de teatro, dança, circo, música, performances, cinema, rodas de conversa, lançamentos de livros e oficinas. A maior parte da programação é gratuita e acontece em 6 espaços aqui de BH: no Centro Cultural Unimed BH Minas, Cine Teatro Brasil, Funarte, Palácio das Artes, Praça da Liberdade e Teatro Raul Belém Machado. O Festival Acessa BH chega à 6ª edição e é o maior evento de arte e cultura DEF no país. E é para todo mundo, pessoas com e sem deficiência. Mais detalhes no Instagram AcessaBH ou no site acessabh.com.br. Parabéns, Daniel e Laís Vitral, idealizadores desse festival tão importante.
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0: Boa noite, bom domingão, bora com mais música, chegando Vanderlee.

0: Margarida Machado, O Melhor Vai Começar, do Guilherme Arantes. Regina Souza, A Estrada, do Tony Garrido, Lazão da Gama e Bino Farias. E abrimos com Vanderly, Eu e Ela, música dele. E agora, para você se programar, a cantora baiana Ivete traz a turnê Ivete Clareou para BH no dia 19 de setembro, na área externa do Mineirinho. A artista esteve na capital em novembro do ano passado. Eu participei desse show super animado, viu? 5 horas de samba. É uma delícia, impressionante a energia da Ivete. E ela tá voltando aí para reencontrar o público para essa nova edição do espetáculo dedicado às suas raízes no samba. Eu recomendo. E outra dica aí mais pra frente, no final do mês, é a passagem da turnê Barão Vermelho Encontro. Após esgotar os ingressos para o show do dia 26 de setembro na Arena Hall, a formação original do grupo também se apresenta no dia 27 de setembro lá na Arena Hall. Então fique ligado aí para você que curte Barão Vermelho, essa turnê Encontro com a formação original. Hora de intervalo e a gente já volta, é rapidinho.
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2: Boa noite, bom domingão. E aí, tá no carro, tá em casa, no trabalho, na estrada? Muito obrigada pela sua companhia e sintonia aqui na Rádio Inconfidência. Esse patrimônio de Minas, a rádio completou essa semana 90 anos. A Inconfidência AM, gigante do ar. E a nossa brasileiríssima, que também tem muita história divulgando a boa música brasileira. Bora curtir aí, Maurício Tizumba, Morris a Paris.

0: Luísa Brini, o Liquidificador, Tantá, música dela, Gabo Gabo e Júlia Branco, Ana Coutinho, A Ponte, do Lenine e Lula Queiroga, e abrimos com Maurício Tizumba, Maurice à Paris, música dele. E últimos dias para você visitar a exposição Habitante, Registros de um Bolinho pela Cidade, que traz esse personagem tão carismático que colore as ruas da cidade, né? Tá em cartaz até o dia 13 de setembro, visitação gratuita lá no Palácio das Artes. Você aproveita e visita as outras galerias que estão com a exposição sobre o acervo do Palácio das Artes. Vale a pena o passeio, visitação gratuita.
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0: Boa noite, bom domingão, com cara de sábado, né? Amanhã é feriado, você vai descansar ou vai trabalhar? Tomara que tenha um descanso pra curtir aí, pra poder descansar mais um pouquinho. Bora curtir mais música, chegando Berimbau.

0: Tamara Franklin, Anônima, música dela, Julgamento, Velho Amigo, com a participação da Michelle Oliveira e Monge MC. Antes, Flávio Renegado, do Oiapoque a Nova York, música dele, e abrimos esse bloco com Berimbau, A Massa Quer Som, do Berimbau e Berico, encerrando muito bem nossa Esquina de Minas este domingão, dia 6 de setembro. Muito obrigada pela sua companhia e sintonia. Eu sou Flávia Moreira, a programação musical é do Flávio Henrique Silveira, edição e trabalhos técnicos do Carlos Ferreira e Homero Ribeiro. Sigam por aqui, fique agora com o programa Horário Nobre. Boa noite, uma ótima semana com muita energia, muita saúde, muito alto astral e bom feriado amanhã. Tchau, tchau.
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3: Olá, está no ar Horário Nobre, programa que toca as trilhas sonoras das telenovelas brasileiras. Uma produção da Rádio Confidência de Belo Horizonte, Minas Gerais, emissora que integra a Rede Nacional de Comunicação Pública. Eu sou Débora Rajão e agradeço a sua audiência. A produção é de Simone Pio e os trabalhos técnicos de Washington Bittencourt. No programa de hoje, vamos relembrar trabalhos de destaque da atriz Glória Menezes, que faleceu no último dia 18 de agosto, aos 91 anos. Guerra dos Sexos foi produzida e exibida pela Rede Globo em 1983. Na trama, Glória Menezes interpretou Roberta Leone, mulher de temperamento forte, origem humilde, que se casou com um industrial em ascensão. Ela ficou viúva no início da trama e enfrentou uma série de problemas para assumir o controle da fábrica de confecções do marido. Agora vamos ouvir as músicas que fazem parte da trilha da novela Guerra dos Sexos. Começamos com Lulu Santos.

0: Texus, composição de Miguel Augusto César e Cláudio Rabelo. Também tivemos Caetano Veloso com Bobagens, Meu Filho Bobagens, de Marina Lima e Antônio Cícero. A abertura do programa foi com Lulu Santos cantando, de autoria dele, Adivinha o Quê? Música da trilha da novela Guerra dos Sexos. Vamos agora para o intervalo e já já voltamos.
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0: Você está ligado no Horário Nobre, que hoje relembra trabalhos de destaque da atriz Glória Menezes, que fez mais de 40 novelas e faleceu no último mês de agosto. Neste bloco, falamos de A Próxima Vítima, produzida e exibida pela Rede Globo em 1996. Na trama, Glória interpreta Júlia Braga, cabeça de uma família que inclui a irmã mais nova e os sobrinhos e que tem no envolvimento com causas sociais a principal razão da sua vida. Agora a gente ouve as músicas que fazem parte da trilha sonora da novela A Próxima Vítima. Começamos com Rita Lee e Roberto de Carvalho.

0: Você, de Isolda e Eduardo Duzek. A abertura do bloco foi com Rita Lee e Roberto de Carvalho, que fizeram, de autoria deles, Vítima, música que está na trilha sonora da novela A Próxima Vítima. Vamos agora para o intervalo e já já voltamos.
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0: Estamos de volta com o Horário Nobre. Eu, Débora Rajão, agradeço você ligadinho comigo. Muito obrigada pela sua audiência. E hoje estamos relembrando papéis de destaque da atriz Glória Menezes, que faleceu no último mês de agosto, aos 91 anos. Em Rainha da Sucata, novela produzida e exibida pela TV Globo em 1990, Glória Menezes viveu sua primeira vilã, Laurinha Albuquerque Figueroa, uma socialite muito mais nova do que o marido, que nutre uma paixão recolhida e proibida pelo enteado. Ela joga com todas as armas para conseguir o que quer, não tem nenhum escrúpulo, mas tem muita elegância para fazer as suas maldades. Agora a gente ouve as músicas que fazem parte da trilha sonora da novela Rainha da Sucata. Começamos com Sidney Magal.

0: Ouvimos Djavan cantando de autoria dele, Cigano. Também tivemos Vanderlei em Foi Assim, de Renato Correia e Ronaldo Correia. Abertura do bloco foi com Sidney Magal. Me Chama Que Eu Vou, música de Torquato Mariano e Cláudio Rabelo, e que é tema da novela Rainha da Sucata.
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2: Neste último bloco do Horário Nobre, em que relembramos trabalhos de Glória Menezes, vamos falar da novela Brega e Chique, produzida e exibida pela Rede Globo em 1987. Na novela, Glória interpreta Rosimeire, uma mulher simples, batalhadora, tem uma relação com Mário, com quem tem a filha Márcia, recebe uma grande quantia em dinheiro quando ele some, o que muda a sua vida. Agora vamos ouvir as músicas que fazem parte da trilha sonora de Brega e Chique. Começamos com Raul Seixas.

0: Ouvimos Rádio Blá com Lobão, composição de Arnaldo Brandão, Lobão e Tavinho Paz. Antes, o Traje a Rigor cantou Pelado, de Roger Moreira. E a abertura do bloco foi com Raul Seixas em Cowboy Fora da Lei, de Cláudio Roberto e Raul Seixas. E assim termina mais um Horário Nobre, que hoje trouxe as trilhas sonoras das novelas Guerra dos Sexos, A Próxima Vítima, Rainha da Sucata e Brega e Chique. O programa é uma realização da Rádio Confidência de Belo Horizonte, faz parte da Rede Nacional de Comunicação Pública, com transmissão pela Rádio MEC, Rádio Nacional AM/FM e ondas curtas no Rio de Janeiro, São Paulo, Maranhão, Pernambuco, Amazonas, Distrito Federal e Belo Horizonte. Eu sou Débora Rajão e agradeço a sua audiência. A produção foi de Simone Pio. Os trabalhos técnicos de Washington Bittencourt. Um grande abraço para você e até a próxima. Tchau.
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10: Olá, uma boa noite para você, obrigado pela sua companhia. A partir de agora, está no ar o Clube do Jazz. O programa é uma realização da Rádio Inconfidência de Belo Horizonte e faz parte da Rede Nacional de Comunicação Pública, com transmissão pela Rádio MEC, pela Rádio Nacional AM/FM e Ondas Curtas, no Rio de Janeiro, São Paulo, Maranhão, Pernambuco, Amazonas, Distrito Federal e Belo Horizonte. Você também pode ouvir o nosso programa de qualquer lugar do mundo pela internet. Eu sou Márcio Roney. Te acompanho nesta hora. O roteiro é de Maria Eduarda Leles, sob supervisão de Flávio Henrique Silveira, e os trabalhos técnicos são de Carlos Ferreira. O programa de hoje homenageia o produtor, multi-instrumentista, maestro e arranjador Valtel Branco. Nascido em 22 de novembro de 1929, em Paranaguá, no Paraná, Valtel já se interessou pela música na infância e foi influenciado pelo pai para entrar ainda jovem no universo da música erudita. No entanto, aos 10 anos de idade, Valtel foi morar em um seminário para padres e só quando saiu de lá no final dos anos 1940 pôde se dedicar efetivamente à música. Valtel estudou um pouco de música em Curitiba, mas logo se radicou no Rio de Janeiro. Enquanto tocava na então capital do Brasil, conheceu a cantora cubana Lia Ray, que o contratou para sua banda. Depois de acompanhá-la por alguns países da América Latina, Valtel se fixou em Cuba por 2 anos. A vivência com os ritmos cubanos contribuiu para que Valtel se tornasse um dos precursores do Jazz Fusion, que se popularizaria nos anos 1960. Antes disso, na metade dos anos 1950, Valtel esteve morando nos Estados Unidos, estudando música com compositores de Hollywood. Nesta época, trabalhou especialmente fazendo arranjos para nomes importantes do jazz norte-americano, como Quincy Jones, Louis Armstrong e Nat King Cole. Após esses contatos, Valtel passou a fazer parte da equipe de arranjadores de Henry Mancini, compositor de trilhas sonoras cinematográficas, como a da clássica Pantera Cor-de-Rosa. Valtel chegou a aparecer nos créditos da trilha sonora do primeiro filme da personagem, em 1963. No entanto, devido a questões burocráticas norte-americanas, Henry passou a assinar como um único titular de seus arranjos, e o nome de Valtel foi apagado das fichas técnicas desses trabalhos. No final dos anos 1950, Valtel voltou para o Rio de Janeiro, onde morou na mesma pensão que João Gilberto. Depois, se tornaram amigos e Valtel atuou como arranjador do icônico disco Chega de Saudade, de 1959, embora o único que tenha levado os créditos por isso tenha sido Tom Jobim. Bom, dito isso, vamos dar uma pausa na história de Valtel para ouvir um pouco do talento dele. Vamos acompanhar músicas do primeiro disco de Valtel, intitulado Guitarra Bossa Nova, de 1963.

0: ouvimos Valtel Branco com Nós e o Mar, de Roberto Menescal e Ronaldo Boscoli, Samba Toff, de Orlandivo e Roberto Jorge, Destino, de Luiz Antônio e Djalma Ferreira, e Guitarras e Fogo, do próprio Valtel.
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0: De volta com o Clube do Jazz, que hoje destaca o talento do instrumentista, maestro e arranjador Valtel Branco. No mesmo ano em que estreou em disco, em 1963, Valtel conheceu o empresário Roberto Marinho, que o convidou para ser diretor musical da Rede Globo a partir do ano seguinte. Lá, Valtel compôs ao lado de maestros como Guerra Peixe e Radamés Inátali. Valtel atuou na TV Carioca por cerca de 20 anos e fez arranjos e dirigiu trilhas de musicais, séries, programas jornalísticos e de novelas de grandes sucessos, como Irmãos Coragem, Selva de Pedra e Escravizaura. Foi obra de Valtel, por exemplo, a ideia do famoso Lerê Lerê, da música tema de Escravizaura. Devido a seus contratos com a Rede Globo, Valtel não podia fazer trabalhos fora da emissora, o que afetou seu trabalho solo. Além disso, ele não podia assinar a direção de trilhas internacionais de telenovelas por ordem da direção da Som Livre, fazendo uso de pseudônimos em muitas oportunidades. Esses procedimentos ajudaram no apagamento do nome de Valtel Franco e, até o final da vida, ele lutou pelo registro e pelo reconhecimento de várias obras que não eram creditadas a ele, como a vinheta do Jornal Nacional e a própria trilha de A Pantera Cor-de-Rosa. Ele participou de cerca de 4 mil produções, mas só recebia direitos de cerca de 400. Nova pausa na história de Valtel Branco para ouvirmos um pouco de sua música. Vamos ouvir faixas do disco Guitarra Bossa Nova, de 1963.

0: ouvimos Valtel Branco com Samba no Drink e Gafieira, ambas de Djalma Ferreira. Ainda tivemos História de Nilo Sérgio, Deixa a Nega Gerar de Luiz Cláudio Castro e o Samba Brasileiro de Claribal de Passos.
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3: Está em cartaz em Belo Horizonte a exposição Inconfidência, 90 anos de história e memória. A mostra relembra as 9 décadas de trajetória da emissora, conhecida como o Gigante do Ar. O público pode conhecer equipamentos que marcaram diferentes fases da radiodifusão, como gravadores e mesas de áudio, além de placas comemorativas, troféus, fotografias e documentos originais relacionados ao funcionamento da emissora. Entre os destaques está o microfone Marconi Reis, utilizado na transmissão inaugural em 3 de setembro de 1936. Um espaço especial é dedicado à cantora Clara Nunes, reunindo itens que evidenciam a relação dela com a Rádio Inconfidência. A mostra apresenta ainda discos produzidos entre as décadas de 1940 e 1980 e partituras manuscritas que reforçam a contribuição da Inconfidência para a preservação da memória cultural mineira. As peças integram o núcleo de acervos da Escola de Música da UEMG desde os anos 2000. A exposição Inconfidência, 90 anos de história e memória, pode ser vista na sede do IEFA, o Instituto Estadual do Patrimônio Histórico e Artístico de Minas Gerais, o Prédio Verde da Praça da Liberdade. O funcionamento é de segunda a sexta-feira, de 9 da manhã às 4h30 da tarde. A entrada é gratuita.
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3: Eu sou o Pedro Henrique Vieira e essa foi mais uma edição do Plug. Nos trabalhos técnicos, Washington Bittencourt.
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2: Minhas amigas e meus amigos, amanhã, 7 de setembro, é dia de comemorar a independência do Brasil. Para além do grito de Dom Pedro I, às margens do Rio Ipiranga, a independência do Brasil foi uma dura conquista de homens e mulheres que deram suas vidas nas batalhas contra a tirania, a escravidão e a injustiça social. De Tiradentes, herói da Inconfidência Mineira, a Maria Quitéria, Maria Felipa e Joana Angélica, heroína do 2 de julho na Bahia. Defender a independência do Brasil é defender nossa soberania e nossa democracia. Mais do que nunca, é preciso lutar pelo que é nosso. Temos a segunda maior reserva de terras raras do mundo e a maior fonte de água doce. No último mês, descobrimos uma nova e rica reserva de petróleo. Nossas riquezas devem servir ao futuro do povo brasileiro. Foi aprovado no Congresso Nacional o marco legal que permitirá ao Brasil transformar as enormes reservas de minérios críticos e terras raras em desenvolvimento e riqueza para o povo brasileiro. Recursos naturais que, da mesma forma que o nosso petróleo, devem ser usados para o desenvolvimento de tecnologia de ponta e geração de emprego de qualidade no Brasil. Por isso, não podemos baixar a cabeça diante de potências estrangeiras que querem transformar o Brasil novamente em colônia. Não somos colônia e não seremos colônia de ninguém. Minhas amigas e meus amigos, um país soberano é aquele capaz de defender seu território, suas fronteiras, seu meio ambiente, suas riquezas e seu povo de quaisquer interesses estrangeiros. Um país soberano é aquele capaz de criar as oportunidades que o seu povo precisa para conquistar a própria independência. A independência financeira, a independência de poder estudar e pensar livremente, escolher a melhor profissão e o melhor emprego. Ter mais tempo para si mesmo e para sua família. A independência de contar, como previsto na Constituição Federal, com saúde pública de qualidade e a melhor educação gratuita para seus filhos. E de viver em um país livre da fome, da pobreza e de todas as formas de desigualdade, com direitos para todos, em vez de privilégios para poucos. Minhas amigas e meus amigos, o Brasil trabalha pela paz mundial e harmonia entre as nações. Defendemos o livre comércio. Nenhum governante estrangeiro tem o direito de dizer de quem podemos comprar e para quem podemos vender. Somos um país soberano e nossas decisões pertencem a nós e a mais ninguém. Temos motivo de sobra para nos orgulharmos do nosso país. Temos na Amazônia uma das maiores biodiversidades do planeta. Somos exemplo na defesa do meio ambiente. Nossa riqueza cultural encanta o mundo. Somos referência mundial em transição energética e no enfrentamento da emergência climática que ameaça o futuro da humanidade. E temos cada um e cada uma de vocês que formam o extraordinário povo brasileiro, um dos mais admirados em todo o planeta. Um feliz Dia da Independência e que Deus continue abençoando o nosso Brasil.
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4: Estamos de volta com o Clube do Jazz, programa que é uma realização da Rádio Inconfidência de Belo Horizonte e faz parte da Rede Nacional de Comunicação Pública, com transmissão pela Rádio MEC, pela Rádio Nacional AM, FM e Ondas Curtas, no Rio de Janeiro, São Paulo, Maranhão, Pernambuco, Amazonas, Distrito Federal e Belo Horizonte. Obrigado pela sua companhia e voltamos com a nossa homenagem hoje a Valtel Branco. Bom, além do ofício como diretor musical da Rede Globo durante muitos primeiros anos, Valtel trabalhou como arranjador e violonista com grandes nomes da música brasileira. Entretanto, ele atuou com Tim Maia, Roberto Carlos, Tom Jobim, Cartola, Gal Costa, Roberto Menescal, Nara Leão, Pixinguinha, Zequete, Alcione, Elza Soares, Elis Regina e muitos outros nomes. Bom, entre os vários trabalhos emblemáticos, é de Valtel o arranjo para Bastidores, sucesso de Calbi Peixoto, de 1980, e que revitalizou a carreira do cantor da Era de Ouro do Rádio, tornando-se uma espécie de música autobiográfica na trajetória de Calbi. Outro exemplo é o violão Bossa Novista, de Valtel, presente na gravação de Faz Parte do Meu Show, grande sucesso de Cazuza nos anos 80. Valtel fez a diferença na carreira de vários artistas. Bom, assim é muito difícil mensurar a importância dele para a música brasileira. Só para ilustrar essa afirmação, recentemente, em entrevista à jornalista Andréa Sadi, na Globo News, Djavan reconheceu a relevância de Valtel em sua carreira. Djavan relembrou que, quando estava para ser contratado pela gravadora Som Livre, ouviu de um produtor musical que a música dele era difícil e complicada harmonicamente, que não iria fazer sucesso. Na sequência desse episódio, ele teve uma conversa com Valtel que mudou a sua vida. Abre aspas, o Valtel me disse, a sua música é diferente, você toca diferente, você é diferente, mas olha, não mude um centímetro, é isso que vai te levar aonde você quer. Isso que o Valtel disse salvou a minha vida, fecha aspas. O resto, claro, é história. Bom, e dito isso, vamos ouvir mais um pouco de Valtel Branco em ação. Nesta sequência, vamos acompanhar faixas do álbum Meu Balanço, lançado por Valtel em 1975.

0: Ouvimos Valtel Branco com Satiricon, dele e de Guilde Moraes, Jael, Leire Samba, Meu Balanço e Sonho no Céu, todas elas compostas pelo próprio Valtel Branco.
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0: Seguimos com nossa homenagem a Valtel Branco no Clube do Jazz de hoje. Por ter se dedicado principalmente ao trabalho como arranjador e instrumentista, Valtel gravou poucos discos, foram 8 no total, contando um em duo com a violonista Rosinha de Valença. Infelizmente, a maioria desses trabalhos encontra-se fora de catálogo. Nas últimas décadas, paralelamente à sua luta por reconhecimento de seus direitos autorais, Valtel recebeu homenagens e assumiu postos importantes, como o de regente da Orquestra Sinfônica de Ponta Grossa, no Paraná, nos anos 2000. Em 2005, a sua trajetória foi retratada no documentário Descobrindo Valtel. 3 anos mais tarde, foi lançado o livro A Obra para Violão de Valtel Branco, com mais de 40 partituras e sua biografia. Em 2012, Valtel recebeu o título de Doutor Honoris Causa pela Universidade Federal do Paraná como reconhecimento por sua trajetória como compositor, arranjador e multiinstrumentista. Ele foi o primeiro músico a receber a homenagem da instituição. Valtel morreu em 2018, aos 89 anos, vítima de diabetes. Em 2024, foi lançada a biografia Valtel Branco, Maestro Oculto, de Felipe Aníbal, que saiu pela editora Banquinho. Bom, vamos então a mais um pouco da obra de Valtel Branco.